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6: De volta o seu programa MP Boa na melhor rádio do estado de Roraima. Folha FM 100.3, a rádio das pessoas que amam Roraima. Muito obrigado a você que participa do MP Boa, mandando a sua mensagem para o WhatsApp 991152155 e também para você que está aqui na live do MP Boa, curtindo o programa pela internet. 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Quem manda mensagem neste momento é o nosso querido amigo Amarildo Brasil, que está ligadinho curtindo o MP Boa ali no bairro Jardim Floresta. Muito obrigado, Amarildo Brasil. A nossa querida Ivone também está ligadinha, curtindo o MP Boa. Hoje também, 9 de setembro, é comemorado o Dia do Administrador. Para você que é um profissional da administração, os meus sinceros parabéns. Hoje é também comemorado o lançamento do PlayStation da Sony. Ele foi desenvolvido aí pela indústria Sony e foi lançado em 3 de dezembro do ano de 1994 e no Japão em 9 de setembro de 90. Aliás, no Japão foi em 3 de dezembro de 94 e chegou aos Estados Unidos em 9 de setembro de 95. É um dos videogames mais populares do mundo, dessa grande indústria do entretenimento que é a Sony. Aí, MP Boa também é curiosidade dos fatos históricos. E a gente vai voltar agora para música de qualidade, porque o MP Boa tem essa pegada de trazer o melhor da música popular brasileira e também do nosso pop rock nacional. Quer mandar o seu pedido musical? Mande aí a sua mensagem pelo 991152155. Vou mandar um alô para quem está aqui na live, é a Aparecida Rúdio, ela está lá em Linhares, Espírito Santo, da nossa querida Juliana Rodrigues, está em Palmas, Tocantins, a nossa querida Fábia Almeida em Aracaju, Sergipe, sempre ligadinha na live aqui do MP Boa, o Neucimar lá de Macaé, Rio de Janeiro, show de bola, o Badé Mototáxi em Rondon, no Pará, e a nossa querida ouvinte lá no estado de Rondônia, Marisa Souza. Muito obrigado por sua audiência. Eu vou atender agora o pedido musical da nossa querida Fábia Almeida, lá de Aracaju, Sergipe. Ela pediu Thiago York. Amei te ver. Então, tá na agulha a partir de agora.

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22: De volta o seu MP Boa na 100.3 Folha FM, a rádio das pessoas que amam Roraima. Muito obrigado a você que está aqui me dando carona com o melhor da música popular brasileira e também do nosso pop rock nacional. Sempre uma seleção especial para você curtir aí o começo da noite de Roraima. Uma noite quente, calor muito grande durante o dia. E aqui você escuta sempre as melhores canções para você relaxar a mente em um dia tão estressante e calorento. 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Na capital roraimense são exatamente 20 horas e 34 minutos. Muito obrigado para você que nos dá carona e também que manda a sua mensagem aqui para o WhatsApp da 100.3. Quem está ligadinho aqui é a nossa querida Rosinete, ligada na escuta do MP Boa. Muito, muito obrigado por sua audiência. Quem está ligadinho também na live aqui do MP Boa é o Ítalo Pinheiro, lá em Paragominas, no Pará. Valeu, muito obrigado, Ítalo. Carlos, lá na cidade de Guarujá, São Paulo, está curtindo o programa pela live. Quem mais está ligadinho aqui é o nosso querido Cláudio Santana e a dona Flávia Uchoa, ali meus amigos da Vica Distribuidoras. Da Vica Distribuidora, eles são representantes da Haskell Cosméticos do Brasil. Valeu aí na audiência, curtindo o MP Boa, muito obrigado. Quem mais está ligadinho é a Ivana Souza, na cidade de Sapiranga, lá no Rio Grande do Sul. Valeu, valeu, muito obrigado para você que está ligadinho. Vamos agora para a parte final do programa MP Boa de hoje, trazendo para você um clássico na voz de Marina Aquino, Casinha Branca, começando o finalzinho do MP Boa. Eu tenho...

Estamos chegando ao final de mais um programa MP Boa aqui na sua rádio Folha FM, a rádio das pessoas que amam Roraima 100.3, a melhor frequência modulada do estado de Roraima. Na capital mais linda do norte do Brasil, Boa Vista, capital do estado de Roraima, são exatamente 20 horas e 56 minutos. Espero você amanhã com mais um MP Boa. Amanhã é dia de TBT musical. Só as melhores amanhã. Eu vou preparar aí uma excelente playlist para você curtir amanhã. E quem está mandando aqui uma mensagem neste exato momento é o nosso Ranior Almeida na audiência. Valeu, valeu, Ranior. Muito obrigado aí por sua audiência. Espero você amanhã com o TBT Musical. Então, uma excelente noite, uma excelente quinta-feira. Fique com Deus e até amanhã com mais um MP Boa. Vou deixar minha última com uma bela canção da nossa querida Marisa Monte. Depois, para você aqui, finalizando o MPB de hoje. Até amanhã. Deus abençoe.

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5: Está no ar a Voz do Brasil. As notícias do governo federal que movimentaram o país no dia de hoje.
12: Olá, boa noite.
13: Boa noite para você que nos acompanha em todo o país.
12: Quarta-feira, 9 de setembro de 2026.
13: Vamos aos destaques do dia.
12: Preço dos combustíveis.
13: Decretos alteram tributos sobre gasolina e etanol.
12: Medidas tentam diminuir impactos dos conflitos no Oriente Médio. Gabriela Noronha.
14: As novas alíquotas começarão a valer a partir desta quinta-feira e serão temporárias.
13: Saúde e mudanças climáticas.
12: Força Nacional do SUS reforça a estrutura para acelerar o socorro em emergências e desastres naturais. Luana Karen.
15: Cada base da Força Nacional do SUS vai reduzir o tempo de resposta a emergências sanitárias.
13: Setembro Roxo.
12: Diagnóstico precoce da fibrose cística ajuda a garantir qualidade de vida aos pacientes.
13: Rede Pública mantém centros de referência para identificação da doença. Graziele Bezerra.
16: O SUS oferece uma gama de medicações para tratar a fibrose cística. E no Setembro Roxo, o objetivo é tornar a enfermidade mais conhecida e ampliar os diagnósticos.
12: Hoje, na apresentação da Voz do Brasil, eu, Mariana Jungmann e Luciano Seixas.
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12: Assinadas hoje duas medidas para conter a alta dos preços dos combustíveis no país diante da alta no mercado internacional.
13: As novas alíquotas temporárias passarão a valer a partir desta quinta-feira.
14: Nesta quarta-feira foi assinado um decreto que reduz em 63 centavos por litro a cobrança de PIS/PASEP e COFINS sobre a gasolina. Com a redução, os tributos ficarão em 16 centavos por litro. O texto também zerou as contribuições federais sobre o etanol hidratado, o que representa uma redução tributária de 19 centavos por litro. As novas alíquotas começarão a valer a partir desta quinta-feira, 10 de setembro. E serão temporárias, de acordo com o ministro da Fazenda, Dario Durigan.
17: Nós precisamos fazer um acompanhamento mais pormenorizado, por isso o prazo de um mês, para que a gente que está acompanhando isso diariamente, a equipe econômica, assim que essa situação melhorar, amenizar, a gente volte a rever. Lembrando que o nosso objetivo aqui é que a gente estabilize os preços e assim que tivermos condições, a gente também vai estar prontos para fazer as revisões necessárias.
14: Para o diesel rodoviário, foi assinada uma medida provisória que autoriza a concessão de subsídio a produtores e importadores. O valor da subvenção será definido pelo Ministério da Fazenda e poderá ser alterado conforme as condições do mercado. O objetivo das medidas é amenizar os impactos dos conflitos internacionais sobre o mercado doméstico de combustíveis, como disse o ministro do Planejamento e Orçamento, Bruno Moretti.
18: Nós estamos num período particularmente relevante de safra e o aumento dos preços internacionais tem uma repercussão sobre as operações de importação de diesel. Então, também essa é a razão pela qual a gente está colocando essa subvenção nesse momento. Não tem só a ver com preço, mas também para garantir uma oferta estável de diesel. Os prejuízos ao país seriam muito maiores de abastecimento se nós não aplicássemos essa nova medida.
14: Inicialmente, o valor da subvenção para o óleo diesel será de R$ 1,00 por litro e deverá ser descontado do preço de venda com registro na nota fiscal. Reportagem Gabriela Noronha.
12: A iniciativa do Ministério da Saúde busca descentralizar as ações sanitárias em situações de crise.
13: Para isso, já estão em operação bases da Força Nacional do SUS, que atendem as regiões Sul e Nordeste.
12: Hoje, a unidade do Sudeste começou a operar e passa a monitorar situações como enchentes, inundações e deslizamentos.
13: A preocupação do governo federal é com os possíveis impactos do El Niño.
15: Localizada no Rio de Janeiro, a Base Regional Sudeste da Força Nacional do SUS vai atuar na resposta a emergências em saúde pública, reforçando o apoio a estados e municípios, tanto na preparação quanto no atendimento a situações de crise. De acordo com o ministro da Saúde, Alexandre Padilha, a unidade vai reduzir o tempo de resposta a emergências sanitárias, diante de grandes eventos e desastres climáticos.
19: Com a base aqui no Rio de Janeiro, em até 12 horas a gente consegue chegar em qualquer localidade da região sudeste do país.
15: A base do Rio é a terceira do país a entrar em funcionamento. Porto Alegre, no Rio Grande do Sul, e Salvador, na Bahia, já estão em atividades. Outras 6 bases estão previstas até o fim deste ano para atender as demais regiões do país. O ministro Alexandre Padilha destacou possíveis problemas de saúde que podem surgir com as mudanças climáticas e o El Niño.
19: Dependendo da região do país, terá um impacto diferente. Por exemplo, deve aumentar as secas na Amazônia. Para isso, tem uma preparação da saúde para enfrentar essa situação de secas. Deve aumentar as secas no semiárido Nordeste. Deve aumentar queimadas no Centro-Oeste. O idoso que tem problema pulmonar, o idoso que tem diabetes, tem hipertensão. O aumento da temperatura média descompensa esse idoso, descompensa o uso da sua medicação. E também estudos da Fiocruz apontam que o aumento da temperatura média faz nascer mais bebês prematuros. Com isso, você tem maior risco de doenças entre os bebês.
15: Cada base da Força Nacional do SUS dispõe de veículos, posto médico avançado, comunicação via satélite, drones e equipamentos de apoio a equipes mobilizadas em áreas afetadas, inclusive locais remotos ou de difícil acesso. Também nesta quarta-feira, no Rio de Janeiro, foi lançada a plataforma digital Sou Força, destinada à mobilização de profissionais voluntários para atuação em desastres e emergências de saúde. Reportagem Luana Karen.
12: Uma doença rara que afeta principalmente os pulmões e o sistema digestivo.
13: Todos os anos são diagnosticados cerca de 300 novos casos da fibrose cística em todo o país.
12: O Setembro Roxo é o mês de conscientização sobre a doença, que tem diagnóstico e tratamento gratuitos pelo SUS.
20: Identificada pelo teste do pezinho, a fibrose cística afeta 1 a cada 7 mil nascidos vivos no Brasil. Ainda sem cura, a doença é resultado de uma disfunção nas células de membranas internas do corpo, o que faz com que toda a secreção do organismo seja mais espessa que o normal. A pneumologista pediátrica do Instituto Fernandes Figueira, da Fiocruz, Tânia Vrobel, detalha os sintomas.
21: No aparelho respiratório, no aparelho digestivo, no aparelho reprodutor, as secreções muito espessas vão levar aos sintomas que muitas vezes acontecem. São crianças que fazem pneumonia, que muitas vezes aparecem com bronquite, quadros digestivos.
20: A servidora pública Jeane Braga percebeu alguns desses sintomas no filho Pedro André, quando ele ainda era um bebê. O diagnóstico só veio meses após o nascimento.
22: Ele é portador de fibrose cística e teve diagnóstico tardio, infelizmente, aos 5 meses, depois de recorrentes internações na rede privada.
20: Hoje, Pedro tem 12 anos. No Rio de Janeiro, onde vivem, ele faz todo o tratamento pelo Sistema Único de Saúde no Instituto Fernandes Figueira. Com a rotina de treinos, fisioterapia, dieta e medicação, ele conta que leva uma vida normal.
23: Eu faço natação, tomo remédio para neutralizar e deu muito certo, pois hoje eu sou uma pessoa normal, onde a fibrose cística quase não me atinge.
20: O SUS oferece uma gama de medicações para tratar a fibrose cística, como enzimas, antibióticos e inalatórios, além de moduladores da proteína que causa a disfunção nas células. E no Setembro Roxo, campanha que faz alusão à doença, o objetivo é tornar a enfermidade mais conhecida e ampliar os diagnósticos. O diretor de políticas públicas da ONG Unidos pela Vida, Cristiano Silveira, comenta a importância do tratamento, especialmente dos moduladores de proteína que passaram a ser oferecidos recentemente no SUS.
24: Com esses medicamentos, a gente viu uma redução drástica no número de transplantes pulmonares, né, por conta, né, de não precisar mais, né. A gente sabe que o medicamento não é barato, mas existe também uma economia de se tratar essas pessoas. Quando a gente tem um tratamento assim como esse, que muda mesmo o prognóstico da doença.
20: O teste do suor, que comprova o diagnóstico, também é feito pelo SUS. Hoje, mais de 6.400 pacientes são acompanhados em centros de referência públicos espalhados pelo país. Reportagem Graziele Bezerra.
13: A Advocacia-Geral da União solicitou a retirada de vídeos com falsos médicos criados por inteligência artificial.
12: Os conteúdos simulam profissionais de saúde que divulgam informações falsas e tratamentos sem comprovação científica.
13: Ao todo, foram identificados mais de 90 perfis entre janeiro e julho deste ano.
12: A solicitação foi encaminhada para a Polícia Federal e para o Conselho Federal de Medicina.
0: A Advocacia-Geral da União, AGU, notificou o YouTube para remover ou alertar usuários sobre vídeos que usam inteligência artificial para simular médicos e outros profissionais de saúde. A medida foi tomada após a identificação de 97 perfis com esse tipo de conteúdo entre 1º de janeiro e 10 de julho de 2026. Os vídeos apresentam personagens com aparência humana, qualificações profissionais fictícias e linguagem alarmista. Alguns também oferecem produtos, livros digitais e serviços pagos. Entre os riscos estão a automedicação, o uso de terapias sem eficácia comprovada e a interrupção de tratamentos. A notificação determina ainda que o YouTube avalie outros canais e vídeos identificados e adote medidas para prevenir a disseminação desse material. As informações foram encaminhadas à Polícia Federal e ao Conselho Federal de Medicina. A orientação do Ministério da Saúde é buscar informações sobre saúde em fontes confiáveis e denunciar conteúdos que possam colocar pessoas em risco. Dilson Santa Fé, para a Voz do Brasil.
13: A Agência Nacional de Vigilância Sanitária, Anvisa, aprovou o registro de um medicamento usado para a prevenção da enxaqueca.
12: Estudos mostraram que o medicamento Aqipta reduz o número de episódios da doença, tanto na forma esporádica quanto na forma crônica.
13: A enxaqueca pode provocar crises recorrentes de dor de cabeça, náuseas, vômitos e sensibilidade à luz e ao som.
12: O novo medicamento é uma opção de tratamento oral para prevenção em adultos que têm pelo menos 4 episódios da doença por mês.
13: Pacientes da rede pública de saúde serão encaminhados para realizar mais de 600 mil procedimentos na rede privada.
12: O objetivo é diminuir a fila de espera do SUS para quem precisa de médicos especialistas.
2: Mais de 600 mil procedimentos gratuitos para pacientes do SUS estão previstos em contratos com 259 hospitais privados e filantrópicos de 21 estados. Do total, 458 mil procedimentos serão realizados por meio da estratégia Ofertas de Cuidados Integrados, que reúnem consultas, exames e diagnósticos de uma mesma especialidade em um único atendimento. As outras 142 mil intervenções são cirurgias de diferentes níveis de complexidade. A maior parte desses serviços serão na área de oftalmologia, com previsão de 170 mil por ano. Na sequência estão cardiologia com 133 mil, ortopedia com 113 mil e oncologia com 72 mil procedimentos. Outra modalidade incluída é a terapia renal substitutiva, destinada a pacientes que precisam de hemodiálise, que deve atender cerca de 40 mil pacientes por mês. Raquel Mariano, para a Voz do Brasil.
13: Um novo procedimento administrativo regulamentado pelo Ministério da Justiça e Segurança Pública vai tornar mais fácil a transferência de dinheiro das bets ilegais para o Fundo Nacional de Segurança Pública.
12: As casas de apostas online seguem uma rígida regulamentação e podem ter seus recursos bloqueados e perdidos para o poder público quando atuam na ilegalidade.
13: Agora, com uma nova portaria editada pelo Ministério, os procedimentos para que a Justiça conceda a transferência desses recursos serão acelerados.
12: Mais cedo, nós conversamos com a diretora do Fundo Nacional de Segurança Pública, Camila Pintarelli, sobre como esse dinheiro poderá ser aplicado e os ganhos da medida. Acompanhe. Diretora Camila Pintarelli, bem-vinda à Voz do Brasil. Prazer ter a senhora conosco aqui.
3: Prazer é todo meu. Muito obrigada por nos receber aqui hoje.
12: Vamos começar falando, então, sobre essa portaria nova que foi editada. Ela deve facilitar, né, que os recursos apreendidos das bets ilegais sejam destinados ao Fundo Nacional de Segurança Pública. Como é que isso deve acontecer? O que ela muda?
3: Eu acho que, antes de mais nada, é preciso explicar que o Fundo Nacional de Segurança Pública é hoje o principal instrumento de financiamento da segurança pública no Brasil. Brasil. É um fundo federal, robusto, bilionário, que faz transferências fundo a fundo aos estados e Distrito Federal todos os anos para infraestrutura de segurança pública. A principal fonte de recursos do Fundo Nacional de Segurança Pública hoje são as loterias federais, as loterias de prognóstico. Então, quando a população faz aquela fezinha na Mega Sena, na Mega da Virada, ela está contribuindo de alguma forma com os recursos que vão para o Fundo Nacional de Segurança Pública. Agora, desde a edição do Decreto 13.303 deste ano e a edição da Portaria do Ministério da Justiça 1287, nós vamos passar a contar com mais uma fonte de recurso, que é justamente o recurso da BET ilegal, aquela BET que não está cadastrada no Ministério da Fazenda, cujos recursos foram bloqueados pelo Ministério da Fazenda, pela Secretaria de Prêmios e Apostas, e vão passar, depois de um processo administrativo, a compor o Fundo Nacional de Segurança Pública. Ou seja, eles vão reverter da ilegalidade para prover infraestrutura para a segurança pública do país.
13: Qual o valor que vocês estimam que pode ser incorporado ao fundo com esses procedimentos e em que políticas e ações esse dinheiro poderá ser empregado?
3: Ainda não temos as cifras exatas por conta de sigilo fiscal e sigilo bancário, mas nós estimamos que são valores na casa dos bilhões de reais que podem muito em breve passar a incorporar aí o orçamento do Fundo Nacional de Segurança Pública. E em termos de política de segurança pública, eles podem ser aplicados a inúmeras finalidades, desde enfrentamento à violência contra a mulher, valorização do profissional de segurança pública e, principalmente, tecnologia, infraestrutura de segurança pública, equipagem, aquisição de viaturas, aquisição de colete, enfim, tudo para valorizar a infraestrutura de segurança do país.
4: Agora, falando um pouco aí da burocracia, para que esse dinheiro chegue efetivamente, né, nas viaturas, nos equipamentos, os procedimentos administrativos que são estabelecidos pela portaria, eles não eliminam a necessidade de uma decisão judicial, né?
3: De forma alguma.
4: É, mas eles reduzem essa burocracia? Como é que eles aumentam a chance dessa vitória judicial?
3: Eles reduzem na medida em que eles facilitam a liquidez da sentença que vai ser dada. Como que vai funcionar, Mariana? A Secretaria de Prêmios e Apostas consolida o valor que foi apreendido, manda para o Ministério da Justiça, o Fundo Nacional de Segurança Pública, por meio de uma comissão processante, avaliza esses valores, ou seja, dá o ok de que tais valores estão de fato corretos e envia isso para a Advocacia Geral da União. A Advocacia Geral da União, em posse desse instrumento, desse arcabouço probatório, simplesmente pede o perdimento desses valores ao Judiciário. Então, a função do Judiciário deixa de ser probatória, deixa de ser instrutória e passa a ser convalidatória daquele título administrativo que já existe. Aqueles valores já estão sedimentados, basta a declaração para que eles passem a integrar o Fundo Nacional de Segurança Pública.
4: Ou seja, já chega na Justiça com meio caminho andado.
3: Quase 70% já.
13: Diretora, sem seguir a regulamentação para o jogo de apostas online, as bets ilegais ficam mais acessíveis a atividades criminosas, né? A destinação desses recursos para o Fundo Nacional de Segurança Pública é uma forma de ajudar a combater esse mesmo crime e outros também que se ligam?
3: Exatamente. Como eu disse no comecinho aqui da nossa entrevista, é a ilegalidade se transformando em infraestrutura de segurança pública. Esse recurso, prioritariamente, vai ser destinado aos estados e Distrito Federal, na modalidade de transferência fundo a fundo, que é uma espécie de PIX que a gente faz para os estados e Distrito Federal investirem em segurança pública. E uma das formas que eles podem investir é justamente em tecnologia para combater a ilicitude de crimes virtuais, ou seja, a cibersegurança ganhando mais investimentos a partir da apreensão e da transformação desses valores para o Fundo Nacional de Segurança Pública.
4: Agora, a aplicação dos recursos, ela tem também um acompanhamento criterioso,
3: tem,
4: né? Que é feito pela Secretaria Nacional de Segurança Pública e existe, inclusive, uma diretoria lá específica.
3: Que é justamente
4: o
3: Fundo Nacional de Segurança Pública, que faz esse acompanhamento desde o momento em que o Estado ele propõe a utilização do recurso do fundo até o fim da prestação de contas. Nós somos acompanhados e auditados, Mariana, diariamente pelo Tribunal de Contas da União, Controladoria Geral da União e todos os ministérios públicos estaduais, porque todo esse recurso vai para os estados. Então, a gente tem realmente um acompanhamento extremamente criterioso, extremamente rígido e rigoroso da aplicação desses recursos. Eu costumo brincar que nós monitoramos mais de 1.000 contas bancárias diariamente. Cada centavo que sai desse recurso é cientificado à nossa equipe.
13: Muito bem, nós conversamos com Camila Pintarelli, diretora do Fundo Nacional de Segurança Pública. Muito obrigado por essa entrevista aqui na Voz do Brasil.
3: Eu que agradeço a oportunidade. Contem conosco.
12: instituições interessadas em participar do edital Restaura Rio Doce terão mais um mês para fazer a inscrição.
13: O prazo para apresentação de propostas foi prorrogado até o dia 30 de setembro.
6: Fruto de uma parceria entre o BNDES, Banco Nacional de Desenvolvimento Econômico e Social, e o Ministério do Meio Ambiente e Mudança do Clima, o edital vai selecionar instituições para executar e coordenar projetos de restauração ecológica e produtiva em 12.500 hectares na região da Bacia do Rio Doce. O objetivo é reparar e compensar os danos causados pelo rompimento da barragem de Fundão, ocorrido em 2015, em Mariana, no interior mineiro. As propostas a serem submetidas devem prever ações envolvendo restauração ecológica por meio da recomposição da vegetação nativa e restauração produtiva, através de sistemas sustentáveis que conciliem geração de renda e conservação ambiental. De acordo com o gerente institucional do Fundo Rio Doce no BNDES, Guilherme Tinoco, será realizada no dia 10 de setembro uma oficina online para o esclarecimento de dúvidas sobre o edital.
7: O encontro ele terá como objetivo orientar as entidades interessadas sobre os critérios, requisitos e procedimentos previstos para a apresentação dos projetos. Para participar, é preciso se inscrever na nossa página do edital na internet.
6: Mais informações sobre o edital Restaura Rio Doce e a oficina online estão disponíveis no site bndes.gov.br/restaurarioDoce. Reportagem André de Barros Lima.
12: O acesso à pós-graduação abre novos caminhos para a qualificação profissional.
13: E estudantes e pesquisadores indígenas têm a oportunidade de ingressar em cursos de mestrado e doutorado em todo o país.
12: Ao todo, são ofertadas 325 bolsas pelo Programa de Desenvolvimento Acadêmico Indígena.
13: O edital é uma iniciativa da Coordenação de Aperfeiçoamento de Pessoal de Nível Superior, a CAPES.
8: Estudantes indígenas que querem fazer mestrado ou doutorado já podem consultar os programas de pós-graduação participantes do Programa de Desenvolvimento Acadêmico Indígena, o PEDAI. A lista está disponível no portal da CAPES e informa a instituição, o curso, a cidade, o estado, o contato e o número de bolsas. São 325 bolsas, sendo 214 para mestrado e 111 para doutorado, distribuídas pelas 5 regiões do país. O estudante pode consultar a relação completa dos programas no portal da CAPES, no gov.br/CAPES, e verificar as oportunidades de interesse. Reportagem Pablo Mundim.
12: Participantes da Prova Nacional Docente 2026 já podem consultar os locais de prova.
13: As informações estão disponíveis no cartão de confirmação da inscrição.
12: O participante pode conferir também informações referentes à sua inscrição e à aplicação da prova, como data e horário.
13: As informações podem ser acessadas em pnd.inep.gov.br.
12: Escolas públicas e privadas de todo o país têm até o dia 11 de setembro para conferir os dados declarados na primeira etapa do Censo Escolar 2026.
13: As informações estão disponíveis para consulta no sistema EducaCenso e identificar possíveis erros.
12: A novidade desse ano é que os gestores podem checar os dados declarados antes da fase oficial de retificação, que deve começar na segunda quinzena de setembro.
13: Após a retificação, os gestores terão 30 dias para corrigir qualquer inconsistência.
12: O endereço para consulta é educacenso.inep.gov.br. Vou repetir, é educacenso.inep.gov.br.
13: E essas foram as notícias do Governo Federal.
12: Uma realização da Secretaria de Comunicação Social da Presidência da República.
13: Com produção da empresa Brasil de Comunicação.
12: Fique agora com o Minuto do TCU. Em seguida, as notícias do Poder Judiciário e do Congresso Nacional. Boa noite.
13: Boa noite para você. Até amanhã.
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10: Presidente do STF toma decisões em 3 diferentes procedimentos.
11: STJ garante justiça gratuita para a pessoa com câncer que tem reserva financeira.
16: Forças federais vão atuar em 8 estados nas eleições deste ano.
11: Boa noite, eu sou Arthur Filho.
16: E eu sou Walter Lima.
11: Nesta quarta-feira, o presidente do Supremo Tribunal Federal, ministro Edson Fachin, passou para a presidência da corte o inquérito que apura a divulgação de notícias falsas e ataques contra integrantes do STF. Até então, o relator do inquérito era o ministro Alexandre de Moraes.
16: O ministro Fachin também suspendeu as decisões dos ministros André Mendonça e Flávio Dino sobre o afastamento e a reintegração de Andrei Rodrigues ao cargo de diretor-geral da Polícia Federal e Leandro Almada, do cargo de diretor de inteligência da PF.
11: Andrei Rodrigues e Leandro Almada deverão prestar informações no prazo de 48 horas. Depois disso, o presidente do STF decidirá sobre a permanência ou não deles no cargo da Polícia Federal.
16: O presidente da Suprema Corte também convocou uma sessão plenária presencial extraordinária para a próxima terça-feira, 15 de setembro, às 10 horas da manhã.
11: Superior Tribunal de Justiça mantém justiça gratuita à pessoa em tratamento com câncer que recebe salário mínimo e conta com reserva financeira.
16: Ela recebe um salário mínimo por mês e tinha reservas financeiras, mas para o STJ essa condição por si só não impede o acesso ao benefício. Jafer Araújo.
17: O pedido de gratuidade foi negado pelo Tribunal de Justiça de Minas Gerais ao considerar a existência de saldos de poupança e aplicações financeiras em nome da parte. No STJ, no entanto, o relator ministro Moura Ribeiro entendeu que exigir que a pessoa em tratamento oncológico use suas reservas financeiras para pagamento de custas processuais poderia comprometer recursos necessários à subsistência e ao próprio tratamento, que envolve despesas elevadas e imprevisíveis.
11: O Tribunal Superior do Trabalho completa 80 anos em 2026. O TST foi criado em 9 de setembro de 1946 e instalado oficialmente no dia 23 do mesmo mês.
16: Para marcar a data, o Tribunal preparou ações comemorativas e uma identidade visual especial. Samanta Flor.
26: Nesses 80 anos, mudaram as profissões, as formas de contratação e até a maneira de trabalhar. E o TST foi acompanhando essas transformações com o papel de uniformizar as decisões da Justiça do Trabalho e dar mais segurança às relações de trabalho. Para marcar essa trajetória, o Tribunal ganhou uma logomarca especial, inspirada em um labirinto circular e nos azulejos de Atos Bucão, presentes na sede do TST. A proposta é representar os diferentes caminhos para a solução dos conflitos trabalhistas.
11: Forças federais atuarão no apoio das eleições de 2026 de 8 estados.
16: Os pedidos foram encaminhados pelos tribunais regionais eleitorais ao TSE. Guilherme Firmino.
27: Na sessão plenária desta terça-feira, 8 de setembro, o plenário aprovou por unanimidade os pedidos de envio de tropas federais para o Maranhão e para a 37ª Zona Eleitoral do Piauí. A ação envolve a atuação do Exército, Marinha e Aeronáutica. O total de 8 estados terão o apoio da Força Federal no primeiro turno das eleições de 2026. A medida tem o objetivo de assegurar a normalidade e a segurança da votação e apuração em localidades indicadas. Após a aprovação do TSE, os pedidos são encaminhados ao Ministério da Defesa, responsável pelo planejamento e execução das ações pelas Forças Armadas. Novas solicitações ainda poderão ser apresentadas pelos TRS, caso sejam identificadas situações que necessitem de apoio.
11: Quase 500 trabalhadores vítimas de trabalho análogo ao escravo são resgatados durante o mês de agosto.
16: O Ministério Público Federal integra a força-tarefa que reuniu 5 instituições e realizou ações de fiscalização em 27 unidades da federação. Vanessa Pereira.
14: Ao todo, foram resgatadas 479 pessoas que viviam em situação análoga à escravidão, dentre elas mulheres, crianças e adolescentes, imigrantes. Os empregadores flagrados submetendo os funcionários a essas condições foram notificados a interromper as atividades, cancelar os contratos informais, formalizar os trabalhadores retroativamente e pagar os valores trabalhistas e rescisórios às vítimas. Valor que ultrapassa R$1.400.000.
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11: A você uma boa noite.
16: E até amanhã.
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15: Eu sou Paula Groba.
18: E eu sou Humberto Pinheiro.
15: E estes são os destaques de hoje do Jornal do Senado, que começa agora.
18: Senado analisa piso nacional para profissionais de apoio da educação básica.
15: PEC da Segurança Pública poderá direcionar recursos para as Forças Armadas.
18: Eleições 2026. Jovens, analfabetos e idosos têm regras diferentes para votar.
15: Boa noite.
18: Boa noite.
15: Quem trabalha na secretaria, na biblioteca ou em outras áreas de apoio das escolas públicas poderá ter um piso salarial nacional.
18: Uma proposta sob análise do Senado prevê um valor mínimo para a remuneração desses profissionais e será votada pela Comissão de Educação. Repórter Rodrigo Rezende.
19: A Comissão de Educação do Senado vai analisar o projeto que cria um piso salarial nacional para profissionais da educação básica pública que trabalham em funções de apoio administrativo, técnico ou operacional. A ideia é que este piso seja de 75% do valor do piso do magistério. O atual valor do piso dos professores é de R$ 5.130,00, o que daria ao piso dos demais profissionais o valor de R$ 3.847,00 para uma jornada de 40 horas. O senador Flávio Arnes, do PSB do Paraná, ressaltou que uma boa escola só funciona com a valorização de todos os profissionais que atuam naquele espaço.
21: E um estabelecimento educacional, uma escola, só funciona com qualidade, adequadamente, com a participação de todos os profissionais. Mas uma secretaria bem montada, a biblioteca, toda a infraestrutura da escola, se estiver em harmonia com os objetivos da educação, isso é um avanço extraordinário. Eu acho que nós temos que fazer isso, esse debate aqui no Senado Federal. Já está aí há bastante tempo.
19: Camilo Santana, do PT do Ceará, presidente da comissão, anunciou que o relator do projeto será o senador Marcelo Castro, do MDB do Piauí. Após a análise do colegiado, a proposta ainda será votada pela Comissão de Assuntos Econômicos.
15: E investimentos em pesquisa e inovação podem chegar a mais áreas da região amazônica, segundo um projeto aprovado pela Comissão de Ciência e Tecnologia.
18: A proposta determina que parte desses recursos sejam destinados para além da região metropolitana de Manaus. Repórter Patrícia Oliveira.
22: Poderão ser destinados também a outras áreas da Amazônia parte dos recursos que as empresas já são obrigadas a investir como contrapartida aos incentivos da Zona Franca de Manaus e da Lei de Informática. É o que estabelece um projeto do senador Davi Alcolumbre, do União do Amapá, aprovado na Comissão de Ciência e Tecnologia. Hoje, empresas beneficiadas por esse esses incentivos precisam aplicar pelo menos 5% do faturamento obtido no mercado interno com produtos de tecnologia em pesquisa e desenvolvimento. A ideia é mudar a distribuição de parte desses recursos, como explicou o relator senador Flávio Arnes, do PSB do Paraná.
21: Restabelecer em lei aquele piso de interiorização dos investimentos em pesquisa e inovação, assegurando recursos para os demais estados da região amazônica, estendendo-o para os convênios firmados no âmbito da lei de informática.
22: Pelo texto, pelo menos 15% de parcelas específicas desses investimentos deverão ser destinados a instituições públicas de ensino e pesquisa que estejam fora da região metropolitana de Manaus, nos estados do Acre, Amapá, Rondônia, Roraima e Amazonas. A proposta seguiu para análise da Comissão de Assuntos Sociais.
15: A segurança pública esteve entre as principais prioridades do Senado durante a semana de esforço concentrado. Entre as propostas analisadas está a PEC da Segurança, que prevê mais recursos para o setor, amplia a integração entre os órgãos de segurança e torna mais rigoroso o regime penal para líderes de facções criminosas, organizações paramilitares e milícias. A proposta de emenda à Constituição segue em análise na Comissão de Constituição e Justiça.
18: Para o senador Fernando Dueire, do PSD de Pernambuco, o poder público tem a responsabilidade de combater a violência, mas também de criar condições para a ressocialização de quem tem possibilidade de ser reintegrado à sociedade. O senador defendeu uma legislação mais rigorosa e afirmou que a segurança pública é um desafio que precisa ser enfrentado pelo Estado brasileiro.
0: Não é possível que a violência que hoje nós convivemos em todas as grandes cidades ou médias brasileiras continue. É preciso que nós tenhamos uma legislação dura para que isso seja de alguma forma contido.
15: E a Constituição poderá passar a prever um sistema único de segurança pública com recursos destinados ao combate à criminalidade e à melhoria da estrutura do setor.
18: O texto base da proposta já foi aprovado pela Comissão de Constituição e Justiça. Os recursos virão dos Fundos Nacionais de Segurança Pública e Penitenciário Nacional e do Fundo Social do Pré-Sal. Os senadores ainda podem incluir as Forças Armadas entre os beneficiários. Repórter Bruno Lourenço.
2: A proposta de emenda à Constituição aprovada pelos senadores institucionaliza o Sistema Único de Segurança Pública, que terá receitas do Fundo Nacional de Segurança Pública e do Fundo Penitenciário Nacional e até de eventual superávit no Fundo Social do Pré-Sal. Emenda do senador Carlos Portinho, do PL do Rio de Janeiro, quer incluir as Forças Armadas entre as beneficiárias dos recursos. Portinho diz que é justo direcionar essas verbas quando militares atuam em atividades de proteção e defesa civil contra delitos nas fronteiras e na garantia da lei e da ordem.
3: A ausência de previsão expressa quanto à destinação de recursos do Fundo Nacional de Segurança Pública para essas operações gera insegurança jurídica e limita a capacidade de resposta do Estado frente às ameaças do alcance nacional. Aqui falamos de soberania.
2: Portinho destacou que sua proposta é voltada exclusivamente para o custeio de ações desempenhadas em contextos específicos, como operações nos morros de seu estado. O relator da PEC da Segurança, senador Rogério Carvalho, do PT de Sergipe, no entanto, recomenda a rejeição da emenda.
4: As Forças Armadas têm o seu próprio regramento de financiamento, que é um outro debate que precisa ser feito num outro lugar. E se ele for convocado, deverá ter reforço orçamentário naquilo que é o lugar do financiamento da segurança pública.
2: A Comissão de Constituição e Justiça deve concluir a votação da PEC da Segurança na próxima reunião.
7: Eleições 2026.
15: Você já se perguntou por que nunca viu propaganda eleitoral de algum determinado partido na televisão?
18: Pode ser que ele não tenha cumprido as exigências da legislação para ter direito ao horário gratuito. A repórter Lana Dias explica.
20: Para ter acesso ao horário eleitoral, o partido ou a federação precisa ter cumprido na eleição de 2022 pelo menos um desses critérios. Eleição de no mínimo 11 deputados federais distribuídos em pelo menos 9 unidades da federação ou

0: vai ficar a cláusula permanente, que é 3% do eleitorado.
1: Vale lembrar que o fundo partidário e o fundo eleitoral são coisas diferentes. O partidário é destinado às despesas rotineiras das legendas, e o eleitoral é direito de todos os partidos, exclusivo ao financiamento de campanhas de candidatos e candidatas durante o ano de eleição.
2: E daqui a menos de um mês, brasileiras e brasileiros vão às urnas, mas nem todos os eleitores são obrigados a votar. O voto é facultativo para jovens de 16 e 17 anos, pessoas analfabetas e eleitores a partir dos 70 anos.
3: Quem está nesses grupos e não comparecer às urnas não precisa justificar a ausência nem está sujeito a penalidades. Além disso, para analfabetos e eleitores com mais de 70 anos, o título eleitoral não é cancelado, mesmo que não votem em 3 eleições consecutivas. Essa regra é diferente da aplicada aos eleitores para quem o voto é obrigatório. Com edição de Paula Groba e trabalhos técnicos de Eliseu Caires, o Jornal do Senado fica por aqui. Acompanhe agora as notícias da Câmara dos Deputados. Boa noite.
2: Boa noite e até amanhã.
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5: Presidente Hugo Mota reitera confiança no sistema eleitoral brasileiro.
6: Avança a proposta que cria faixa exclusiva para motos em vias urbanas.
5: Audiência na Câmara debate instituição do Dia Nacional da Acupuntura.
6: Parlamentares analisam ações de regulamentação e ajuste na economia.
5: Boa noite. Afonso Florencio, do PT da Bahia, apoia projeto que flexibiliza as regras do arcabouço fiscal e da lei de responsabilidade fiscal. A medida, segundo o deputado, protege investimentos públicos e agências reguladoras.
6: De acordo com Afonso Florencio, o objetivo é retirar os gastos de capital e parte das despesas de autarquias, custeadas com receitas próprias, dos limites de contingenciamento e do teto de gastos da União. Ele acredita que a medida garante a continuidade de obras essenciais para o país.
5: Rodrigo de Castro, do União de Minas Gerais, celebra a sanção de lei que reduziu as alíquotas do PIS/PASEP e da COFINS incidentes sobre a indústria química e petroquímica brasileira. Ele avalia que a medida protege a competitividade da produção nacional.
6: Rodrigo de Castro explica que o texto limita a redução ao ano de 2026, antes da entrada em vigor das novas regras tributárias para o setor. Ele aponta que a lei mantém benefícios tributários para o setor durante a transição para um novo programa de incentivo previsto para 2027.
5: André Abdon, do PP do Amapá, ressalta a importância da lei que permite ao governo federal reduzir tributos sobre combustíveis sem comprometer as contas públicas. O objetivo da matéria, recém-aprovada, é reduzir os impactos econômicos decorrentes do conflito no Oriente Médio.
6: André Abdon avalia que a medida pode ajudar a conter os efeitos da alta internacional do petróleo sobre os preços no Brasil. O texto autoriza o uso de receitas extras para compensar a perda de arrecadação, alcançando tributos cobrados em 2026 sobre diesel, biodiesel, gasolina e etanol.
5: João Maia, do PP do Rio Grande do Norte, celebra a aprovação da lei que flexibiliza regras fiscais para áreas de livre comércio no ano de 2026. A medida alcança propostas em que a perda de arrecadação já esteja prevista no orçamento.
6: João Maia ressalta que a norma também afasta limitações fiscais para apresentação de propostas sobre licença paternidade e salário paternidade, desde que respeitadas as exigências previstas na Constituição Federal.
4: Relações Exteriores.
5: Fernando Coelho Filho, do União de Pernambuco, defende a instalação da frente parlamentar em apoio à integração entre a União Europeia e o Mercosul. Ele sustenta que o objetivo é acompanhar o processo de implementação do acordo entre os dois blocos assinado em 2025.
6: De acordo com Fernando Coelho Filho, o bloco de livre comércio abrange cerca de 718 milhões de pessoas e beneficiará setores como indústria, mineração e agronegócio. O deputado acredita que a frente será fundamental para garantir que o acordo traga benefícios para o Brasil.
4: Saúde.
5: Profissionais de saúde ouvidos pela Comissão de Cultura da Câmara apoiaram a criação de um Dia Nacional da Acupuntura. O tema foi debatido em audiência pública, como detalha o repórter Luiz Cláudio Canuto.
7: O dia 22 de novembro pode se tornar o Dia Nacional da Acupuntura e do Acupunturista no Brasil. É o que prevê projeto em discussão na Comissão de Cultura

0: A Câmara dos Deputados. Nesse mesmo dia, em 87, foi fundada a Federação Mundial das Sociedades de Acupuntura e Moxabustão, que é uma técnica terapêutica da medicina tradicional chinesa que usa o calor gerado pela queima de uma erva para estimular pontos de acupuntura. A acupuntura é o conjunto de técnicas e terapias para estimular pontos específicos do corpo humano com agulhas, com o objetivo de manter o equilíbrio físico e mental. O pedido para a oficialização do Dia da Acupuntura, em lei, foi feito por instituições que representam a acupuntura no Brasil. CNAA, Conselho Nacional de Autorregulamentação da Acupuntura, a SBA, Sociedade Brasileira de Acupuntura, e a FENAB, Federação de Acupuntura do Brasil e Práticas Integrativas. Existem mais de 370 mil acupunturistas no país. Uma audiência pública na Câmara discutiu a relevância da acupuntura e da medicina tradicional chinesa na saúde pública brasileira. A relatora da proposta, a deputada Érica Cocai, do PT do Distrito Federal, concordou com a sugestão.
1: Eu, na condição de relator, obviamente que eu acato a sugestão que aqui foi encaminhada e nós vamos trabalhar para que rapidamente possamos apresentar esse parecer com este substitutivo, que em verdade não descaracteriza o dia nacional, o dia 22 de novembro, como dia nacional, pelo histórico mundial que está posto, mas que amplia para que incorporemos também, de forma aditiva, também a semana.
0: Érica Cocai lembrou que a acupuntura é uma prática terapêutica amplamente reconhecida e utilizada no Brasil e adotada no SUS, Sistema Único de Saúde. A audiência pública ocorreu porque a criação de dias comemorativos precisa ser precedida da realização de consultas e debate público, conforme uma lei de 2010. Na reunião, o projeto recebeu apoio de representantes do Conselho Federal de Enfermagem e do Conselho Federal de Biomedicina. Desde 2026, uma lei regulamenta o exercício profissional de acupuntura. A norma autoriza o uso da acupuntura durante outros atendimentos na área de saúde, se autorizado pelos respectivos conselhos profissionais. Por isso, o profissional deve se submeter a curso de extensão específico oferecido por instituição de ensino devidamente reconhecida. Da Rádio Câmara de Brasília, Luiz Cláudio Canuto.
2: Trabalho.
3: Marussa Boldrin, do Republicanos de Goiás, apoia o projeto que concede adicional de insalubridade de 40% a agentes comunitários de saúde e de combate a endemias expostos ao calor durante o trabalho em áreas externas.
4: Relatora da matéria na Comissão de Saúde, Marussa Boldrin, afirma que a medida fortalece o SUS ao reconhecer os riscos enfrentados por esses profissionais nas visitas domiciliares. Segundo ela, a proposta também promove justiça salarial e uniformiza o benefício em todo o país.
2: Desenvolvimento Regional.
3: Gabriel Mota, do União de Roraima, ressalta a importância de lei complementar que permite às cooperativas acessar recursos dos fundos de desenvolvimento da Amazônia, do Nordeste e do Centro-Oeste. A medida inclui essas organizações entre as beneficiárias de financiamentos.
4: Gabriel Mota considera que a mudança amplia as possibilidades de investimentos para o setor cooperativista. Em Roraima, as cooperativas passam a poder buscar recursos do Fundo de Desenvolvimento da Amazônia para investir em seus empreendimentos.
2: Agricultura.
3: Marcelo Moraes, do PL do Rio Grande do Sul, propõe novas regras para as patentes de tecnologias transgênicas usadas na agricultura. Na avaliação do deputado, a medida amplia a transparência na cobrança de royalties sobre sementes e outras inovações biotecnológicas.
4: Marcelo Moraes explica que o projeto obriga as empresas a informar quais patentes estão em vigor, os prazos de validade e os valores cobrados. O deputado acredita que a proposta evita cobranças indevidas após o vencimento das patentes e fortalece a segurança jurídica dos produtores rurais.
2: Transportes.
3: A Comissão de Viação e Transportes aprovou uma proposta que prevê faixas exclusivas para motocicletas em vias urbanas. A repórter Sofia Peçanha tem mais detalhes.
5: A Comissão de Viação e Transportes aprovou o projeto que trata da implantação de faixas exclusivas para a circulação de motocicletas, motonetas e ciclomotores nas vias urbanas. Porém, durante a votação, a Comissão de Desenvolvimento Urbano alterou o projeto. Em vez de modificar o Código de Trânsito Brasileiro, o novo texto altera a Lei de Mobilidade Urbana para incluir as motocicletas, motonetas e ciclomotores entre os modos de transporte que podem contar com espaços exclusivos nas vias urbanas. O texto apresentado originalmente determinava que cidades com mais de 300 mil habitantes implantassem faixas exclusivas para motos em avenidas com 3 ou mais faixas de rolamento. No novo texto, retira essa obrigatoriedade, com o argumento de que cada município deve ter autonomia para decidir como organizar o trânsito de acordo com a sua realidade. Com isso, o projeto aprovado deixa de criar uma obrigação para as prefeituras e passa apenas a prever as faixas exclusivas para motocicletas como uma ferramenta que poderá ser utilizada pelos gestores municipais, caso considerem adequado. O autor do projeto, o deputado Gabriel Nunes, do PSD da Bahia, afirma que a proposta surge como resposta à necessidade de medidas voltadas à segurança no trânsito.
6: A gente vê a crescente muito grande de acidentes envolvendo motos e a gente precisa adotar políticas públicas, não só de prevenção, de educação, como também ações como essa, para que a gente possa estar minimizando os acidentes de trânsito com os motociclistas e, naturalmente, também diminuindo o número de óbitos, acidentes de uma maneira geral.
5: O novo texto também deixou de prever multa ou infração para o uso indevido de faixas. A proposta passa a ser apenas uma diretriz da Política Nacional de Mobilidade Urbana, sem criar obrigações ou penalidades automáticas para motoristas ou municípios. O texto também mantém a previsão de prioridade para o transporte público coletivo e para os modos não motorizados, como bicicletas e deslocamentos a pé. Para o deputado Gabriel Nunes, a medida pode trazer benefícios para a circulação de veículos e para a segurança viária.
6: Naturalmente, essas faixas vão fazer com que melhore não só o fluxo do trânsito nesses grandes centros, como também vai fazer com que tenha maior segurança, tanto dos profissionais motociclistas, como também do trânsito como todo.
5: Agora, o projeto que inclui a criação de faixas exclusivas para a circulação de motocicletas, motonetas e ciclomotores nas vias urbanas será analisado pela Comissão de Constituição e Justiça. Da Rádio Câmara de Brasília, Sofia Peçanha.
2: Ciência e tecnologia.
4: Juscelino Filho, do PSDB do Maranhão, é autor do projeto que cria o Dia Nacional da Inclusão Digital, a ser celebrado em 27 de março. Segundo o deputado, a iniciativa amplia a conscientização sobre a importância do acesso à internet e às tecnologias para o exercício da cidadania.
3: Juscelino Filho acrescenta que a data deve estimular campanhas de capacitação digital e ações para reduzir as desigualdades no acesso à tecnologia. O objetivo do projeto, segundo ele, também é fortalecer políticas públicas voltadas à inclusão digital no país.
2: Cultura.
4: Marangoni, do Podemos de São Paulo, apresentou projeto que dispensa a cobrança de direitos autorais pela execução de músicas em eventos gratuitos promovidos pelo poder público. A medida vale para atividades culturais, artísticas, turísticas, educacionais, esportivas e comunitárias.
3: Marangoni esclarece que a medida só alcança eventos sem cobrança de ingresso ou qualquer outra forma de pagamento para acesso do público. O deputado justifica que a proposta busca reduzir custos das programações gratuitas promovidas por União, estados e municípios.
2: Educação.
4: A Comissão de Educação aprovou uma proposta que cancela diploma e matrícula de quem fraudar cotas nas universidades. A repórter Fabielle Pires relata outros detalhes do texto.
7: As políticas de cotas transformaram o acesso ao ensino superior no Brasil, mas um problema ainda preocupa universidades e estudantes: as fraudes. Segundo o Ministério da Educação, desde 2005 até o ano passado, o programa Universidade para Todos, o ProUni, já beneficiou mais de 1 milhão e 100 mil estudantes autodeclarados pretos, pardos, indígenas e pessoas com deficiência. Atualmente, mais de 65% dos beneficiados utilizam o sistema de cotas. Pensando nisso, o deputado Rubens Pereira Júnior, do PT do Maranhão, apresentou um projeto de lei que estabelece a anulação de créditos estudantis e a cassação do diploma das pessoas que ingressaram de forma fraudulenta em vagas destinadas a esses estudantes. Segundo Rubens Pereira Júnior, 163 estudantes foram expulsos de universidades federais desde 2017 por fraudes em cotas raciais em 26 universidades. Como punição, somente a Universidade de Brasília cassou diplomas de 2 alunos e expulsou outros 15. O relator da proposta na Comissão de Educação, deputado professor Reginaldo Veras, do PV do Distrito Federal, modificou o texto para que todas as informações constem na lei original, a lei de cotas. A intenção é punir com severidade quem fraudar o sistema.
8: A verdade é que o Supremo já se debruçou sobre essa matéria e estabeleceu que as próprias universidades, dentro de sua autonomia, pudessem criar comissões de heteroidentificação, análise por fotos e tudo mais. Então, o que esse projeto de lei propõe é que aquele que comprovadamente fraudar esse sistema de ingresso tenha seus créditos estudantis cassados, que ele não possa usar isso em outras universidades como matéria já estudada, e mais grave ainda, mais intenso ainda, caça até o diploma daqueles que porventura já tenham concluído o curso.
7: Agora, a proposta que muda a lei de cotas para punir fraude segue para análise da Comissão de Constituição e Justiça. Da Rádio Câmara de Brasília, Fabielle Pires.
2: Justiça.
3: O projeto de João Cury, do MDB de São Paulo, permite a criação de curatela por escritura pública, quando a pessoa com incapacidade atingir a maioridade. Pelo texto, a hipótese vale para casos consensuais, sem conflito de interesses e com incapacidade comprovada por laudo médico.
4: O texto de João Cury prevê que os pais ou responsáveis legais possam solicitar a curatela diretamente em cartório. O deputado considera que a medida reduz a necessidade de processos judiciais para famílias de pessoas com deficiência. Violência contra a mulher. 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
2: Segurança Pública.
3: Antônio Doido, do MDB do Pará, apoia projeto que cria um sistema nacional de enfrentamento à violência contra meninas e mulheres. A proposta, já aprovada pela Câmara, busca integrar ações da União, dos estados e dos municípios para prevenir o feminicídio e ampliar a rede de proteção.
4: Antônio Doido ressalta que o texto autoriza o governo federal a destinar até 5 bilhões de reais entre 2026 e 2028 para essas políticas. Os recursos poderão financiar atendimento às vítimas, ações educativas e medidas de combate à violência, também no ambiente digital.
2: Eleições.
3: O Tribunal Superior Eleitoral inaugurou uma exposição sobre os 30 anos das urnas eletrônicas na Câmara dos Deputados. A repórter Maria Neves tem mais informações sobre a exposição O Caminho do Voto.
10: Durante a abertura da exposição O Caminho do Voto, em comemoração aos 30 anos da urna eletrônica na Câmara dos Deputados, o presidente Hugo Mota sustentou que o Brasil ocupa um lugar de protagonista no mundo por contar com um sistema eleitoral seguro e de apuração rápida. O presidente da Câmara ressaltou ainda que a exposição ajuda o eleitor a compreender o funcionamento das instituições e a necessidade de fortalecer a democracia.
11: O voto é resultado de um processo muito amplo, construído ao longo do tempo e aperfeiçoado a cada eleição. Conhecer esse caminho, como bem sugere a exposição, fortalece a confiança nas instituições responsáveis pelo nosso processo eleitoral e ajuda o cidadão a compreender melhor a importância de fortalecer continuamente a nossa democracia.
10: A urna eletrônica foi utilizada pela primeira vez em 1996, na eleição de prefeitos e vereadores em todo o estado do Rio de Janeiro. A votação eletrônica foi testada naquele ano também nas capitais e nos municípios que contassem com mais de 200 mil eleitores. A partir do ano 2000, a urna eletrônica passou a ser utilizada em todo o país. Na exposição O Caminho do Voto, organizada pelo Tribunal Superior Eleitoral, o visitante poderá conhecer detalhes das urnas eletrônicas, como a tecnologia utilizada, os procedimentos de auditoria e outros mecanismos para garantir o funcionamento e a segurança do processo eletrônico de votação. A mostra pode ser vista até o dia 20 de setembro no Salão Negro da Câmara dos Deputados. Deputados. Da Rádio Câmara de Brasília, Maria Neves.
2: Meio Ambiente.
4: Mário Negromonte Júnior, do PSB da Bahia, defende a criação de uma CPI para investigar casos de crueldade contra animais no país. A proposta também pretende apurar o uso de plataformas digitais para disseminar ou incentivar esse tipo de violência.
3: Para Mário Negromonte Júnior, a comissão também deve investigar a atuação de grupos organizados, eventuais falhas das autoridades na apuração dos crimes e a disseminação de conteúdos violentos em plataformas digitais. Ele acredita que a CPI vai fortalecer a proteção dos animais.
4: Termina agora o Jornal Câmara dos Deputados, produzido pela Rádio Câmara, com trabalhos técnicos de Wellington Teles, apresentação de Márcio Aquilissardi e Tércia Guimarães. Boa noite.
3: A Voz do Brasil está de volta amanhã. Boa noite para você.
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1: Você tá entendendo? 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
3: Essa é pesada, hein?

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1: Seguro Hit.
2: Guilherme Benuto, Ana Castela
3: e Adriano Rude.

0: 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Pro Lidene!
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2: Ah, Gracinha,

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1: Matheus Ximenes
2: e Marília Tavares.

0: Tavares.
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1: Chat, qual é a oitava maravilha do mundo?

0: Muito obrigado!
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4: Vamos pôr no lugar, né?

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1: Kleber, Matheus, Cauã, ao vivo.

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1: E aí, Léo, vamos fazer nossa parte? Um mundo melhor?
2: Bora, Zé. 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

0: Agora essa aqui eu tenho certeza. Tem muita gente que viveu isso aqui, né? A prima é ela, né? Ó. Obrigado, gente. 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
2: Natanzinho Lima,
3: Thiago Carvalho.
2: Rapaz, esqueça, viu? A gente vai quebrar a banca.

0: Paraná.
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1: João Gustavo e Moreira,
2: Rafa e Júnior,
1: os maloqueiros.
3: Tem saída.
1: Ai, assim,

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1: Pega essa moda aí.

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1: Você vai!

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2: Diego Matheus e Murilo Russo.
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0: Então gritou Fortaleza.
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2: Hugo e Alex e Panda.
3: Panda e Hugo e Alex.

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1: Mãozinha pra cima assim, ó. Oi, oi, oi, oi.
2: Ei, Freitas. Vem, vem. Essa história aí vai.

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2: Léo.
3: Foguete.
4: Henry Freitas.
3: Conta essa história pra galera, Léo, vai.
4: Vamos falar assim, ó.

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1: Esse é o novo hit de Responsa e Rafa Júnior. Vamos cantar junto assim, ó.

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5: Cinco horas em ponto na capital. Bom dia.

Olá, com licença, posso entrar em sua residência? Muito bom dia a você que com certeza já estava aguardando a chegada de Geizinha aqui na 100.3 FM, Rádio das Pessoas que Amam Roraima.

Bom dia, amigos e amigas. De Alto Alegre, Marjari, Bonfim, Caracaraí, Cantar, Carabiracema, Normandia, Mucajaí, São João da Baliza, São Luís, Dona Uá, Rorainópolis, Pacaraí, Mauíra, Mutã e Capital Boa Vista. Amigos e amigas do estado vizinho no Amazonas, Presidente Figueiredo. Aos amigos dos países vizinhos, República Bolivariana da Venezuela, República Cooperativa da Guiana. Você que nos ouve também através dos nossos aplicativos. Rádio Folha BV, Rádios Net, no nosso site radiofolha.fm. Estados Unidos, Japão, Portugal, França, Cuba, Argentina, Itália. Bom dia, Brasil. Bom dia, mundo. Você está sintonizado na 100.3, na retransmissão do Manhã Sertaneja, na 94.7 Folha FM Bonfim. A nossa co-irmã, um forte abraço, estamos conectados em rede. Na direção, produção e recuperação do Manhã Sertaneja, sua amiga Geisa Matos, muito prazer. A partir de agora vamos juntos até as 7 horas da matina com muita música sertaneja raiz no seu rádio, dados históricos da previsão do tempo, a hora do trovador, as manchetes direto do portal folhabv.com.br, dia de hoje na história, momento pronto, falei, claro. A hora do bolo e o momento da seresta nesta quinta-feira, 10 de setembro de 2026. 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Bom dia, Giovana Mendes. 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Bom dia, nossa amiga Joelma, Fábio, toda essa turma aí, telefone 9114-7500. Bom dia! Já estamos no ar, participe 9115-2155, para você, claro, mandar tua mensagem de texto ou de áudio, como for de sua preferência, e ajudar a fazer o nosso Manhã Sertaneja. Já muita gente me esperando, olha. Doutor Estélio, bom dia, Geizinha. Bom dia, doutor Estélio. Sua esposa, todo mundo aí, tá bom? João Eudes Nogueira já está conosco. Bom dia, Geisa Matos. Roberta, bom dia, Geisa Matos. Tô na sintonia. Valeu, Roberta. Oi, Geisa, bom dia. Sou eu, Carlos. Ah, o Carlos e Jusce. É a esposa dele, ó. Estão ligados conosco, obrigada pelo carinho. Gostaria de ouvir uma boa de Mato Grosso e Matias. Já já toco pra ti. Bom dia, Lourão. Quero ouvir do fundo da grota, na sintonia. Valeu. Dá um abraço pra toda essa gauchada aí curtindo o nosso Manhã Sertaneja. Minha amiga Tauane Zidane já tá conosco, hein, Tauane? Bom dia pra ti, tá? Quero ouvir Gustavo Mioto. Querido Eterno Amor, tem um tempo que o pessoal não pedia essa música aqui no programa, né? Vai curtir agora, já já vamos trazer a previsão do tempo.

0: 100.3 FM, Rádio das Pessoas, que é Roraima. Vamos trazer para você a previsão do tempo.
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0: 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Capital do extremo norte, Boa Vista, a mínima para hoje 27, a máxima de 35. Nossa, é calor, viu? Acertei na roupa, vim de camiseta. Gente, ultimamente estou usando muita camiseta porque o calor é intenso, né, aqui na nossa capital. Então, o vento está a 11 km por hora, umidade relativa do ar 50 para 97, o sol brilha às 5:55. Bom dia! Alto Alegre, cidade oeste do estado, sol o dia todo. Muitas nuvens e pancada de chuva de manhã e à noite. Opa, vai ser chuva aqui em locais isolados, pontuais aí, tá? Mais em regiões de igarapés, matas, né, aí então você já precisa se preparar para receber essa bênção de Deus, né? Que é a chuva. A mínima de 25, a máxima de 34. O vento está a 7 km por hora. A umidade relativa do ar de 53 para 84. O sol brilha às 5:58. Bom dia. Pacaraima, região norte do estado. Sol com muitas nuvens e período de céu nublado. Noite com pancadas de chuva em Pacaraima, hein? A mínima de 22, a máxima de 32. O vento está a 9 km por hora, umidade relativa do ar 46 para 85, o sol brilha às 5:56. Bom dia. Finalizando na cidade leste, Bonfim. Não entrou aqui o sul do estado, produção? Opa, atualizando agora, programa ao vivo é assim, viu? Já ia passar porque não tinha, né? Tinha aparecido aqui. A mínima de 23, a máxima de 35, no sul do estado, São João da Baliza, o vento está a 5 km por hora, umidade relativa do ar 47,98, o sol brilha às 5:53. Agora sim, finalizando na cidade leste, Bonfim, sol com muitas nuvens à tarde, à noite o céu ainda fica com muita nebulosidade, mas não chove em Bonfim, a mínima de 26, a máxima de 36, imagina, né, com a mínima de 26, né, atenuou 1 grau, aqui é 27, né, vai... Que a chuva lá, né, não vai acontecer hoje. O vento está a 16 km por hora, a umidade relativa do ar está bem baixa, de 40 para 77. O sol brilha às 5:52. 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Alô, Marcelo, bom dia!

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4: 5:17.
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20: Geisa Matos. Muito bem, estamos de volta aqui na 100.3 FM, rádio das pessoas que amam Roraima. 5 horas 23 minutos, 5:24 agora. Saber quem está conosco, nosso amigo Larry. Bom dia, Geizinha. Ramos Cardoso, bom dia, Geisa. Ótima quinta-feira. Que Deus possa te abençoar grandemente. Você também, meu bem. Meu amigo Francisco também está conosco. A Emília está dizendo bom dia, Geisa. Quero ouvir Chitãozinho Chororó. Qualquer uma. Opa. Bom dia, Lourão. Sou eu, o Edi. Quero ouvir Tiago Viola e Carlos Lima. Presídio da Paixão. Só se for agora, meu bem.

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2: 5:34.
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9: Muito bem, estamos de volta. 5h41, vamos saber quem está conosco aqui. Nossa, muita gente bonita aqui participando conosco no nosso 91-15-21-55. Oi, Geizinha, bom dia, estava sem internet. Nossa, é mesmo, é? Olha, Helena, Maria Helena lá do Residencial Vila Jardim tá conosco aqui. A Flavinha, que tava sem internet. Qual é o teu bairro, Flávio? Ou é sítio? Me fala aí. Amigo Francisco, fala com Geizinha, bom dia.
10: Bom dia, bom dia. Geizinha Mato, programa Manhã Sertanejo, tô passando parabéns. O Fã Rico lá na Santa Rita, que tá fazendo aniversário hoje, o marido da professora Rocima Souza, passando para mandar uma alusão lá para Preta, no Mucajaí. João Paulo, em Boa Vista. Família Barbosa, família Aparecida Smith, Juscelino Smith, família Smith, família Vasconcelo, Lani Vasconcelo, no Cantar. O Pedro e Nivalda, lá no Boitento. Todos que estão ouvindo o programa Geisa Matos. E desejo um feliz aniversário ao Fanrique em nome da família, amigos e sobrinho. Parabenizar ele e todos os aniversariantes do 10 de setembro de 2026. Queria pedir uma música com Roberto Carlos, Nossa Senhora do Brasil, para dedicar a todos os aniversariantes de hoje. Em especial o Fã Rico, lá na Santa Rita.
9: Parabéns, o Fã Rico, amigo aí do Francisco, na sintonia do nosso Manhã Sertaneja. Valeu, querido. Beijo grande, tá? Dona Ivone, bom dia, querida. Tudo bem?
11: Bom dia, Geisa. Bom dia, Geisa. Tô aqui ouvindo seu programa, Geisa. Um abraço pra você, pro seu esposo. Toca minha música. Feliz pra tu, tô ouvindo seu programa. Pra você da rádio. Um abraço, minha linda.
9: Um abraço, minha linda. Obrigada por sua participação conosco. O Dialdinho está nos dando carona. Está na escuta? Valeu, Dialdinho. Obrigada pelo seu carinho. Charlinho está conosco. Júlia Gabriele, bom dia, Geisa. Estou na sintonia. Um abraço para você, Juju. Pessoal aqui na sintonia nos dando carona, indo para o Bonfim. Que maravilha, hein? Geisa, estamos indo pro bom fim. É a Chile e o japonês. Diz o nome do japonês aí pra mim, viu, querida? Deve ser o pseudônimo, né? Vou dar um beijo aqui pro meu príncipe Sargento Araújo na sintonia. Tio Didi, tia Sueli na sintonia. Olha só quem está conosco. Edmara, bom dia, Geisa, tô na sintonia. Emília Matos de Rebouças. Dona Teixita, lá no Boqueirão, juntamente com a Dona Baiana e o Senhor Dionísio. Paulo Henrique. Cadê o Paulo Henrique, gente? Tá aqui, ó. Paulo Henrique, seu Leonor. Meu amigo Raimundo, na sintonia. Um abraço, Raimundo, querido. E seu Sinésio, o pai dele, né? Na sintonia do nosso Manhã Sertaneja. Diz que hoje vai tirar o leite é cedo, o leite da mimosa.
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9: No palco do Manhã Sertaneja, essa dupla maravilhosa, os irmãos Nonatos, quem se julga de Deus, a semelhança no oferecimento de panificadora Pandelli.
13: afirma que faz somente o bem, desconhece a realidade e a razão. Quem propaga ter Deus no coração, pode ter coração, mas Deus não tem. Quem de roupas possui um armazém, faz questão por um taco de tecido. Se por metro vender é mal medido, se por quilo comprar rouba a balança. E quem se julga de Deus a semelhança, não tem nada com ele parecido.
14: Abraão e Moisés foram fiéis, seguidores de Deus por toda a vida. E a caminho da terra prometida foi primeiro Abraão, depois Moisés. Mas assim que Jesus botou os pés sobre a terra de Deus, foi perseguido, torturado, amarrado e abatido como um boi quando chega na matança. Quem se julga de Deus a semelhança, não tem nada com ele parecido.
13: Quem mais diz aleluia e maravilha, não pratica metade do que diz. E quem critica o poder do seu país, se chegar ao poder também humilha. Quem mais faz propaganda da partilha, é quem menos o pão tem dividido. Quem de graça oferece um comprimido, quer ganhar a farmácia como herança. E quem se julga de Deus a semelhança, não tem nada com ele parecido.
14: Quem se banha com gotas de água benta e do pecado da carne se inunda, tem a face da alma mais imunda do que mosca que em todo canto senta. Quem se benze depois que se alimenta, faz somente um sinal de agradecido, mas das vítimas da fome é esquecido e só se lembra de Deus quando enche a pança. Quem se julga de Deus a semelhança, não tem nada com ele parecido.
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2: Verdade, hein?
3: Do Trovador.
2: Olha, o Trovador volta amanhã aqui dentro do nosso programa Manhã Sertaneja. Quem se julga de Deus, a semelhança. 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Trazer para você dia de hoje na história.
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2: Quinta-feira, 10 de setembro de 2026. Dia importante para todos nós. Vamos aqui registrar esse dia. Dia Mundial de Prevenção do Suicídio. Essa data criada pela Organização Mundial de Saúde, OMS, e pela Associação Internacional para a Prevenção do Suicídio, a IASP. Tá? Aí são as siglas para conscientizar sobre a importância da saúde mental e do diálogo na prevenção. Também é dia do gordo e dia da luta contra a gordofobia, né? Essas datas voltadas para combater os preconceitos, promover a aceitação corporal e o respeito à diversidade de corpos, né? Também da religião, para você que é católico, hoje a Igreja Católica celebra aí o dia de São Nicolau de Tolentino, conhecido como o protetor das almas do purgatório, tá? Você fazer uma reflexão, sobretudo ainda falando aí, né, desse dia do gordo, né, gente? Esse apoio emocional é importante, você valorizar quem tá do seu lado, quem tá ali, né, sendo seu amigo. É bom conversar, né? E o preconceito, ele tá debaixo do pé, gente. Nada de preconceito, sabe? Respeito tá em primeiro lugar. 5 horas e 52 minutos na capital. Logo mais às 6 horas, nós vamos estar entrando aqui, né, com espaço para o horário político eleitoral sobre a lei, né? E você já sabe que nós estamos aqui para cumprir a lei. Cumprir a lei é com Geizinha mesmo, né? 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Nós voltamos às 6h25. Enquanto isso, nós vamos muito mais sucesso atendendo aqui o pedido musical do ouvinte.

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4: Muito bem, estamos de volta. 6h25 na capital. Aí você, né, que tá aí na nossa audiência. Muito obrigada pelo carinho, pela paciência de nos aguardar novamente, né? A nossa volta aqui depois do horário eleitoral gratuito no rádio. Eita, nós, hein? Muita gente bonita participando. Oi, Geizinha, bom dia. Tô contigo aqui. Quero ouvir Carlos Alacrino. Nossa Senhora. Quem é que canta? Carlos Alacrino? Nem dormindo consigo te esquecer. Mas é o nome da música, viu, produção? Oi, Geizinha, bom dia. Tô por cá. É Silva, valeu, Silva. Antônio Lima, bom dia, Geisa. O meu amigo Totô já mandou o áudio dele aqui. Apareceu, hein, Totô? Bom dia.
5: Querido, bom dia, Geisa. Internet aqui, fraquinha. Tem hora que não dá nem sinal.
4: Pois é, né? Não sei por que essa internet tá desse jeito aí.
5: E aí, tudo...
4: Ah.
5: Mas tudo tranquilo, tudo tranquilo.
4: Qual é a música de hoje, doutor? Rapidão, conta do tempo.
5: Pé de verbo, Guarantu de Cheiro, Amarelo, Palmeiras, toda essa turma bacana, o Goiano. Faz boa vista pra caralho, um abraço a essa turma toda que curte a Rádio Folha. Bota a música da Mata aqui pra nós aí, pra ser azul. Tá bom, querida?
4: Tá bom, meu bem. Um beijão pra ti, tá? Mas antes tem um pedido aqui, ó, tá? Marquinha de Ouro, com ele, Guilherme Silva, pra você.

0: Dia de quinta a gente fez uma pesquisa aqui, né, para o TBT. Nós vamos sair para um breve intervalo comercial atendendo o pedido musical da Flávia na sintonia. Valeu, querida. Voltamos já com bolo, hein?
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3: 6h32.
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0: bem, estamos de volta aqui na 100.3 FM, Rádio das Pessoas, que é Roraima. Opa! 6:40 na capital. Muita gente participando. Vamos já já trazer para vocês notícias do portal folhabv.com.br, que já já tem bolo aqui no nosso Manhã Sertaneja.
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0: 6:40 na capital. Violência doméstica. Mulher agredida na saída da igreja após questionar marido sobre traição. Vítima foi socorrida por populares e levada ao HGE. Suspeito tentou fugir, mas foi preso a poucos metros do local. Trânsito. Ex-candidato ao governo de Roraima, Juraci Escurinho, morre em capotamento na BR-432. Os nossos sentimentos aos familiares. Contaminação. MPF cobra monitoramento após estudos apontarem contaminação por mercúrio em Roraima. Guarda Municipal, Prefeitura convoca 157 candidatos aprovados no concurso da Guarda Civil Municipal de Boa Vista. Agora 6:41 na capital, leia as nossas colunas, falando de agro, política, editais, polícia, educação, esporte, cotidiano, meio ambiente, concurso, emprego, saúde, comportamento, variedades e, claro, não deixe de dar uma passada na parabólica de hoje, que está imperdível. Agora 6:41 na capital.

Felicidades mil pro Lucas Muniz, que hoje está ficando mais experiente. Parabéns, Lucas. Também hoje, comemorando a idade nova, está Ivaneide Moreira e Teila Peixoto. Felicidades mil!

Registramos aqui no calendário do Manhã Sertaneja Nilce Cremo e Davi Gomes da Silva. E aí, ó, como hoje não é um dia qualquer, claro, né? A gente também abraça a Anny Azevedo. Muita gente bonita aqui, né? De nível.

0: Eita, nós, hein? Quando é um dia do aniversário da gente, dá aquele friozinho assim na barrinha, né? É algo mágico. 6h43 na capital. Vamos visualizar aqui o grupo do Manhã Sertaneja. Mandar um beijo pra minha amiga Telina Coelho na sintonia. Nicinha Mota, aqui na nossa audiência. No grupo do Manhã Sertaneja está a Carmen Oliveira. Bom dia, Geisa Matos. Leonardo, bom dia, Léo. Um abraço pra você, querido. O Ismael também está na sintonia, mandando um abraço para o Alci Marques. Bom dia, Geizinha. Ótimo dia para todos do Manhã Sertaneja, o Armando. Lino Carvalho, bom dia, Geisa Matos. Estou na sintonia já com cuscuz pronto. É mesmo, é Lino? Eu sou suspeita, né? E falar do cuscuz do Lino, porque ó, o cuscuz do Lino é uma delícia. Um abraço para o Lino, para a esposa dele, para as filhas e filhos, né? Cileide, Geizinha, estou no... indo para o trabalho. Uma quinta-feira recheada de muitas bênçãos. Bom dia, amiga. Bom dia, o Totô também conosco. A Adélia está preparando o chimarrão, já preparando o de comer dela. Diz que hoje o segura-peito é cuscuz com ovos, queijo e carne de sol. Mulher! Antônio Ivone, bom dia, Geis. Antônio Mourão também está conosco, meu amigo maravilhoso, bom dia. João Eudes Nogueira, Carmen Oliveira, já falei, Regina Todescato, o amor, Chiquinho Carioca, Eduardo Cabral, nosso amigo aqui, ó. João Paulo também está conosco, mandar um abraço aqui pro nosso amigo Vitor Alves e sua amada, bom dia. Um abraço aqui também pro nosso amigo que está lá em Normandia, curtindo a gente. Hoje eu estou em Normandia, curtindo você, um abraço. É o nosso amigo Teles. Valeu, querido. Você está convidada para tomar um chá conosco e comer aqueles biscoitos que você adora. Opa! Eu vou mesmo, hein? 6h46 na capital. Chegou o momento aqui da seresta.
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2: Uma seresta raiz, meu filho.
0: Então canta, bebê.

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100.3 FM, Rádio das Pessoas, que é Roraima, 6:50 na capital. Você tá curtindo aí o Momento da Seresta e hoje com ele, né? O Racine Neto, com certeza, 6:50 na capital.

paixão, pra você se apaixonar, claro, né? Ah, professor? Ah, é? Dobradinho o quê? Fala aqui no microfone. Alô, Didi Rebouças, bom dia! Um abraço. E hoje com Racine Neto, o Racine que canta demais, né? Nossa Senhora. Canta e faz você se apaixonar. 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Bom dia, Geisa. Tô ouvindo o programa. Toca minha música que eu te pedi mais cedo. Cadê, bebê? Foi o que você pediu? Pediu Dia de Gado. Ah, é? Então eu vou cantar pra você. Mas, ó, já vamos finalizar, né? Que a gente deixa tocando, tá bom? Ah, acabou o milho, acabou a pipoca, produção. Todo mundo convidado pra amanhã, se Deus quiser. Deus é maravilhoso, ele há de querer. Mandar um beijo pra minha amiga aqui, que ela é ouvinte do programa. Ela disse, olha, eu ouço o teu programa todos os dias.

dias, tá bom? Amiga Adriana, um beijo, Adriana, pra você, tá, querida? Beijo, beijo, beijo. Obrigada pelo carinho. 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Um beijo no coração. Na sequência da nossa programação, você vai ficar com o Jornal Primeira Hora, direto em cadeia com a Rádio Bandeirantes. Deixar tocando Dia de Gado para você que pediu. Um beijo no coração. Ótima quinta-feira para você. Mandar um beijo para minha mãe, que está ouvindo o programa lá no sítio. Obrigada pelo carinho, pela sua audiência. Voltamos amanhã. Tchau, tchau.

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1: Hora Oficial do Brasil, 7 horas.
2: Quinta-feira, 10 de setembro de 2026.
1: Crise no Supremo. Edson Fachin anuncia decisões para frear tensão na corte.
2: Presidente do STF tira Moraes de relatoria do inquérito das fake news após 7 anos.
1: Fachin anulou decisões de Flávio Dino e André Mendonça e cúpula da Polícia Federal retoma cargos.
2: O plenário do Supremo vai decidir na semana que vem se abre investigação contra Alexandre de Moraes por mensagens de Daniel Vorcaro.
1: No escândalo do Master, Mendonça homologa a delação premiada de empresário que seria operador do esquema e PF intima atual e ex-presidentes do Banco Central.
2: Petrobras reajusta preço da gasolina, mas subsídio anunciado pelo governo anula alta.
1: Palmeiras bate a LDU na Libertadores e sai na frente por vaga na Semi e Corinthians empata na Argentina. Hoje Flamengo entra em campo.
2: Na Sul-Americana, Santos vence o Atlético Mineiro em casa.
3: Tempo.
4: A quinta-feira será de muita instabilidade no centro-sul do Brasil. O Paraná é o principal destaque, com risco de chuva intensa, temporais, granizo e rajadas de vento. O risco de tornados ainda é baixo e isolado na quinta-feira, mas a atenção fica voltada para o Paraná, o sul de São Paulo e o extremo sul do Mato Grosso do Sul. Em Belo Horizonte, as temperaturas variam entre 15 e 27, entre 14 e 21 graus em Porto Alegre e em São Paulo, a quinta-feira terá máxima de 21 graus e mínima de 16.
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1: O plenário do Supremo vai decidir na terça-feira que vem se autoriza a abertura de uma investigação contra o ministro Alexandre de Moraes.
2: A data da sessão foi marcada pelo presidente da corte, Edson Fachin.
1: Os ministros vão analisar o relatório da Polícia Federal que traz 52 mensagens do dono do Banco Master, Daniel Vorcaro, a Moraes.
2: O presidente do STF ainda retirou de Alexandre de Moraes o inquérito das fake news.
1: O inquérito das fake news, apelidado de inquérito do fim do mundo, foi aberto em 2019 pelo então presidente do Supremo, Dias Toffoli.
2: Com isso, as investigações ainda em andamento passam para a presidência da corte.
1: Já as ações penais instauradas continuam sob tutela de Moraes.
2: Além disso, Fachin anulou as decisões de André Mendonça e Flávio Dino sobre a cúpula da Polícia Federal. Andrei Rodrigues e Leandro Almada voltam aos cargos.
1: Ainda no jornal Primeira Hora, todas as informações sobre as decisões de Fachin.
2: Bandeirante 73.
1: Presidente do Supremo quer aproveitar um novo capítulo da crise na corte para retomar a discussão sobre um código de ética para os ministros.
2: De Brasília, Pedro Teixeira.
5: Depois de ter prazos atropelados, o presidente do Supremo, Edson Fachin, decidiu reagir. O estopim foi a liminar do ministro Flávio Dino nesta quarta-feira para reconduzir Andrei Rodrigues à diretoria-geral da Polícia Federal após o afastamento determinado pelo ministro André Mendonça. O presidente do STF tinha dado um prazo de 72 horas para manifestação dos envolvidos. Na semana passada, Fachin assumiu a relatoria do caso que envolve Alexandre de Moraes e André Mendonça e solicitou a manifestação dos citados até o início da próxima semana, tempo que Mendonça também não aguardou. Fachin ainda é pressionado por ministros a assumir a íntegra da relatoria dos casos Master e INSS. Seria uma resposta depois de assumir a relatoria do inquérito das fake news, mas esse outro caminho ainda enfrenta resistência interna. Fachin sinalizou que quer aproveitar o momento de crise para retomar a discussão sobre um código de ética para os integrantes do Supremo. Segundo auxiliares, a medida poderia trazer um respiro institucional à corte.
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2: Flávio Bolsonaro cobra uma solução para a crise do Supremo Tribunal Federal e centra ataques ao ministro da Corte, Flávio Dino.
1: Ontem, o candidato do PL fez campanha em Minas com uma série de referências ao pai, o ex-presidente Jair Bolsonaro.
2: O senador esteve em Juiz de Fora, na Zona da Mata Mineira, onde participou de uma motossiata e fez uma caminhada pelo centro da cidade.
1: No momento do discurso, o local escolhido foi simbólico. Em setembro de 2018, naquele local, Jair Bolsonaro foi esfaqueado quando cumpria uma agenda de campanha.
3: Para mim é sempre, né, um momento de reflexão, e eu pretendo agora fazer um trajeto junto com os nossos aliados aqui, com o povo que está ao nosso lado, eu possa completar o trajeto que meu pai não conseguiu completar.
2: Flávio Bolsonaro criticou o ministro Flávio Dino por reintegrar o diretor-geral da Polícia Federal, Andrei Rodrigues. A decisão acabou anulada por Edson Fachin.
1: O presidente do Supremo também foi cobrado pelo candidato do PL.
3: Está todo mundo vendo que o ex-ministro do Lula, que é o Flávio Dino, ele não tem processo para julgar, ele tem causa para defender, que é a causa do Lula. O Brasil virou uma várzea com o que está acontecendo, perderam qualquer pudor de tomar decisões contra os precedentes do Supremo, contra a Constituição, para se protegerem, né?
2: Já Lula defendeu a quebra total de sigilos do caso Master, doa a quem doer, e criticou vazamentos seletivos.
1: Em uma postagem na internet, o petista cobrou mais transparência nas apurações e criticou vazamentos seletivos que impactam a disputa eleitoral.
2: Ontem, em Brasília, ele assinou um decreto que reduz tributos sobre a gasolina e o etanol e uma medida provisória que cria um subsídio para o diesel.
1: As ações foram anunciadas em meio à alta do petróleo no mercado internacional.
2: Mais tarde, no Piauí, o candidato à reeleição visitou uma escola e as obras de modernização do VLT de Teresina, o veículo leve sobre trilhos.
1: À noite, ele reúne apoiadores e candidatos aliados para um comício na capital do estado.
2: O Piauí foi a quarta região nordestina visitada por Lula durante a campanha eleitoral deste ano.
1: Ronaldo Caiado esteve em São Paulo, onde se reuniu com representantes de incorporadoras.
2: O candidato do PSD prometeu uma nova política de habitação com valores menores a famílias de baixa renda.
1: E falou sobre a crise no Supremo e também criticou o ministro Flávio Dino por reconduzir o diretor da PF ao cargo, decisão derrubada pelo presidente do Supremo.
6: O que está claro neste momento é que a recondução ela coloca em risco aquilo que já foi tomado por uma turma. E isso realmente mostra que está faltando comando no país, está faltando um rumo para o país.
2: Augusto Cury, do Avante, visitou a Bienal do Livro em São Paulo.
1: Terceiro colocado nas pesquisas, o candidato diz que não pretende fazer carreira política.
7: Eu quero ser apenas a transição de um país velho, um país onde há uma epidemia de corrupção, onde há políticas muito mais partidárias do que política de Estado, para um país novo, mais justo, muito menos corrupto, muito mais preocupado em resolver as dores das pessoas. Eu não quero fazer carreira política.
2: O candidato do Missão, Renan Santos, se reuniu nesta quarta-feira com apoiadores em São Paulo.
1: Bandeirantes 78.
2: A pesquisa do Instituto Meio Ideia sobre a corrida pela presidência da República traz Lula e Flávio Bolsonaro empatados no primeiro e no segundo turno.
1: No primeiro turno, o candidato à reeleição pelo PT tem 38,4% contra 37,3% do candidato do PL, empatados dentro da margem de erro.
2: Em seguida, vem Augusto Cury do Avante com 6,6%, Renan Santos do Missão e Ronaldo Caiado do PSD tem 4% cada.
1: Os outros candidatos somados não chegam a 5%. Ninguém, nulo ou branco, 2,5%. Não sabe, 2,8%.
2: Já no segundo turno, Lula e Flávio Bolsonaro aparecem com 46% cada.
1: Contra Augusto Cury, Lula tem 46% e o candidato do Avante, 40,9%.
2: Contra Ronaldo Caiado, Lula mantém os 46% e o ex-governador de Goiás tem 42%.
1: Contra Renan Santos, Lula volta a aparecer com 46% e o candidato do Missão, 40,3%.
2: O Instituto Meio Ideia entrevistou 1.500 eleitores entre os dias 4 e 7 de setembro.
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9: O empate vai tomando forma na medida em que saem novas pesquisas, chegando no segundo turno a números iguais, como acaba de mostrar o Instituto Meio Ideia, 46-46, com Flávio subindo na margem de erro e Lula descendo por ali. Na pesquisa espontânea, Lula fica 2 pontos acima, também na margem de erro. E na rejeição espontânea, outro empate. Nas outras pesquisas mais recentes, como a Quest, os números dos dois lados também se aproximam. num ambiente eleitoral impactado pela crise inédita no STF, com ataques intensos entre os candidatos e ausência de boas e claras ideias programáticas, chama a atenção o pouco interesse do eleitorado na eleição. Na Quest, os números são preocupantes. Apenas 37% dos eleitores se dizem muito interessados na eleição. Com um detalhe, esse número não cresceu desde o início da campanha. Os outros eleitores são pouco interessados ou não estão nem aí. O horário eleitoral ainda não chegou para eles. Tanto desinteresse certamente ajuda a alimentar o duelo de rejeições. Rejeições. Na Quest, olha só, 55% rejeitam Flávio e 53% não querem Lula.
1: Bandeirantes 7:11. Linha Internacional.
2: O preço do barril do petróleo volta a superar a marca dos 100 dólares depois do agravamento do conflito entre Estados Unidos e Irã.
1: Vamos a Nova York. Detalhes com o correspondente da Bandeirantes, Eduardo Barão.
10: Vídeos divulgados pelo Pentágono mostram navios destruídos no Estreito de Hormuz. Segundo os americanos, 5 petroleiros da frota iraniana foram bombardeados nas últimas 24 horas. Em resposta, o Irã afirma ter atacado 10 navios nas proximidades do Estreito de Hormuz e lançado dezenas de mísseis contra uma base americana na Jordânia. O governo americano negou danos em embarcações e na instalação militar, mas ainda não explicou como que um drone subaquático autônomo foi capturado pela Guarda Revolucionária do Irã. Batizado de Dive LD, o veículo monitorava o Estreito de Hormuz. Segundo a agência de notícias Reuters, o equipamento americano já apresentava problemas dias antes de ser interceptado pelos iranianos. Com quase 6 metros de comprimento e pesando 3 toneladas, o drone pode permanecer em operação por 10 dias seguidos, a até 6 mil metros de profundidade. Os primeiros exemplares foram entregues em abril do ano passado, a um custo de US$ 2,5 milhões cada. A escalada da tensão pode aumentar nos próximos dias. O governo iraniano anunciou que vai ampliar as restrições à navegação comercial em Hormuz.
11: I think the war will end immediately after the election.
10: Já o presidente Donald Trump disse antes de um evento do Partido Republicano no Texas que o conflito vai terminar depois das eleições de novembro e acusou o país de tentar interferir no processo eleitoral americano.
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2: Crescem na Alemanha os protestos contra a vitória do partido de ultradireita do país em uma eleição regional.
1: Vamos a Paris agora. Informações com a correspondente da Bandeirantes, Sônia Blota.
12: Em Frankfurt e Berlim, protestos lotaram as ruas. Nos cartazes, frases como "Não toleramos nazistas". A mobilização acontece depois da vitória histórica da Alternativa para a Alemanha, a AfD, na eleição estadual da Saxônia-Anhalt. O partido obteve 44% dos votos e aposta no apoio de um partido de esquerda para conseguir governar. O governador seria Ulrich Siegmund, empresário do ramo de perfumes, na política há 10 anos. É deputado estadual e líder de bancada ativo nas redes sociais. Contrário à imigração e favorável à aproximação com a Rússia.
13: No dia 20 de setembro, Berlim e Mecklenburg-Pomerânia Ocidental terão eleições regionais. As votações serão um teste para medir a força da AfD no país.
12: No parlamento alemão, o chanceler Friedrich Merz disse que a AfD defende políticas que se comparam a uma limpeza étnica. Em uma rara declaração desde que deixou a liderança da Alemanha, a ex-chanceler Angela Merkel disse estar de coração partido. A legenda nega ser antissemita e rejeita comparações com o nazismo.
1: Bandeirantes 7:15 marca o quinto sinal, hora oficial do Brasil.
2: A mãe de duas crianças desaparecidas há 8 meses no Maranhão coleta DNA para comparar com o material genético de um menino encontrado nos Estados Unidos.
1: Clarice Cardoso identificou semelhanças entre o filho Alain Michel, de 4 anos, e a foto de um garoto resgatado em uma operação contra o tráfico humano na Flórida.
2: Ontem, ela e a advogada se reuniram com o delegado do Núcleo de Cooperação Internacional da Polícia Federal em São Luís para tratar do apoio da Interpol no caso.
1: Clarice Cardoso tem esperanças de que o menino resgatado seja o filho desaparecido e sonha em se reencontrar logo com as crianças.
14: Não dá para ter muita certeza, mas cada característica da criança é igual a do Michael. É só esperar que eu tenha meus filhos de volta comigo.
2: A ação americana, realizada em agosto, resgatou 163 crianças, sendo 12 estrangeiras, incluindo brasileiros.
1: Não há indícios de que a filha de Clarice Cardoso, Agatha Isabelle, de 6 anos, esteja entre as crianças salvas nos Estados Unidos.
2: Há uma hipótese de que ela possa estar em outro país. As informações estão em sigilo.
1: Como os irmãos não possuem documento de identificação, não há registros em bancos genéticos.
2: Por isso, o DNA da mãe será comparado com o do menino encontrado.
1: A defesa também entregou à Polícia Federal um pedido para que os nomes das crianças sejam inseridos na difusão amarela da Interpol.
2: O alerta internacional pode ajudar na localização de pessoas desaparecidas fora do país.
1: A advogada Nathalie Moraes diz que agora se sente mais confiante de que os filhos de Clarice Cardoso serão encontrados.
15: Tanto se estiverem, se forem localizadas, como para poder fazer trazer de volta, então a gente agora se sente muito mais confiante.
2: Agatha e Alan desapareceram há 8 meses na comunidade quilombola São Sebastião dos Pretos, em Bacabal, no interior do Maranhão, após saírem para brincar.
1: Um primo de 8 anos que estava com eles também desapareceu, mas foi localizado com vida 3 dias depois.
2: Durante os 45 dias de buscas pela região, incluindo áreas de mata, nenhum vestígio dos irmãos foi encontrado.
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2: A Polícia Federal está nas ruas neste momento cumprindo mandados de busca em uma operação que está ligada ao filme Dark Horse, que conta a história do ex-presidente Jair Bolsonaro. A reportagem da Band em Brasília confirmou 2 alvos dessa operação. Karina Gama, que é a produtora do filme, e o deputado federal Mário Frias, candidato à reeleição, são alvos da ação. Eles e mais outras 20 pessoas. Não há mandados de prisão, por enquanto só de busca e apreensão. A gente vai seguir acompanhando as novas informações em relação a essa operação Polícia Federal nas ruas, em operação pelo financiamento do filme Dark Horse.
1: Bandeirantes 718, vamos às ruas de São Paulo. Guilherme Oliveira tem informações. Guilherme, bom dia.
16: Tudo bem, Nelson? Bom dia para você, para Ana, para quem nos acompanha aqui no Primeira Hora. Mais uma grande operação contra o roubo, furto e receptação de celulares em São Paulo. Uma operação liderada pelo Ministério Público de São Paulo, mas que conta com auxílios das polícias civil e militar e também com a Secretaria da Fazenda do Estado. São mais de 90 mandados que estão sendo cumpridos, 84 de busca e apreensão e 7 de prisão contra um grupo criminoso que é dividido em 4 núcleos, segundo as investigações do Ministério Público. O primeiro núcleo, de bandidos, obviamente, que roubam e furtam celulares nas ruas de São Paulo, principalmente. O segundo núcleo, que recebe esses aparelhos. O terceiro núcleo, que vende esses aparelhos celulares. Mas há um ponto muito importante que a gente sempre orientava a população por aqui e que os bandidos agora estão conseguindo escapar disso. O número do e-mail. Lembra que a gente sempre alerta aqui a população? Se você tem um celular roubado ou um celular furtado, tenha o número do e-mail em mãos, porque você vai conseguir rapidamente acionar as autoridades, provar que aquele aparelho de fato é seu. Os criminosos, agora, eles estão conseguindo fraudar esse número do e-mail, ou seja, como se esse celular desaparecesse, eles substituem esse número do e-mail. Os criminosos, infelizmente, eles conseguem se atualizar, eles conseguem se reinventar para tentar despistar a polícia. Mas a polícia também, óbvio, tem a parte dela de estudar e combater esse tipo de crime. Até por isso que essa operação está sendo realizada hoje, não só no estado de São Paulo, mas também no estado de Goiás. E o quarto núcleo, quarto e último núcleo desse grupo criminoso são de bandidos que acabam desmontando esses celulares roubados ou furtados e revendem as peças desses aparelhos. Aí fica muito mais difícil para a polícia identificar aquele aparelho, porque ele já foi completamente separado e as peças foram comercializadas separadamente. São 1.700 agentes que estão nas ruas neste momento cumprindo esses mandados sobre receptação. Em específico, são lojas do centro de São Paulo. A gente sabe muito bem que essa região é responsável por comercializar esses aparelhos subtraídos, seja roubados ou então furtados na região metropolitana de São Paulo. A gente vai continuar acompanhando essa grande operação por aqui e qualquer novidade a gente volta na programação, pessoal.
1: Obrigado, Guilherme Oliveira, Bandeirantes 721.
2: A Polícia de São Paulo aguarda a conclusão de laudos para marcar a reconstituição e um novo depoimento do policial militar Vinícius Costa Silva, preso por suspeita de assassinar a esposa, Larissa da Cruz, encontrada morta neste último fim de semana na cidade de Imbu, aqui na região metropolitana de São Paulo. A polícia já conseguiu identificar alguns fatos, algumas informações da cena do crime, também depoimentos que dão sustentação para manter a prisão do Vinícius, que foi pedida inclusive no dia do velório. Ele foi detido durante o velório da esposa, a Larissa da Cruz. Entre os fatos que foram ali comprovados já pela perícia, a trajetória da bala que teria entrado na cabeça da jovem por trás da orelha. E não há marcas de que ele tenha sido dado a queima-roupa, ou seja, foi dado a uma certa distância, o que reforça a tese de que alguém atirou nela e não ela mesma se matou, como o marido sustentou a polícia num primeiro momento. Também foram identificados hematomas nas pernas, nas mãos e no queixo da Larissa, além de tufos de cabelo que estavam na calça dela. Todo esse material foi enviado para a perícia e assim que esses laudos ficarem prontos, a polícia vai marcar um novo depoimento do soldado Vinícius Costa Silva e também marcar a reconstituição do caso.
1: Bandeirante 722, vamos falar sobre mais casos de sarampo. Maju Arruda Leite, bom dia.
17: Oi, Nelson, Ana Paula, um bom dia a vocês, bom dia a todo mundo ligado aqui na Bandeirantes. Mais dois casos de sarampo foram confirmados aqui no estado de São Paulo. São dois bebês com 2 anos de idade. Ao todo, o estado chega então a 30 casos de sarampo só neste ano, casos registrados em 2026. Lembrando que no ano passado, em todo o estado, foram apenas 2 casos registrados. A maioria são casos aqui da cidade de São Paulo, 27 aqui na capital paulista, 2 em São Bernardo do Campo e 1 caso na cidade de Guarulhos, também região metropolitana de São Paulo. Desses 30, apenas 20, ou melhor, desses 30 casos, 22 são pacientes que não tomaram a vacina contra o sarampo ou registram o esquema vacinal incompleto. É importante a gente reforçar que, apesar do fim da campanha de multivacinação, as unidades básicas de saúde ainda estão vacinando contra o sarampo. O esquema ideal é aos 12 meses a primeira dose, 15 meses a segunda dose. Quem tem 15 anos até 29 anos, é importante ter 2 doses na caderneta, 15 anos até 29 anos, até 59 anos, 1 dose é necessária ter registrado ali na caderneta. Segundo a Secretaria Estadual da Saúde, esses 2 últimos casos fazem parte de uma cadeia de transmissão que já está sendo, sendo olhada ali pela Vigilância Sanitária aqui do estado de São Paulo. Volto com vocês.
1: O Maju Bandeirante 724.
2: O aeroporto de Congonhas, em São Paulo, poderá receber pousos e decolagens depois das 11 da noite no caso de situações emergenciais.
1: A mudança foi aprovada pela Agência Nacional de Aviação Civil após um pedido feito pela Associação Brasileira das Empresas Aéreas.
2: A medida, no entanto, não altera o horário oficial de funcionamento do terminal, nem permite a programação regular de novos voos depois desse horário.
1: Apenas fixa a norma, que já era aplicada em casos excepcionais, como condições meteorológicas adversas que atrasem voos.
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2: Bandeirantes 7:25, vamos a Bandeirantes de Brasília, reportagem atenta a uma operação da Polícia Federal em andamento neste momento, apuração envolvendo o financiamento do filme Dark Horse, que conta a história do ex-presidente Jair Bolsonaro. Tem operação de busca e apreensão, policiais nas ruas neste momento atuando, e a gente já teve a confirmação com a nossa reportagem de Brasília a respeito de dois dos 20 alvos dessa operação de busca e apreensão. Uma delas é a Karina Gama, produtora, né, responsável pelo filme, e o deputado federal Mário Frias, do PL. A operação, por enquanto, não tem mandados de prisão. A informação que a gente tem é de que nós temos apenas mandados de busca e apreensão neste momento acontecendo no âmbito, né, dessa investigação do financiamento do filme Dark Horse. Daqui a pouquinho a gente conversa mais com a nossa reportagem de Brasília, que vai trazer mais informações a respeito dessa operação da Polícia Federal em andamento neste instante.
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4: Vamos a Brasília, da Bandeirantes Brasília, repórter Felipe Campbell, nos atualizando sobre a crise no STF. Bom dia, Campbell.
5: Muito bom dia. O plenário do Supremo vai decidir na terça-feira que vem se autoriza a abertura de uma investigação contra o ministro Alexandre de Moraes. A data da sessão foi marcada pelo presidente da corte, ministro Edson Fachin, e os ministros agora vão analisar o relatório da Polícia Federal, que traz 52 mensagens do dono do Banco Master, Daniel Forcaro, a Moraes. O presidente do STF ainda retirou de Alexandre de Moraes o inquérito das fake news. O inquérito, apelidado de Inquérito do Fim do Mundo, foi aberto em 2019 pelo então presidente do Supremo, Dias Toffoli. No mesmo ano, Moraes determinou a retirada de uma matéria da revista Cruzoé, que citava uma relação entre Toffoli e o empreiteiro Marcelo Odebrecht, decisão cometida como censura e revogada. Mais recentemente, dentro do mesmo inquérito, Moraes autorizou busca e apreensão contra a fonte de um jornalista no Maranhão que apontou o uso de carros oficiais do Estado por Flávio Dino. A quebra do sigilo da fonte também foi criticada por entidades como violação de um direito constitucional. Com a decisão de Fachin, as investigações ainda em andamento passam para a presidência da corte. Já as ações penais, já instauradas, continuam sob a tutela de Moraes. Além disso, Fachin anulou as decisões de André Mendonça e Flávio Dino sobre a cúpula da Polícia Federal. Mendonça havia determinado o afastamento de Andrei Rodrigues e Leandro Almada da chefia da Polícia Federal, mas Dino suspendeu a decisão do colega. No parecer de ontem, Edson Fachin disse ser grave que ministros desafiem decisões entre si e classificou o episódio como inconciliável conflito de posições. Fachin ainda deve marcar nos próximos dias para analisar as acusações contra André Mendonça, alvo da reação de Alexandre de Moraes. Segundo a apuração do repórter aqui da Band de Brasília, Pedro Teixeira, a decisão sobre a data ficou para depois do dia 21, quando expira o prazo para as manifestações do caso. Volto com vocês.
4: Obrigada, Campbell, pelas informações. Bandeirantes 7:30. Atenção, rede.
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0: 7h42. Bom dia, Boa Vista. Bom dia, Roraima. Bom dia, Brasil. Bom dia, mundo.
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0: Estamos no ar com o Bom Dia da 100.3 aqui pela Folha FM. Hoje, quinta-feira, dia 10 de setembro de 2026. Sejam todos bem-vindos aqui à nossa programação a partir de agora para se informar de tudo o que é notícia aqui no estado, no Brasil e no mundo. As notícias mais relevantes. Muita informação, opinião, a participação também dos nossos ouvintes aqui, como acontece todas as manhãs. Vamos aos nossos principais destaques da edição de hoje do Bom Dia.
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0: Vamos falar sobre a nova pesquisa aí para governo, para Senado aqui em Roraima. Real Time Big Data divulgou pesquisa hoje. Para governo, Arthur Henrique tem 62% contra 28% de Soldado Sampaio. Flávio Dino dá prazo para Roraima corrigir falhas na transparência de emendas parlamentares. O Ministério Público prorroga a investigação sobre suspeita de sobrepreço em contrato de R$ 550 mil em Caracaraí. Vamos falar também sobre a agenda do presidenciável Flávio Bolsonaro. Ele cumpre a agenda hoje aqui no estado de Roraima. Nesta quinta-feira, pai é condenado a pagar R$ 30 mil por abandono afetivo de filha com paralisia cerebral aqui em Roraima. O governo federal reduz tributos sobre gasolina e etanol e anuncia subsídio de R$ 1 no diesel. Mendonça homologa a delação sobre repasses a filme a respeito de Bolsonaro. Polícia Federal faz operação contra desvio de dinheiro de emendas parlamentares. Operação cumprindo mandados aí em alguns estados do país. E a crise, né, no Supremo Tribunal Federal, tivemos o ministro Edson Fachin suspendendo decisões do André Mendonça e também do Flávio Dino, né, sobre o diretor-geral ali da Polícia Federal. Fachin também decidiu tirar o Moraes da relatoria lá daquele inquérito do fim do mundo, né, o inquérito das fake news. Enfim, a crise cada vez mais crescendo ali no Supremo Tribunal Federal. E os bastidores da nossa política também aqui no Bom Dia. A partir de agora, 7h45.
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0: Aqui você tem voz. Participe aqui conosco nesta manhã, 991-15-21-55. É o canal da denúncia, o canal da opinião do ouvinte. Manda para cá a tua denúncia, a tua reclamação, a tua reivindicação, tá bom? 991-15-21-55. Pelo mesmo canal, você pode manifestar a sua opinião sobre o assunto que você quiser, sobre aqueles assuntos que estão em evidência nos noticiários locais, nacionais, sobre os assuntos também que vamos levar até você aqui nesta manhã de quinta-feira. Então, fique à vontade para participar aqui conosco a partir de agora.

Vamos trazer aqui algumas informações agora, 7 horas e 47 minutos. Olha, o Ministério Público do Estado decidiu prorrogar aí por mais um ano as investigações sobre suspeitas de sobrepreço em um contrato da Prefeitura de Caracaraí voltado à organização de eventos. O foco dessa apuração é um pregão presencial promovido aí pela Secretaria Municipal de Educação, Cultura e Desportos de Caracaraí. O certame resultou na contratação de uma empresa pelo valor global de R$ 550 mil para a prestação de serviços de infraestrutura e execução de eventos lá no município. Segundo o despacho ministerial, a prorrogação do prazo investigativo fez-se necessária em virtude de pendência de diligências essenciais para a conclusão do diagnóstico técnico sobre os preços praticados no contrato. Com a medida, o órgão terá até setembro do ano que vem, 2027, para concluir a instrução e decidir sobre o ajuizamento de eventual ação judicial ou arquivamento do caso. A gente segue em Caracaraí porque também foi instaurado aí um procedimento administrativo por lá para acompanhar e cobrar a regularização do abastecimento de água potável e a instalação de saneamento adequado em escolas lá do município de Caracaraí. Essa fiscalização abrange as escolas municipais Francisca de Souza Soares e Oscar Batista dos Santos, além da Escola Estadual Indígena Yanomami Iano. O objetivo é garantir que o poder público comprove a certificação de potabilidade da água, né, consumida, água potável ali consumida pelos alunos e professores, além de implementar sistemas adequados de esgotamento sanitário e banheiros em condições higiênicas e funcionais em todas as unidades de ensino citadas. Essas três unidades aqui mencionadas, né, a Escola Francisca de Souza Soares, a Oscar Batista dos Santos e a Escola Estadual Indígena Yanomami também. E mais um inquérito aí foi renovado também por mais um ano lá em Caracaraí, esse que investiga um suposto desvio de verbas lá tanto na prefeitura como na Câmara do município de Caracaraí. Então a Promotoria de Justiça lá de Caracaraí prorrogou por mais um ano esse inquérito civil que apura um suposto esquema de desvio de verbas públicas envolvidas.

indispensável para a realização de novas diligências, análise de documentos e levantamento de provas antes de uma deliberação final. Então, o Ministério Público apertando o cerco lá no município de Caracaraí, em contratos com suspeita de sobrepreço, é um contrato de mais de R$500 mil da Prefeitura. Outra questão também, né, da cobrança aí pela água potável e banheiros adequados nas escolas municipais, em duas municipais e numa estadual, também em Caracaraí. E esse inquérito, né, sobre desvio de verbas, suposto desvio de verbas na Prefeitura e na Câmara também. Então, o Ministério Público está apurando, seguirá apurando, né, com a prorrogação de todos esses prazos aqui. Corrigida aqui, né, Herrera, nossa manchete. Flávio Dino dá prazo para Roraima corrigir falhas na transparência de emendas parlamentares. Já havia colocado transferência, mas na transparência. Cobra-se, né, muito transparência aí na destinação das emendas parlamentares. É o nosso destaque. Já a gente vai trazer aqui para você. E já também vamos destrinchar aqui essa pesquisa da Real Big Data, que saiu hoje. Pesquisa para governo e para Senado aqui em Roraima. Vamos já destrinchar os números para você que sintoniza a nossa programação. Vamos falar agora sobre a agenda, né, do candidato à presidência da República pelo PL, Flávio Bolsonaro. Ele que chega aqui em Boa Vista hoje. E nacional de Boa Vista, o candidato à presidência, senador Flávio Bolsonaro do PL. Ele cumpre essa agenda por aqui pela capital. Aliados e eleitores irão acompanhá-lo, né? Os aliados e eleitores locais, entre eles o candidato a governador Arthur Henrique do PL e os candidatos ao Senado Nicolete e Hélio Lopes, também do PL. A programação dessa agenda do Flávio começa às 9 horas da manhã, quando o presidenciável desembarca de avião fretado aqui no Aeroporto Internacional de Boa Vista. Então, a partir dali, ele segue para um hotel aqui da cidade, onde vai se reunir com empresários locais do agronegócio. Isso às 9h30. Ele já se reúne, ele tem essa reunião com os empresários locais do agronegócio num hotel aqui no centro da cidade. Aí, depois dessa reunião, às 11 horas, ele comandará uma motocarreata saindo ali a partir da Avenida Mário Homem de Melo, que vai terminar o percurso lá na Praça do Centro Cívico, aqui na Praça do Centro Cívico. No local, já à 1h30 da tarde, está previsto um comício ali em trio elétrico. Em trio elétrico. Vai fazer como o pai fez aqui, né? Quando veio o então presidente Jair Bolsonaro. E após a programação, o candidato seguirá para Manaus. Ele vai daqui para Manaus, da capital amazonense, às 7 horas da noite. Flávio Bolsonaro vai fazer uma live. Vai fazer uma live aí, provavelmente comentando sobre essas agendas dele aqui na região norte, sobretudo Boa Vista, Roraima e Manaus, no Amazonas. Então essa é a agenda dele, né? Há uma programação aí para que logo após a reunião com o pessoal do agronegócio, com os empresários ali, que vai acontecer às 9h30, ele fale aí com a imprensa. Nós estaremos aí fazendo essa cobertura também, nossa reportagem estará acompanhando desde o momento da chegada e toda essa agenda do candidato à presidência da República, senador Flávio Bolsonaro, que logo mais desembarcará aqui no Aeroporto Internacional de Boa Vista às 9h30 da manhã. Está programado esse voo para chegar aqui com o presidenciável. 7 horas e 55 minutos agora. Demorou, inclusive, né? Saiu já no finalzinho da tarde aí a agenda do Flávio Bolsonaro. Vem aqui para reforçar, né, a campanha do tanto do candidato ao governo Arthur Henrique como dos dois candidatos.

0: integrantes do PL ao Senado, Nicolette e também o Hélio Lopes. E olha aqui em Roraima, falando dessa visita do Flávio e falando das eleições de 2026, o Flávio Bolsonaro, ele tem um apoio explícito de três candidatos ao governo aqui do estado. Evidentemente que tem o apoio do Arthur Henrique, que é do partido dele, o PL, mas também já declararam aqui apoio ao Flávio para a presidência da República, o Soldado Sampaio, do Republicanos, e o Faradilson Mesquita, do Solidariedade, que também já declararam aí apoio ao Flávio. É claro que os três gostariam de estar no palanque do presidenciável, né, do Flávio, que tem larga preferência aí dos eleitores aqui em Roraima, mas seguramente não há espaço para todos. Não há espaço para todos. Inclusive, fontes aqui da coluna parabólica da Folha BV dizem que até o ex-governador Antônio Denário vai tentar chegar perto aí do presidenciável do PL. Vamos ver, né, como a nossa reportagem estará acompanhando. Qualquer informação a gente passa aqui para os nossos ouvintes. Sete horas e 57 minutos. Vamos à previsão do tempo e já a gente vai trazer o nosso destaque, o nosso principal destaque de hoje. E também, né, a pesquisa Big Data para governo e para Senado aqui em Roraima. Previsão do tempo para hoje. Previsão do tempo para Roraima hoje aqui, nesta quinta-feira, dia 10. Previsão para hoje indica sol com muitas nuvens e calor intenso, como sempre, com temperaturas variando entre 24 graus de mínima e 35 de máxima. Mínima de 24, máxima de 35 graus a temperatura. Sol com muitas nuvens durante o dia. À noite o céu fica predominantemente nublado, com baixa probabilidade de chuva significativa, umidade variando entre 49% e 61%, ventos soprando do nordeste a cerca de 7 km por hora, índice UV, né, muito alto, extremo, chegando a 10, exigindo proteção solar adequada, viu? Então, muito cuidado aí. Neste momento, os termômetros estão marcando aqui, deixa eu ver, já está um calor intenso aqui, marcando 29 graus, ensolarado está o nosso céu, sensação térmica de 33 graus agora e aquele alerta de calor excessivo, tá? De 35 graus para hoje, com sensação térmica de 41 graus. Flávio Bolsonaro vai sofrer um bocado hoje aqui com o sol de Boa Vista, 41 graus, tá? Vai ser aí a temperatura, a sensação térmica hoje aqui na nossa capital. E aí fora já está muito quente, né? Muito quente mesmo aí fora. Já amanheceu daquele jeito, como tem sido. Ontem, no finalzinho da tarde, não foi tão no finalzinho da tarde, mas choveu numa parte aqui da cidade, viu? Para cá, eu acredito que não tenha caído essa chuva, mas caiu. Uma nuvem ali, passando e tal, resolveu jogar uma água numa parte aqui da Zona Oeste, ali para as bandas do Nova Cidade, do Pérola, Bela Vista. Choveu por ali ontem à tarde, um pouquinho só, e não tão forte assim. Bem, vamos trazer aqui este que é o nosso destaque de hoje, falar sobre transparência, né, sobre emendas parlamentares. Você sabe que o Supremo Tribunal Federal está aí com a lupa em cima das emendas destinadas a estados e municípios. Aqui em Roraima, vários municípios já foram alvos, né, de operações aí da Polícia Federal. Tem investigação da CGU, Controladoria Geral da União, porque são emendas parlamentares, são emendas federais, né, de parlamentares, de deputados federais, de senadores, enfim, tudo sob escrutínio aí desses órgãos de controle da União e também do Ministério Público, porque o Flávio Dino está dando um prazo agora, tanto para o governo quanto para o Congresso, criarem aí um código único para emendas e está cobrando adequação aqui de Roraima na transparência também. Está cobrando adequação aqui do nosso estado. Uma decisão que revelou aí, essa decisão do STF, revelou também 8 milhões e 400 mil em desvios e danos em auditorias do SUS, Sistema Público de Saúde, e deu 30 dias para que Roraima e outros estados corrijam falhas em seus portais em relação aí às emendas, né? Então, o ministro Flávio Dino, do Supremo Tribunal Federal, determinou que o governo federal e o Congresso Nacional apresentem até o dia 30 de novembro uma proposta conjunta e um cronograma para a criação de um indicador ou identificador único para as emendas parlamentares. A determinação foi proferida no âmbito da arguição de descumprimento de preceito fundamental, a DPF 854, essa aqui que acompanha, né, o plano de trabalho do Executivo e do Legislativo para assegurar transparência e rastreabilidade na aplicação dos recursos públicos. A intenção é criar um código capaz de vincular a indicação do parlamentar aos empenhos e compromissos correspondentes, acompanhando ali o recurso até a ponta final. Atualmente, os códigos gerados pela Câmara e pelo Senado são perdidos quando inseridos nos sistemas aí do Poder Executivo, como o Sistema Integrado de Administração Financeira, o SIAF, e o transfere.gov.br, o que inviabiliza, por exemplo, o rastreamento sobre quem indicou a verba e quem foi o beneficiário final. Não tem essas informações, elas se perdem com o código que tem hoje, gerado pela Câmara e pelo Senado. E na mesma decisão, nessa decisão aí, dessa adequação, né, para o Código Único, para transferência de emendas e transparência, o ministro Flávio Dino, ele analisou as falhas nos mecanismos estaduais de transparência de emendas parlamentares apontadas aí pelo PSOL, Partido Socialismo e Liberdade. O magistrado deu 30 dias para que o Distrito Federal e 22 estados, entre eles aqui Roraima, informem as providências que adotarão para corrigir as irregularidades. Ao avaliar especificamente aqui o estado de Roraima, a decisão lá do STF destacou que o portal de transparência local apresenta sérias limitações que dificultam o controle social. A análise apontou que o estado de Roraima disponibiliza apenas os dados referentes ao exercício de 2026, deixando de fora os anos anteriores. Além disso, o documento ressalta que as informações em Roraima são apresentadas em arquivos no formato PDF de difícil visualização, sem a localização de documentos essenciais, como os planos de trabalho e os dados sobre os valores efetivamente empenhados. O STF, portanto, cobrou a inclusão dos exercícios passados, né, anteriores, a melhoria na forma de consulta pública e a liberação de todos os dados da execução das emendas aqui também e nesses outros estados. Essa decisão do STF também trouxe dados de complementação do relatório parcial do Departamento Nacional de Auditoria do SUS sobre a aplicação de emendas na área de saúde em todo o país. Das 25 auditorias promovidas pelo órgão, 17 apontam necessidade de devolução ou composição de valores aos cofres públicos. Foram identificados R$ 7.740.000 em danos ao erário. Foram apurados R$ 677.800 em desvios de finalidade. O montante total de recursos aí com aplicação irregular ou não comprovada, para você ter uma ideia, chegou a R$ 8.420.000. R$ 8.420.000. Então, as medidas cobradas aqui pelo ministro Flávio Dino, elas buscam consolidar a exigência de que qualquer verba decorrente de emenda parlamentar tenham origem, trajeto, destino e aplicação devidamente auditáveis pela sociedade e também pelos órgãos de controle, que hoje isso não existe. É por isso a cobrança aí, dando prazo, inclusive, para o governo e para o Congresso, criarem esse código único para rastreamento das emendas parlamentares. Porque os códigos gerados hoje pela Câmara, e pelo governo não são suficientes. Ela, e pelo Senado, né? Elas se perdem quando inseridas ali, esses códigos quando inseridos no sistema, nos sistemas do Poder Executivo. E até mesmo lá do transfere.gov.br. Então, ao colocar os códigos ali, não aparece qualquer tipo de informação sobre a emenda, aquilo que seja transparente, né, para o acompanhamento, para o monitoramento desses recursos públicos, inviabilizando aí totalmente o rastreamento sobre quem indicou e quem foi o beneficiário final, quem que recebeu aquele dinheiro, né, da emenda parlamentar. Então, há essa cobrança agora e também para Roraima se adequar nesses pontos aqui que a gente destacou na matéria. 8 horas e 6 minutos. Estamos aí com o nosso repórter já, o Herokei? Vamos trazer informações agora com o nosso repórter 100.3, Alcir Marques. Trazendo informações aqui de qualquer ponto da cidade. Aliás, sobre uma solenidade que teve ali no Palácio Senador Hélio Campos, onde houve a entrega de passagens aéreas, né, às delegações que vão representar aqui o estado de Roraima nos Jogos da Juventude, lá em Foz do Iguaçu, no Paraná, e também nas Paralimpíadas Escolares em São Paulo. Vamos trazer as informações agora com o nosso repórter 100.3, Alcir Marques.
1: Entregou nesta quarta-feira, dia 9, 255 passagens aéreas para as delegações que representarão o estado nos Jogos da Juventude Caixa em Foz do Iguaçu e nas Paralimpíadas Escolares em São Paulo. A entrega dá continuidade à premiação do 53º Jogos Escolares de Roraima e primeiro Jogos Escolares Paralímpicos de Roraima. Para os Jogos Escolares da Juventude, foram entregues 202 passagens à delegação formada por alunos atletas vencedores dos Jogos Escolares na categoria infantil de 15 a 17 anos. Os estudantes competirão em 17 modalidades esportivas. O aluno atleta Caio Eduardo, de 17 anos, estará na delegação e competirá no atletismo pela categoria infantil. Estudante da Escola Estadual José Vieira Salles Guerra, de Caracaraí, participa de competições nacionais pela sexta vez.
2: Teve sim, o preparo é sempre fundamental, né? Pelo atletismo que precisa muito do preparo físico. Independente da prova, é um esporte que precisa muito do preparo, de treinamento e bastante concentração também. Pela sexta vez, né, meu último ano de Jogos Escolares acabou para mim. A expectativa é muito grande. Esse ano treinei bem, estou treinando bem, me preparando bem. Se Deus quiser, aí vou estar entre os melhores aí, tentar trazer uma medalha para Roraima. Muito difícil, né, pela qualidade dos atletas lá. Mas sempre a briga está no topo, ali entre os melhores, competindo com os melhores, é sempre gratificante.
1: Entre os representantes paralímpicos de Roraima está a para-atleta Ana Clara Oliveira, de 17 anos, estudante da escola Major Alcides. A jovem participa de competições nacionais pela quarta vez.
3: Eu acho que foi muito, para mim foi muito emocionante, foi muito desafiador. Para mim, os escolares primeiros, eu quero muito ganhar em primeiro lugar. Para mim é muito importante nacional esse ano.
1: O secretário-chefe da Casa Civil, Nonato Mesquita, representando o governo Saudaldo Sampaio, destacou a entrega das passagens como uma forma de reconhecimento aos atletas e professores envolvidos.
4: Na verdade, é uma satisfação muito grande para o governo do estado ter a oportunidade de valorizar os nossos atletas. É um reconhecimento à dedicação dos nossos profissionais, os nossos professores de educação física, que vêm de forma bem árdua desempenhando suas atividades em sala, lá nas escolas, em sala de aula, e agora trazendo fruto para que a gente possa de verdade valorizar os nossos atletas, contemplando eles com a oportunidade de nos representar fora do nosso estado, que certamente terão bons frutos para nós. Teremos medalhas de ouro, prata, com todos os nossos atletas que irão disputar.
1: O presidente do IDEJUV, Márcio Maru, destacou as novidades dos Jogos Escolares de 2026 e o apoio aos estudantes que representarão Roraima nas competições nacionais.
5: Para a gente, né, é uma festa, né? A festa dos Jogos da Juventude, o JJ, né? No infantil, de 15 a 17 anos. E pela primeira vez a gente executou nos Jogos Escolares os Jogos Paralímpicos, né? Então é uma festa. A gente está dando essa estrutura para que os atletas possam representar o nosso estado na competição nacional e a gente espera alcançar grandes resultados. Na realidade, isso é um início, né? O Paralímpico é uma novidade nos Jogos Escolares desse ano. A gente também implementou o futebol feminino pela primeira vez, futebol de campo feminino nos Jogos Escolares, e a gente pretende aumentar ainda para o ano que vem o jiu-jitsu, o handball de praia, né, que é o de areia, e pensamos também no boxe. Então a gente tem três novidades para o ano que vem para implementar nos Jogos Escolares para que a gente possa aumentar o número de atletas para nos representar nos Jogos Nacionais.
1: A gestora administrativa do Colégio Estadual Militarizado, Dr. Luiz Hitler Brito de Lucena, Tenente-Coronel Maria Lima, atribuiu o resultado ao trabalho da equipe pedagógica e também dos professores, além do apoio das famílias dos estudantes.
6: Nós ficamos muito felizes com essa conquista, porque nosso colégio ele já vem desenvolvendo o esporte em várias categorias com os nossos alunos. E quando nós tivemos aí a inscrição de 32 alunos nos Jogos Paralímpicos de Roraima, tivemos o apoio dos nossos professores. Graças a Deus, nossas professoras e professores estiveram no nosso lado, treinando nossos alunos, chamando a família para participar junto. Inscrevemos 32 alunos, desses 7 conseguimos classificação para eles viajarem agora em novembro para São Paulo para participar dos Jogos Escolares Paralímpicos Nacionais. E isso é uma grande vitória do Colégio Hitler de Lucena. Claro que nós estamos muito, muito felizes com essa conquista.
1: Alci Marques, de volta com você no estúdio.
0: Obrigado, Alcir, pelas informações. Agora 8 horas e 12 minutos, intervalo aqui no Bom Dia, no oferecimento de Casa Paraíba, Orion Gases e também Arroz Tio Ivo. Na volta, vamos aqui falar sobre a nova pesquisa para governo e também para Senado. A pesquisa Real Time Big Data, divulgada hoje, nesta quinta-feira. E os números dessa pesquisa eu trago daqui a pouco após o intervalo. Não sai daí, não desliga o rádio, não troca de sintonia. E compartilha, comenta e deixa o like aí na nossa live também no YouTube.

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23: Oito horas, 19 minutos, de volta com o Bom Dia 100.3 aqui pela Folha FM. Olha, atenção, as agências da Caixa Econômica Federal, do Banco do Brasil e do Banco da Amazônia entram em greve hoje. A greve aí nos bancos. O Sindicato dos Bancários de Roraima informou aí que os funcionários das agências da Caixa, do Banco do Brasil e do Banco da Amazônia entrarão em greve por tempo indeterminado a partir de hoje, dia 10. Segundo o sindicato, a greve tem como motivação o reajuste salarial, realização de concurso público e condição de melhoria da categoria. Há pelo menos um mês, outra paralisação deixou 90% das agências bancárias fechadas aqui no estado e desta vez a greve abrange apenas essas instituições aqui, as instituições públicas do setor bancário aqui de Roraima. Assim como a iniciativa em agosto, essa paralisação também é nacional, sendo aderida aqui em Roraima. Até o momento não há previsão de retorno das atividades. Então, em greve, os funcionários, por tempo indeterminado, das agências da Caixa Econômica, do Banco do Brasil e do Banco da Amazônia aqui em Roraima. É uma paralisação nacional com adesão dessas agências locais por tempo indeterminado. 8 horas 21 minutos. Lembrando aos nossos ouvintes que nós estamos com a nossa live no YouTube. Todo mundo que já está conosco aqui no YouTube agora, são mais de 60, vamos lá deixar o like. É muito importante seu like. Olha a nossa meta aí de likes que a gente tem, que a gente coloca aqui diariamente. Então deixa o like, que é importante aqui para o reconhecimento do nosso trabalho. Em seguida do like, você vai no botão compartilhar. E compartilha aqui a live do Bom Dia com quem você quiser. Manda nos contatos aí individuais, nos grupos de notícias que você faz parte. Tá em grupos aí de notícias? Manda a live do Bom Dia lá. Compartilha aí também nos grupos da família, do seu bairro, da sua vizinhança, da sua comunidade. Depois que você deixou o like, que você já mandou, compartilhou aí a nossa live, aí você vai para o nosso chat, deixa o seu alô, o seu bom dia, o seu recado. Deixa eu mandar um salve aqui para o nosso querido amigo professor Paulo Roberto Rakoschi. Professor Paulo Rakoschi já deixou o salve dele aqui, o bom dia. Grande Natanael, que todos tenhamos uma abençoada, harmoniosa, generosa, produtiva e feliz quinta-feira. Valeu, professor Paulo. Cirilene Araújo, bom dia, tudo bem, Cirilene? Júlia Farias também, bom dia, meu amigo Natanael, bom dia. Margatênia também já deixou o bom dia dela aqui pra gente, obrigado. O Litônio Pereira, Natanael, manda um alô aqui para Caraçabai, na Guiana. Alô, povo de Caraçabai, na Guiana, bom dia. Obrigado a todo mundo aí que sintoniza a nossa programação. Ou nos assiste, ou nos acompanha com imagens pelo YouTube, né? Porque pela internet a gente vai longe. Então estamos também nesta manhã em Caraçabai, na Guiana, onde Litônio Pereira está sintonizado com a gente. E um abraço para ele e para toda a turma aí que está ligada aqui na 100.3. Nosso amigo Zé Quintanche também, bom dia. Natanael, ligadinho aqui no Bom Dia. Obrigado, Zé Quintanche. Maria José Maciel. Bom dia, Natanael. Bom dia. Bom dia, meu amigo. Tudo bem, Francisco? Francisco Lima da Silva. Israel Brás também. Israel é do Bonfim, né, Israel? Se não me engano. Bom dia, Natanael. Manda um alô aqui para o Bonfim, para o Alencar Feitosa, Barnabé e Gaúcho. Abraço aí para essa turma, Alencar, Feitosa, Barnabé e Gaúcho. E o Israel também. Todos lá no Bonfim, sintonizados aqui. Seja pelo YouTube ou pela 94.7. O Josafá. Falar em corrupção, como ficou o caso dos respiradores lá no Maranhão? Que ele fala aqui que tem a ver com o governo Flávio Dino, né, o Josafá? Ele continua aqui, PT nunca mais, Flávio, aí ele cita aqui a preferência dele, né? É, Francisco Lima, também aqui com a preferência dele, comentando no YouTube, aqui na nossa live. Marcos Antônio Rodrigues, bom dia, Natanael, uma ótima quinta-feira. É, e ele diz aqui, futuro presidente do Brasil vai estar em Roraima hoje. A Delvane Ribeiro, bom dia, ela fala diretamente da Vila da Penha, tudo bem? Quem mais chegou por aqui conosco? O Mito dos Placares. Bom dia, meu amigo. Deixando o like. Valeu, Mito. Um abraço, rapaz. Manda Aldo aí pra nós. Manda Aldo. Grande Mito dos Placares. Tava sumido, rapaz. Olha, 8 horas e 24 minutos agora. Vamos falar dessa pesquisa da Big Data. Saiu hoje. Saiu hoje a pesquisa Big Data, uma nova pesquisa para governo de Roraima. E para o Senado também. A nova pesquisa do Instituto Real Time Big Data para as eleições 2026 aqui em Roraima, divulgada hoje, aponta a liderança consolidada do candidato do PL, Arthur Henrique, na disputa aqui pelo governo do estado. No cenário estimulado de primeiro turno, o postulante do PL atinge 62% das intenções de voto. Margem que encaminha aí a definição do pleito sem a necessidade de segundo turno, frente aos 28% registrados por Soldado Sampaio do Republicanos. Na pesquisa espontânea, em que os nomes dos concorrentes não são apresentados ao eleitor, Arthur Henrique também lidera com folga, sendo lembrado por 41% dos entrevistados, enquanto Soldado Sampaio marca 15%. Aí temos aí a simulação de eventual segundo turno entre os dois primeiros colocados, Arthur e Sampaio, né? O cenário se mantém estável com o candidato do PL, Arthur Henrique, atingindo 63% contra 28% do representante aí do Republicanos, que é o governador Sampaio. Então, são os números aqui para governo do estado, fazendo uma pequena comparação com a pesquisa da Quest, que foi divulgada no dia 27 de agosto, né, a pesquisa da Quest, a gente observa aqui um crescimento de 2% de Arthur Henrique e de 1% para Soldado Sampaio. Arthur foi para, aliás, de 3% para o Arthur e 1% só para o Sampaio, se compararmos aqui a Big Data com a da Quest, que foi divulgada no dia 27 de agosto. Hoje foi divulgada essa da Real Time Big Data também para governo. Então, um crescimento aí de ambos os candidatos, né? Porém, um crescimento tímido aí do Soldado Sampaio, que passou de 27 para 28 nessa aqui da Real Big Data. Já o Arthur foi de 60 para 63%. Aí a gente vai agora para a corrida para o Senado, né? Em que cada eleitor escolherá duas cadeiras na urna, vai votar para dois candidatos. E nessa corrida aí para Senado, segundo a pesquisa Real Time Big Data, a ex-prefeita Tereza Surita, do MDB, aparece na primeira colocação isolada, somando aí 25% consolidado dos votos nessa pesquisa da Real Time Big Data. Aí, meus amigos, a segunda vaga representa aí ou apresenta um cenário de afunilamento e indefinição entre três nomes. O deputado federal Nicolete, do PL, com 17%, o senador Chico Rodrigues, do PSB, com 16%, e Helena Dazatur, do PSD, com 15%. O segundo candidato do PL, que é o Hélio Lopes, ele aparece com 9%. Então, essa é a ordem, conforme aqui nós estamos mostrando na foto, para quem nos acompanha pelo YouTube, a ordem dessa pesquisa Big Data, né? A Tereza ali liderando, a ex-prefeita Tereza Surita, do MDB, liderando. Ela é a única que aparece isoladamente ali na primeira colocação, enquanto que os outros três aí, entre os outros três para essa segunda vaga nessa pesquisa, é um cenário realmente de muita indefinição e de afunilamento. Por exemplo, um ponto só, 1% aí do terceiro colocado, que é o Chico Rodrigues, para o segundo, que é o deputado Nicolete. E um da Helena para o Chico e dois para da Helena para o Nicolete, que hoje se garantiria aí com essa segunda vaga ao Senado, né, aqui por Roraima. Então esses são os números dessa pesquisa da Real Time Big Data, divulgada essa pesquisa hoje. E esses aqui são os resultados, né, tanto para governo como para Senado. E como mostrou a Quest também, essa para Senado aí há uma disputa muito acirrada, bem indefinida ainda. Nessa aqui já mostrou uma indefinição mais ali para a segunda vaga, entre os três candidatos, Nicolete, Chico e Helena Dazatur, uma vez que no caso aí da Tereza, né, ela foi a melhor posicionada aí para o Senado, e os outros três candidatos disputando uma segunda vaga. Essa pesquisa aqui da Real Time Big Data, ela ouviu 1.600 eleitores, agora entre os dias 5 e 9 de setembro. Essa pesquisa tem nível de confiança de 95%, margem de erro de 2 pontos percentuais, para mais ou para menos. Está registrada aqui no Tribunal Superior Eleitoral, no TSE, sob o número RR03170/2026. Tá aí, mais uma pesquisa, né, para governo e para Senado aqui. Agora 8 horas e 31 minutos. Já a gente vai falar sobre a crise no STF. O STF, Supremo Tribunal Federal, a nossa Suprema Corte está em crise. Está em crise. E a gente vai falar sobre isso daqui a pouquinho, porque o Fachin, ele interveio aí nessa crise. Prepara o fim daquele inquérito do fim do mundo, né? O inquérito das fake news. Dá uma enfraquecida no Moraes, no Alexandre de Moraes. Um pronunciamento aí que o Moraes iria fazer foi cancelado. Ele está ainda buscando palavras, né, para falar. Se esse pronunciamento, de repente, que esse pronunciamento venha com um pedido de renúncia de Moraes, né? Se ele fosse tão corajoso como mostra ser, perseguindo pessoas, ele se pronunciaria e entregaria ao Fachin a sua carta de renúncia ao presidente do Supremo Tribunal Federal. Ele iria fazer um pronunciamento, o Alexandre de Moraes, porém esse pronunciamento foi cancelado, será remarcado ainda, segundo o Supremo Tribunal Federal. A gente vai falar sobre isso daqui a pouquinho mais. Deixa eu ir aqui para o nosso WhatsApp. Nosso amigo Basílio do Uber. Tudo bem, Basílio?
1: Bom dia, Natanael.
23: Tudo bem, meu caro?
1: Excelente programa. Rapaz, Natanael, hoje é a agenda do Flávio em Roraima, né? O que vai ter de gente babando esse homem hoje, não tá escrito. Muitos candidatos aí, outros com mandato. que foram totalmente contra as pautas da direita, mas hoje, excepcionalmente, olha a palavra, excepcionalmente, esse ano é de direita. Mas as votações do dito Cujo, da dita Cujo, enquanto deputado, são totalmente contra as pautas da direita, mas agora são de direita, né? E vai ter de gente hoje para querer tirar foto com um homem lá e postar no Instagram e botar legenda. Nós somos de direita. Defendemos a família, a liberdade. Eita, menino. É muita falsidade ano de eleição. Deus me livre. Abre o olho, Roraima. Abre o olho. Ano de eleição. Abre o olho. Isso aí, Netanel. Falando de futebol, rapaz, é muito fácil, né? 1-0. Quero ver lá na altitude, no jogo de volta.
23: Lá na altitude, vamos ganhar de 2-0. E, pois é, Basílio. Aproveitar aqui, nós falamos da pesquisa Real Big Data, Real Time Big Data para governo do Estado e para Senado. Nós temos também uma pesquisa do Poder Data AIA, em que Flávio tem 47% no segundo turno, Lula 45%. Saiu essa pesquisa também divulgada hoje, apontando igualdade entre Flávio, do PL, e o presidente Lula, do PT, em um eventual segundo turno na disputa ao Palácio do Planalto. Flávio tem 47%, Lula 45%, com margem de erro de 1,8 ponto percentual para mais ou para menos. Há empate técnico, então, entre os dois, né? Em comparação ao último levantamento, Flávio oscilou 2 pontos percentuais para cima e Lula 1 ponto. 8h34, a gente segue aqui no nosso WhatsApp. 991-15-21-55. Roberta, tudo bem, Roberta? Bom dia. Estão prontas essas imagens aqui? Verificar aí, Heira. Gleidson, tudo bem, Gleidson? Bom dia.
2: Bom dia, Natanael, tudo bem?
23: Tudo bem.
2: Tava vendo aqui essa reportagem aí do governo dando as passagens aí pro pessoal da Paralímpica aí pra viajar, né?
23: Uhum.
2: É engraçado. São tantas e poucas passagens. E aí, pro pessoal que tá precisando pra fazer o tratamento fora do estado, tem que esperar na fila pra poder adquirir a passagem. É engraçado isso aí, ó. O pessoal morrendo aí, aguardando aqui a passagem do governo, enquanto ele tá dando prioridade pro pessoal do esporte. E a saúde, como é que fica?
23: Tá aí o questionamento do Gleidson. Bom dia, Natanael, não quero me identificar. Os alunos da Escola Municipal Criança Feliz em Caracaraí ainda continuam sofrendo com o calor e merendando somente suco com bolacha. Temos imagens também aqui feitas pelo nosso amigo Jorge, viu, Herreira, do trânsito. Acredito que na Carlos Pereira de Melo. Vamos colocar já aí o trânsito com a participação do nosso amigo Jorge. Ele que sempre faz o registro aí pra gente e flagra, né? O Jorge tem flagrado muitos acontecimentos aí no trânsito na Carlos Pereira de Melo. Muita imprudência aí dos motoristas também. Tá pronta aí, tá? Do Lorival tá ok? Do Lorival? Então vamos colocar do Lorival Braga enquanto tu baixa aqui a do Jorge. Primeiro deixa eu colocar o áudio do Lorival.
3: Doutor, bom dia, doutor Natanael Veira.
23: Tudo bem, Lorival
3: Braga? Bom dia, ouvinte de todo o estado. Bom dia, Silvana. Bom dia, Samara Nassa Fera. E também, senhor Antônio Cibulete. Essa é a intervenção que eu falo no vídeo aí, daquela chegada ali da 174, bem na sede do Anel Viário, que vai para Pacaraima, que estava um capim horrível naquele tempo, naquele dia que eu fiz aquele vídeo.
23: Isso.
3: E passei ontem, eu falo no vídeo aí, e já fizeram a limpeza.
23: Que bom.
3: Obrigado, 100.3.
23: Obrigado. Vamos colocar agora aqui no ar.
3: Doutor Natanael, as autoridades estão ouvindo e assistindo o rádio e assistindo também, tá bom? Muito obrigado, 100.3.
23: Obrigado, Lorival. Pois é, nós cobramos aqui, tu já havia mostrado o local lá. Pode colocar na tela aí, Herreira, para quem nos acompanha pelo YouTube. E já viu, o Lorival já havia mandado o vídeo para cá, solicitando. Semana passada eu recebi mais uma mensagem aqui de um ouvinte nosso, também cobrando, pedindo providências para ali. Nós falamos aqui, cobramos, e agora o Lorival Braga traz aí para a gente, né, o vídeo com o trabalho feito. Fizeram a roçagem lá no local. Vamos colocar no ar agora aqui e mostrar o vídeo para quem nos acompanha pelo YouTube.
4: Bom dia, bom dia, bom dia. Estou bem aqui. Nessa chegada dessa...
23: Agora dá para avistar longe.
4: BR-174.
23: tiraram o matagal.
4: Fiz um vídeo semana passada, mais ou menos, 15 dias atrás.
23: Estão limpando.
4: Pedindo o responsável daqui, ou o DENIT, ou a prefeitura, vinha limpar aqui, ó. Tava um matagal, ninguém via nada aqui. E eu vim aqui, fiz um vídeo e levei para 100.3 para o programa Bom Dia 100.3. Está aqui limpo, estou vindo aqui da região para cá agora, nesse momento. Já limparam fazer dia aqui, eu não sabia disso aqui. Sempre quero falar com isso. Eu estou prestando conta do meu trabalho, do nosso trabalho, tá bom, gente? Quero agradecer, não sei se foi o DENIT e a prefeitura que veio aqui e fez, roçou aqui, ó. Fez isso aqui, tá bom? Foi nós que viemos aqui e fizemos a educação e cobramos, tá bom, gente?
23: Verdade.
4: Eu sou o Orival Braga Marreteiro, prestando conta do nosso serviço, do nosso trabalho, tá bom? Valeu, muito obrigado. Valeu, obrigado.
23: Obrigado, Lorival. Pois é, rapaz, estava ali um risco, né, grande de acidente, por exemplo, porque estava atrapalhando a visibilidade de motoristas esse matagal todo. Agora fizeram a roçagem lá nesse local. E nós estamos mostrando aqui, claro, evidentemente. Ok, Jorge aqui. Vamos colocar na tela que tem vídeo, né? Tem vídeos aqui do Jorge, são 3 vídeos que ele mandou aqui. Guerreiro. Deixa eu colocar o áudio dele aqui, a gente vai colocar os vídeos também. Mas...
5: Bom dia, Natanael. Bom dia a todos os ouvintes da nossa Rádio Folha. Olha aí, Natanael. Rua Reinaldo Neves.
23: Ah, essa é Reinaldo Neves. Também.
5: Né? Na verdade, é todo.
23: Pode colocar o vídeo, né, na tela que já eu coloco o áudio.
5: Fiscalização aí, se não vir, vai continuar havendo esses acidentes que a gente vê todos os dias aí. Um bom dia a todos e uma ótima quinta-feira.
23: Tá aí, Rua Reinaldo Neves, né? Temos alguns vídeos aqui também.
6: Avenida Carlos Pereira de Mello.
23: Agora na Carlos Pereira de Mello.
6: Feira.
23: A fila de carros.
6: O motociclista aí vai embora, contramão, vara o sinal, olha lá.
23: Todo dia a fila é grande, né?
6: E o... Pode tudo.
23: Aqui também, vamos lá, já na Reinaldo Neves aqui essa foto, né? E tem outro aqui, que ele gravou mais cedo aqui, antes do Bom Dia começar.
6: Aí, Natanael. O errado tá certo, o certo tá errado.
23: É, todo mundo passando em cima da calçada, dos motociclistas. Não é o primeiro que manda pra cá.
6: Na rua, porque não tem mais calçada. Os motociclistas estão fazendo o que querem.
23: É, verdade. Então, tá aí, né? A imprudência no trânsito, infelizmente. O Jorge tem flagrado isso aqui constantemente.

Olha, a Justiça de Roraima condenou um homem ao pagamento de R$30 mil por danos morais à filha de 23 anos após reconhecer o abandono afetivo. A jovem, que tem paralisia cerebral e necessita de cuidados permanentes, teve a paternidade reconhecida judicialmente ainda na infância, mas permaneceu sem convivência com o pai ao longo dos anos. A família procurou a Defensoria Pública do Estado pela primeira vez em 2009, quando a mãe da jovem, a Leuciane Natasha de Moraes, de 46 anos, buscou assistência jurídica para garantir o reconhecimento da paternidade. Mesmo após a decisão favorável, segundo a família, o pai continuou ausente da vida da filha. Posteriormente, também foi necessário recorrer à justiça para garantir o pagamento de pensão alimentícia estabelecida em 20% do salário mínimo. Para a mãe, no entanto, a principal ausência ao longo da criação da filha não foi financeira, mas relacionada à falta de convivência e cuidado. Segundo a defensora pública Jeane Magalhães Schaldt, que atua aí na área civil da DPE, o abandono afetivo pode ser caracterizado quando há omissão nos deveres de cuidados e convivência familiar. A responsabilização, explica, não está relacionada apenas ao pagamento de pensão ou à existência do vínculo biológico. Ninguém é obrigado a amar, mas a ausência desse cuidado traz consequências jurídicas, disse a defensora. Na decisão, a justiça considerou, entre outros fatores, a condição de vulnerabilidade, né, da jovem, os impactos provocados também pela ausência paterna ao longo dos anos. O caso representa, para a mãe, o reconhecimento de uma situação que, segundo ela, acompanhou a família por mais de 2 décadas. O reconhecimento do abandono afetivo não significa que uma pessoa possa ser obrigada judicialmente a sentir amor pelo filho. A questão analisada pela justiça envolve o cumprimento dos deveres de cuidado, convivência e responsabilidade decorrentes da relação entre pais e filhos. No caso aqui de Jennifer, a discussão judicial ocorreu após anos aí de ausência paterna, mesmo com reconhecimento da paternidade e a determinação do pagamento da pensão alimentícia. O pai biológico não quis saber da filha. Ela que tanto precisou dele nesse tempo todo, né? Então, é uma situação aqui que foi levada à justiça, foi levada à defensoria, que foi para a justiça, e esse pai, né, entre aspas, foi condenado a pagar esses R$30 mil por abandono afetivo da filha que tem paralisia cerebral.

0: Bom dia, Natanael.
1: Bom dia, Deusilene.
0: Fala, é a Deusilene, da
1: Tudo
0: Samaúma.
1: Bem, Deusilene?
0: A gente fez uma denúncia sobre o transporte escolar aí, com você, aí na rádio. Estou vindo aqui, Natanael, relatar que o prefeito de Mucajaí, Chiquinho Rufino, ele ouviu os pais. Ele nos ouviu, a gente conversou. Uhum. Ele falou que essa situação desse transporte aqui da Seide e da Tronco estaria resolvido. E ontem, está com 2 dias já, que já está na rota um transporte melhor. Aí a gente está vindo aqui te avisar que essa situação, ele disse que não acontece mais, né? Disse
1: que bom, tomara.
0: Era por conta, né, que ele não sabia.
1: Certo.
0: Então essa situação da prefeitura, dos transportes aqui, da Vicinal 6, está resolvida, né? Passando para avisar sobre isso.
1: E obrigado por avisar.
0: Muito obrigado, Natanael, por divulgar os nossos áudios. Por nos ajudar a divulgar a situação que a gente estava. Muito obrigado. E a gente está com uma situação também do transporte escolar do Colégio Militarizado de Samaúma.
1: Esse é do Estado, né?
0: É. A gente está com mais de semana com os nossos adolescentes saindo da escola. Por conta que o transporte está parado, são transporte aqui da 6 até bom, mas está parado por conta que não pagaram os empresários, né? E a gente está nessa situação mais de semana. A gente queria uma resposta deles, que eu não sei quem está à frente disso, mas eu creio, não sei se é do governo.
1: É, o colégio é estadual, é do governo. O transporte é já do governo do Estado. É, teve, acho que na semana passada, nós falamos a respeito disso, tivemos até uma nota, né? Sobre essa situação aí do pagamento. A sede diz que está em dia, mas tem algumas questões ali, pendências para serem sanadas com os empresários. Mas eles querem receber. Eles querem receber para colocar a frota, para fazer a rota, né? Então, há esse problema aí agora com relação ao transporte estadual escolar. Transporte escolar estadual lá também em Mucajaí. Da prefeitura da Vicinal 6, lá da escola municipal, o transporte municipal foi resolvido, né? O prefeito aí que ela citou, de Mucajaí, que é o Chiquinho Rufino, disse que não sabia e que agora isso não vai mais acontecer. É o que a gente espera. O que a gente não quer aqui é... A gente não quer, na verdade, que as crianças deixem de frequentar a escola por falta de um direito que elas têm, do transporte escolar. É um direito delas garantido aí na Constituição. Isso não pode, de fato, acontecer. Tomara que não venha a se repetir. Bom dia, Natanael. Deram uma semana aí para o Shopping Garden resolver o problema das centrais e não resolveram. O pessoal continua no calor. É o Vini. Diz, e por isso que as lojas lá estão, a maioria, fechada. Porque não dão conta de arrumar as centrais e o shopping falido, quase fechado. Pois é, né, rapaz? Esse shopping aqui está numa situação bem, bem complicada já há algum tempo, né? Muitas lojas fecharam. Muitas lojas aí fecharam. E o movimento aí deu uma queda brusca. A gente percebe o movimento, né? Ali antes tinha muita gente frequentava, agora com lojas fechando ou migrando pro outro estabelecimento, pro outro shopping, né? Movimento fraco, aí as lojas que pagam aluguéis caros lá não faturam e aí fecham, né? Ver como é que vão manter o aluguel, né, que não é barato, e os funcionários também. Fernando mandou uma situação aqui. Deixa eu ver. Tem as fotos aqui, né? O ouvinte mandou o seguinte aqui, e gostaria de saber, na verdade, se em área ambiental pode construir, porque, bota as imagens aí, Herrera. Ele diz, essas imagens são do início do conjunto da Morida, Caburaí. Quando compramos as casas aqui, nos informaram que essa área ambiental estaria preservada e que no máximo construiriam uma praça. Assim, alguns compraram até terrenos com a expectativa desse ambiente, mais verde e preservado. No inverno fica totalmente alagado, pois é um lago e moradia de vários pássaros e outros animais. Agora, porém, estão demarcando e loteando para venda. Pode? Olha, não sei, as autoridades aí competentes, responsáveis, né, por essa questão, têm que averiguar. Ele diz, pois aqui é um lago e os mesmos informaram aos moradores no ato da compra, há anos atrás, que não seria usado para construção de casas, e sim para preservação. Se for área de preservação, né, tem que deixar a área preservada. E de fato tem um lago lá, é a região de um lago ali. A gente observa aí na imagem que estamos passando aqui no YouTube. Então o ouvinte aqui que não quer se identificar, tá vendo essa questão. Tem a área de preservação aqui, ó. Tem ali o loteamento, né, e tem ali a área de preservação, que é um lago. Essa foto aqui que ele marca aqui, é aqui que estão demarcando, né? Acredito. Estão demarcando para construção. No início aí, quando eles compraram, disseram, não, aqui ninguém vai construir, é uma área de preservação, só uma pracinha aqui que a gente vai fazer para os moradores, e é só isso. Agora, segundo eles, estão demarcando e é só isso. Agora, segundo eles, estão demarcando.

0: a pessoa responsável aí seja notificada, né, seja avisada aí do que pode e do que não pode ser feito no local. Luiz Linhares, tudo bem, Luiz?
1: Aqui na praia, onde eu estou sangrado na melhor. Natanael, o pessoal falava tanto que esse ano é o ano da pessoa, o mais principal é escolher de candidato a Senado e deputado da direita para evitar que o país vire uma Venezuela. Isso aqui, outra, a conversa era essa, né? Mas pela carruagem que está andando, a gente está vendo que só vai ser eleito mais gente do lado da esquerda. Caso o Lula vença tranquilo, ou mesmo que seja tranquilo, ele vai ter um governo com mais tranquilidade para fazer o que ele tem vontade. Porque pelo que está se vendo no Brasil todo, os candidatos que estão na frente, Senado, tudo são de esquerda, principalmente aqui em Roraima. Olha lá se o Nicolás chegar lá, viu? Não está fácil, não. Se ele não chegar, ele só vai ter mesmo o Ian aqui do lado direito. E nos outros estados não é diferente. No Maranhão, o Nordeste nem se fala, né? Isso aí a gente deixa fora porque já sabe que lá já é 100% de esquerda. Agora no Sul, por exemplo, São Paulo, provavelmente a Marina Marra Simone vai levar as duas vagas. E aí a direita vai ficar para trás. Pelo que eu tô vendo, vai ficar assim. E se caso o Flávio ganhasse, ele ia ter dificuldade para governar igualmente o pai dele teve. O pai dele, durante o governo, o parlamento todo era da esquerda, sem contar as interferências do STF, que também são mais políticos do que os próprios políticos, né? Isso é que é verdade. Vamos ver o que vai acontecer, mas tá caminhando para esse fim, né? Bom dia, Deus abençoe a todos.
0: É o Luiz Linhares, aqui no 99115-2155. Josué Cavalcante também está por aqui. Tudo bem, Josué? Bom dia.
2: Bom dia, Natanael. Josué Cavalcante, motorista de ABB. Natanael, estou sentindo falta dos flamenguistas que hoje não apareceram aqui para falar, para zoar do nosso Verdão. Natanael, cadê esses homens? Cadê? Bom dia para você, meu amigo. Estamos aqui. Qualquer incidente aqui no trânsito aqui, a gente relata aí, tá bom, meu amigo? Bom dia, bom trabalho. Tamo junto.
0: Valeu, Josué. Um abraço.
3: Bom dia, Natanael.
0: Tudo bem, José Delfim?
3: Tá falando, escutando o seu programa, meu amigo.
0: Obrigado.
3: Aqui é o Dias, do bairro da Liberdade.
0: Ah, o Dias da Liberdade.
3: É só para fazer uma reclamação, não, uma notificação. Quando você sai daqui da rua, por exemplo, que eu moro, para atravessar a Taíde Teve, não tem condição, cara. Trava lá na Rio de Venezuela e vem travando para cá, para trás, sabe? E o pior, no momento que você quer passar, tem motorista que acelera para lhe atrapalhar. Não dão preferência, sabe? Rapaz, sei lá, seria bom pelo menos ter uma passarela. Uma passarela não, uma faixa de pedestre, mas ninguém respeita, não. Ninguém respeita de jeito nenhum. Então, sei lá, seria bom botar pelo menos uma viatura de manhã para ajudar as pessoas, né? A gente precisa passar na
0: então, rapaz, olha.
3: Tá bom, Natanael.
0: Tá na hora.
3: Deus abençoe e parabéns pelo seu programa.
0: Ô Dias, está na hora de termos aí nesses pontos. Da nossa capital aqui, de grande movimentação, de grande fluxo de veículos pela manhã, sobretudo nos horários de pico, agentes de trânsito. A gente não vê, né? A gente não vê mais agentes por aí fazendo o que deveriam estar fazendo no trânsito aqui da cidade. Carlos Pereira de Melo, é um sacrifício aí, toda de manhã. Até agora, nesse horário aqui, tem filas ali. Na Carlos Pereira de Melo, para você pegar aqui essa parte do sinal do Ibama. E essa outra parte aqui que o Dias, lá do Liberdade, tá falando também. Né, da Avenida Venezuela ali, ou da Taíde Teve, para pegar a Venezuela, enfim, que é também outro sacrifício. E o pessoal ali, motorista, alguém quer passar, não dá preferência. Não dá preferência de jeito nenhum, aí fica ali o trânsito travado. Tá na hora aí da prefeitura colocar agentes nos locais mais inflamados aqui do nosso trânsito pela manhã, nesses horários aí de pico. De 7h30 ali até 9 horas da manhã, pelo menos, dá para colocar em pontos estratégicos aqui da cidade para desenrolar mais, rapaz, desembaraçar esse trânsito aqui que... Tem ponto aqui que é complicado, viu? O vídeo aqui do Juquinha, esse vídeo é de ontem? Não, já de hoje, né, o vídeo? Hã? Esse vídeo é de hoje, esse vídeo aqui do Juquinha? É de hoje aqui, ó. Deixa eu ver aqui.
4: Aí é bonito, menino. Aí é o melhor
5: minutos,
4: jornalista dia, do dia, Brasil.
0: Ah, o vídeo ele fez aí.
4: Saindo aqui do hospital universitário para mais um dia de sol.
0: Tá.

0: te abençoe cada um de nós.
1: O céu chega até azulzinho, né?
0: Bom dia, Juquinha.
1: Ô, Juquinha. Bom dia, Juquinha, tudo bem? O Juquinha saindo lá do seu... da clínica, né? Lá do Pintolândia, Hospital das Clínicas. Tá ligado com a gente no carro, no som do carro, porém nos assistindo. Tá em vídeo aí nos acompanhando. Ele mandou um áudio também aqui. Fala, Juquinha.
2: Olha, Tanel, novamente aqui, mas queria dar um recado aos senhores candidatos. Senhores candidatos, seus windy banners ou windy plagas, como querer chamar, estão caindo no meio da rua, estão atrapalhando o trânsito. Se pega numa moto, um daquele lá que tá caindo, vai derrubar, vai causar acidente. Então nós vamos começar a pegar esses windy plagas, windy banners aí e jogar no lixo. Porque tá começando a atrapalhar, tá se tornando perigoso e vocês não pensam nisso. Tá bom? Quando começar a aparecer um monte, independente de candidato, independente de quem seja, começar a aparecer no lixo, pode dizer que foi o Luquinha que começou. Vamos jogar essas coisas tudo no lixo, porque não pode chamar palavrão, né? Vamos jogar tudo no lixo, tiver na rua, vai pro lixo.
1: Obrigado, Juquinha, pela sua participação. 8 horas e 57 minutos. Olha, o ministro Alexandre de Moraes, do STF, ele cancelou o pronunciamento previsto para as 11 horas da manhã de hoje. Cerca de uma hora após anunciar que faria essa declaração. Segundo a assessoria do Supremo, uma nova data será marcada. O ministro não informou o que seria anunciado, nem o motivo do cancelamento. A fala se daria, né, um dia após o presidente da corte, ministro Edson Fachin, anunciar sessão plenária para discutir a eventual abertura de investigação contra Moraes por sua relação com Daniel Forcaro, do Banco Master, e retirar o ministro da relatoria lá do inquérito das fake news. O julgamento em plenário está marcado para o próximo dia 15 de setembro, às 10 horas, e deve reunir os magistrados do STF, todos. Eles deverão analisar se o relatório da Polícia Federal, que traz mensagens trocadas entre Moraes e Forcaro, apresenta indícios suficientes de irregularidades para justificar a abertura de um inquérito contra o ministro. As mensagens indicam que o banqueiro pedia a Moraes que atuasse junto ao diretor-geral da Polícia Federal, o Andrei Rodrigues, e ao procurador-geral da República, Paulo Gonet, para conter o avanço das investigações sobre o banco. Imagina, se isso aqui não for irregularidade, o que mais será irregularidade nessa relação, né? Moraes-Forcaro. Ainda foi ontem, né? O Fachin também retirou o Moraes da relatoria lá do inquérito das fake news. Ele assumiu agora as investigações do Fachin. A decisão preserva os atos praticados por Moraes durante o período em que esteve à frente do caso, mas transfere todas as investigações em curso para o presidente agora da corte. Ações penais ligadas ao inquérito, que já tiveram denúncia recebida, porém, continuam com o Moraes. O STF possui sessão plenária de julgamento às 2 horas de hoje. Até o momento, ela está mantida, essa sessão das 2 horas. Agora, o pronunciamento do Moraes não vai mais acontecer, previsto para as 11 horas agora. O que será que o Moraes vai destilar nesse pronunciamento, hein? Que foi cancelado. Como eu disse há pouco aqui, o melhor seria a renúncia dele. O melhor seria a renúncia dele nesse pronunciamento. Entregar o cargo de ministro do Supremo Tribunal Federal, que ele não tem mais moral para ser ministro da Suprema Corte desse país. Não tem. E, finalmente, né, o Fachin fez alguma coisa aqui, porque o Flávio Dino ontem tomou uma decisão atropelando o presidente da corte, o Edson Fachin. Aí depois que o Edson Fachin viu, peraí, todo mundo falando, agora o Dino aí atropelou o próprio ministro, o próprio presidente do Supremo Tribunal Federal, o Edson Fachin, onde está Edson Fachin? O que ele vai fazer agora com essa decisão, né, do Dino, para reconduzir o Andrei Rodrigues à direção novamente da Polícia Federal? Ele lá e o diretor de investigação, né, de investigação policial da PF. Ou seja, derrubando, Flávio Dino derrubou a decisão do André Mendonça, que afastou o Andrei do cargo de diretor-geral da PF. E passou por cima de uma decisão do do colegiado também, da segunda turma. Ontem até confundi aqui primeira turma, mas essa na verdade foi a segunda turma que já formou maioria. Ah, não referendou, não importa, já tem a maioria, tem uma decisão praticamente tomada. Ninguém assinou ainda, mas era uma decisão que caberia ao presidente do Supremo Tribunal Federal, Edson Fachin, não a Flávio Dino. Mas ele, sem Moraes, o Moraes vira o Dino, né? Ali no Supremo Tribunal Federal. E há informações de que para o Dino tomar aquela decisão da recondução do Andrei, a direção-geral da PF, ele teria se reunido com o Planalto, com o pessoal do Planalto, do governo Lula. Aí logo em seguida ele vem com aquela decisão, que surpreendeu até o presidente Edson Fachin, que disse, espera aí, aqui quem é o presidente sou eu. E derrubou a decisão do Dino, também, de certa forma, anulou a do André Mendonça. Isso agora deixa comigo. Ele está aguardando, ele pediu uma resposta agora do Andrei Rodrigues, né? Pediu uma resposta lá do Andrei para decidir sobre o comando da Polícia Federal. Se vai continuar com o Andrei ou não. O Supremo Tribunal Federal virou uma verdadeira bagunça. Edson Fachin está tentando consertar. Para ele consertar, ele já sabe muito bem o que tem que fazer. Para consertar essa bagunça ali no Supremo Tribunal Federal. Vamos aguardar, né? As cenas aí dos próximos capítulos. Valdemar Alcântara, tudo bem, Valdemar?
3: Bom dia, Natanael Vieira. Como é que
1: bom
3: você?
1: Dia,
3: tá tudo bem,
1: tudo bem.
3: Natanael, vim te falar.
1: Fale.
3: Eu sei que o Estado aqui é 80, quase 90% da direita. Mas eu aposto com qualquer cidadão aqui em Roraima que o Lula vai atingir 100 mil votos.
1: Entendeu?
3: A última eleição ele teve 60 mil. Dessa vez ele vai chegar aos 100 mil.
1: Aqui?
3: Aí não vai ganhar, não. Aqui ele vai levar uma surra feia, entendeu? Mas ele vai ter uma base de 100 mil votos. Pode ter certeza. Eu aposto com qualquer cidadão de direito que tiver, entendeu? Que o Lula vai tirar um torno de 100 mil votos. Na casa de 100 mil votos ele vai conseguir. Porque o Lula é o Lula, né? Ele é diferente da esquerda. Ele é diferente do PT. Ele é um cara diferente, entendeu? Quem quiser aportar, tá aberto.
1: Ei, Valdemar. Tá bom. Obrigado aí pela sua participação.
2: Bom dia, Natanael, esse Supremo aí, só o 01 pra dar jeito nisso aí. Fala nisso, que horas que o 01 chega? Vou ver se eu fui do trabalho aqui pra ir lá prestigiar o nosso 01.
1: Agora, né? 9 horas. Agora 9 horas. Com certeza muitos apoiadores vão pra lá. Agora pra receber o Flávio. Desembarca às 9 horas aqui no Aeroporto Internacional de Boa Vista, viu? Aí tem toda uma agenda após a chegada dele aqui às 9 horas, aí 9h30 reunião ali no hotel aqui da cidade, no centro, com os empresários do agronegócio aqui de Roraima. Depois tem a moto carreata, que sai de um ponto ali da Avenida Mário Gomes de Melo e vai terminar o percurso na Praça do Centro Cívico. E 1h30 tem o comício aí na praça com o trio elétrico também. Então essa é a agenda do presidenciável Flávio Bolsonaro, aqui em Boa Vista, Roraima, hoje, viu, Leandro? Obrigado aí pela sua participação, pela audiência. Cristiano.
4: Bom dia, meu amigo Natanael.
1: Tudo bem, Cristiano?
4: Certo ponto, essa decisão do Dino aí, que fez o cara voltar pro cargo lá, o diretor da PF, e o outro foi lá e invalidou as duas, né, no caso. Só que quando o Dino foi referendar essa decisão aí, ele simplesmente falou que o André Rodrigues estava apenas cumprindo ordens do Alexandre de Moraes. Por causa disso, ele queimou o Alexandre de Moraes e foi o que fez com que o Fachin retirasse o Alexandre de Moraes lá do inquérito das fake news, da relatoria, graças a Deus. Não sei como é que vai ficar esse negócio agora. Essa fake news aí deveria urgentemente ser cancelado todos os processos.
1: Sim, que estavam na mão do Alexandre de Moraes. Tem que arquivar isso daí. Há vícios nesse. Há tantas páginas, porque é um inquérito cheio de vícios, ô Cristiano. Esse do Moraes. Tá? Se duvidar, ele pagava para criar provas aí, supostas provas, né? para ir colocando lá para perseguir as pessoas, quem ele considera adversários, né? Olha, acho que ontem nós falamos, né, sobre essa recomendação do Ministério Público Federal. O Ministério Público Federal recomendou à Secretaria de Saúde Indígena de Roraima, SESAI, e ao Distrito Sanitário Especial de Saúde Yanomami de Sei a compra de medicamento dimeticona, 92% para tratamento da tungíase, que é conhecida popularmente como bicho de pé na terra indígena Yanomami. Falamos disso aqui ontem, mas eu estou recebendo aqui o material do Ministério Público dando conta dessa recomendação, que é fruto de um inquérito civil instaurado aí para apurar irregularidades na gestão desse medicamento, desde a compra e armazenamento até a distribuição aos indígenas. Inclusive, na investigação, o Ministério Público Federal identificou o uso de medicamentos vencidos, falhas no registro em sistemas oficiais e desabastecimento na prestação de assistência à saúde. Ontem não tínhamos esses dados, hoje já temos aqui dados do próprio Dicei Yanomami, né, apontando 239 casos da doença em 2025, com maior concentração nas regiões de Auaris, 92 casos, 44%, e Surucucu, com 60 casos, 28%. No mês passado, uma inspeção realizada... Tem a manchete aí, viu, Herrera? No mês passado, uma inspeção realizada pelo Ministério Público Federal na sede do Dicei Yanomami constatou aí que o medicamento não é adquirido pelo distrito desde 2023. Olha só, desde que Lula assumiu o governo. Esse medicamento não é adquirido. Desde quando Lula assumiu o governo, 2023. O estoque anterior venceu em 2024. E que profissionais de saúde estavam comprando o medicamento com recursos próprios. Viu? Com recursos próprios. Durante uma visita à terra Yanomami em dezembro do ano passado, o Ministério Público Federal verificou uma população expressiva de cães e gatos, muitos abandonados por garimpeiros após as operações de desintrusão. Sem manejo sanitário, esses animais acabam se tornando hospedeiros, mantendo ali o ciclo de transmissão do bicho de pé lá no território. Foram registrados, inclusive, casos de infestação severa nos próprios animais. Então, diante da situação, o MPF quer a adoção de medidas como aquisição e distribuição de remédios para tratamento da doença, levantamento epidemiológico da infecção e a criação de um plano específico de controle lá no território. Então, foi essa a recomendação. Foi notificada já a Secretaria de Saúde Indígena e o Dicei Yanomami para adotarem uma série de providências no prazo aí de 30 dias. Entre as medidas emergenciais estão a compra e a distribuição do remédio dimeticona, 92% na quantidade necessária para o território, priorizando o envio imediato aos polos base de Auaris e também Surucucu. Agora 9:06. André Luiz. Fala, André, bom dia.
5: Bom dia, Natanael. Já preparou teu cartaz para receber o Flávio Rachadinha?
1: Não, vá lá, prepare. Prepare o seu, eu não sou manifestante, eu sou jornalista. Estou aqui para falar a verdade, apenas a verdade, nada além da verdade, André Luiz. Quando o Lula veio, tu foste para lá com teu cartaz? Me diz aí, André. Me diz aí. Deixa eu ouvir aqui o mito dos placares. Tudo bem, Mito? Bom dia, meu caro.
6: Bom dia, Natanael. Bom dia, os queridos ouvintes da Rádio Folha. Esse programa maravilhoso que é o Bom Dia Roraima. Deus abençoe a todos. Natanael, eu queria trazer uma informação que eu acho que boa parte da população não tem, que é a respeito do fornecimento de energia elétrica. Pessoal, não é mais a Roraima Energia que é responsável pelo fornecimento de energia elétrica no estado de Roraima. Hoje o responsável chama-se Âmbar. Âmbar Energia.
1: Sim.
6: A mesma empresa que faz o fornecimento de energia elétrica lá no Amazonas, lá em Manaus. E vocês sabem o que está acontecendo lá em Manaus? Eu vou falar para vocês. Milhares, milhares e milhares de reclamações de consumidores com suas tarifas praticamente dobradas, com quase 100% de aumento. Gente que pagava R$300 hoje está pagando 600. E eu queria saber se esse procedimento, esse tipo de cobrança vai chegar aqui no estado também. Porque nós já pagamos a energia mais cara do Brasil. Roraima paga hoje uma das energias mais caras do Brasil. E eu quero saber se a senhora Âmbar vai chegar aqui e vai fazer a mesma coisa que está fazendo no Amazonas com os consumidores, porque isso é uma covardia, um absurdo. E outra coisa, eu queria pedir encarecidamente aos vereadores, que eu acho que vereador aqui no município está só de enfeite, porque ninguém tem coragem de botar o pé na porta e cobrar. né, em benefício da população. Eu vejo muito vereador tá fazendo coisa que é insignificante. Que ele tá saindo do seu gabinete pra tá aí, olha banheiro é de terminal de ônibus, que isso não vai afetar em nada a vida do consumidor, do trabalhador, de quem paga imposto. Então assim, eu queria pedir que as autoridades ficassem em cima e observassem bem essa situação da energia antes que comecem a cobrar da mesma forma que estão cobrando lá no Amazonas, tá? E é isso aí, Nathanael. Que Deus abençoe a todos, que todos tenham um ótimo dia aí. Tamo junto.
1: Bom dia. Uma outra situação, viu? Lá em Manaus, o Mito, Manaus tá pegando fogo também, né? Digo a temperatura lá, assim como Boa Vista também. Estamos aí nesse período de estiagem forte aqui na Amazônia. Roraima sofrendo com calor, Boa Vista, Manaus também, o Amazonas sofrendo com calor, com a seca. Lá a Âmbar disse pro pessoal maneirar no consumo de energia, tá? Usar mais ligar mais os ventiladores. Numa quentura dessa, uma quentura de mais de 40 graus. Isso é brincadeira, né? É brincadeira. Olha a orientação que a AMBA dá lá pro povo. Daqui a pouco vai o mesmo aqui também. Alô, população de Roraima, Boa Vista. Usem ventilador. Você liga o ventilador, parece que vem aquela. É que nem solta assim uma língua de fogo, né? Pra cima da gente, no rosto ou no corpo da gente. Rapaz, é brincadeira, viu? É cada uma que eu vou te falar.
7: Bom dia, Nathanael, meu parceiro.
1: Tudo bem, André?
7: De aplicativo, meu jovem. Nathanael, eu queria dar os parabéns aí ao prefeito aí da nossa capital por ter tido a atitude, né, de asfaltar as ruas de Brocrete do Messejana, que acabava com os carros, acabava com as motos e até de bicicleta, e ficava impossível as pessoas que andam de cadeira de roda se locomover nessas ruas. Hoje está sendo asfaltada aí pelo prefeito. Meus parabéns, viu, prefeito, pela atitude. E continue assim, fazendo as coisas que venha a ajudar o povo. Meus parabéns, prefeito de Boa Vista. Pois é, Nathanael, esperamos que ele não esqueça das outras. Essa Dom Pedro I aqui, então, é a principal. Essa acaba com os carros mesmo. Tá só buraqueira, soltando todos os brocretes.
1: Ok, André, obrigado aqui pela sua participação. Júlia, Nathanael, bom dia. O SM Trans só fica no bombonzão. Só ligo que ele fiscaliza. Entendi muito bem, mas tá ok. O Demas, bom dia, Nathanael e ouvintes da Rádio Folha. Nathanael, o que você está sabendo aí do acidente do candidato, dos candidatos ao governo do estado? O famoso escurinho. Onde foi esse acidente? Se ele foi a óbito? É o Demas, né? Ah, rapaz, é um acidente de fato. Tivemos um acidente ontem. Um acidente fatal. O escurinho, né, que foi candidato ao governo pelo PDT nas eleições de 2022, foi morreu nesse acidente de trânsito ontem. Foi no município do Cantá. Viu, ô Demas? Então, aconteceu de fato esse acidente. Um acidente grave, foi na manhã de ontem. Foi na manhã de ontem esse acidente ali na região do Cantá, e que vitimou o Juraci Escurinho, que foi, repito, candidato ao governo do estado nas eleições de 2022, tá? Então, realmente, ontem teve esse acidente fatal. Ele estava, segundo informações, a trabalho de um parlamentar, né, de um deputado estadual. Segundo as informações, teria dormido ali no volante e o carro acabou capotando. Havia mais duas pessoas no veículo que foram trazidas feridas para o hospital. Ele não resistiu e morreu ainda no local. O Luiz Linhares, escolheram o horário mais frio do dia para receber o candidato Flávio Bolsonaro. O povo tem que ir com roupa de frio, com roupa de calor mesmo, né? Pra se proteger, né?
8: Bom dia, Nathanael. Bom dia, ouvintes da Rádio Folha. Olha aí, Nathanael. O escurinho é o mesmo empresário que pegou a recuperação da BR-210. Eu só não tenho certeza se foi o trecho do São Luís ao Caroeb ou se foi só do Baliza ao Caroeb. Precisa de ver a lambança que foi feito lá. Aí, por ironia do destino, olha aí, ele veio perder a vida num acidente. Provavelmente por uma estrada esburacada, que algum empresário não fez o que deveria ter sido feito, né? Tá vendo aí como é que é as coisas?
1: É o Ademir, né? Quem mais tá por aqui? A Selma, bom dia. Tudo bem, Selma? Deixou o like dela de 51. Ela mandou um áudio aqui também.
9: Oi, bom dia, Nathanael. Bom dia, Nathanael, né?
1: Tudo bem, Selma?
9: Um bom dia para todos que estão na escuta desse maravilhoso jornalismo, olha. Ah, se não fosse você. Agora eu estava prestando atenção, Natanael, mas como tem gente da direita do outro partido, né? E tem raposa velha falando a voz tão macia que o povo está se iludindo, né? Mas deixa ter o poder na mão para ver o que vai acontecer lá no Senado. Aí eu quero ver. O arrependimento depois. Aliás, que são dois. Duas raposas velhas.
1: Valeu, Serra. Um abraço. Obrigado aqui pela sua participação. Ok, Josué? Pode mandar aí, tá bom? Pode mandar. Roberto Ferreira.
10: Bom dia, meu amigo Natanael. Rapaz, vai ser 11 horas a carreata mesmo? Me diz aí. Não sei se o senhor tá sabendo, a carreata do futuro presidente. É um homem caralho sozão aí mesmo. E não precisa dar gasolina, não, que aqui vai ser do nosso bolso a carreata. Chama.
1: É o Roberto. Sim, vai sair ali da Avenida Mário Gomes de Melo, tá? Essa a carreata. 11 horas, tá, Roberto? A moto carreata, né? Carro e moto aí. Ali da Avenida Mário Gomes de Melo. Eliésio.
11: Bom dia, Natanael. Eliésio que tá falando.
1: Tudo bem, Eliésio?
11: Agora há pouco eu passei ali naquele. Ali no viaduto, Rato Sol. Onde eles estão, eles começaram a fazer o asfalto lá. Natanael, ali tem que ter uma fiscalização, Natanael. Aquele asfalto que eles estão fazendo ali, aquele asfalto não vai prestar. Natanael, porque você não pode se derrocar com seus próprios olhos. Ou você vê a porcaria que eles estão fazendo. O asfalto já tá ficando, tipo assim, remendo, entendeu? Não sei, que a massa crua, já tem lugar que tá tipo um buraco assim, e eles já estão deixando como pronto, entendeu? Sendo que lá tá ficando uma porcaria, Natanael. Vê no caso aí, Natanael, se pode ir uma reportagem daí lá pra filmar, pra ver a situação lá. Eles começaram agora, eles começaram ontem, e a máquina se encontra lá. Se a reportagem for lá, Natanael, vai ver a porcaria que tá ficando ali, ó. Então, só aquilo ali não vai prestar, entendeu? É o mesmo caso lá daquela entrada da rotatória, que vai pra Alto Alegre. Ali também o asfalto ficou igual, ficou cheio de quebra-mola, entendeu? Tu vai correndo assim, o carro, e tipo assim, é um sobe e desce, entendeu? Tipo lombar. Valeu aí, Natanael, tenha um ótimo dia.
1: Ok, Eliésio, tá registrado aqui, tá bom? Ítalo Sérgio diz aqui, bom dia, os ladrões do INSS estão sendo liberados, isso é certo? Agora entendi o motivo de toda a interferência da Polícia Federal, estão tentando proteger os filhinhos do chefe. O Ítalo Sérgio. Esse vídeo aqui que a Samara mandou. Tá ok? Rua Pacu, Santa Teresa. Tem um vídeo aqui, deixa eu ver. Bota aí, Herreira.
12: Terreno baldio,
1: isso aí, deixa, né? Tocaram fogo, tem lixo, tem mato.
12: Estão tocando fogo. Olha que perigo.
1: É, realmente. Perigoso, não pode, né? É um terreno abandonado, um terreno baldio, aí ficam jogando tudo lá dentro, que a gente observa aí, ó. Tem sacola, tem plástico, tem lixo aí. Estão fazendo um depósito de lixo e ainda tocaram fogo.
13: Bom dia, Natanael. Minha tia mora bem aqui próximo desse terreno baldio. Há muito, já está com um bocado de tempo. E volta e meia, esse povo que anda roubando fio, deve queimando. Olha aí o incêndio. E é direto. E o perigo? O dono nunca tomou providência de fazer nada.
1: Então ele
13: pede providência da autoridade. Porque tem um perigo. Num tempo desse seco, eles devem eternamente queimando isso aí. É perigoso uma hora que Deus não liga. Pega fogo em tudo, queimar a casa, queimar, né? Trazer mais prejuízo para o pessoal. Ele não tem nada a perder, né? E rouba, queima. E vão vender para usar porcaria. É isso. Pois um bom dia, Natanael. Eu espero que essa reportagem venha ao ar. Tá, é aqui na Rua Pacu, em Santa Teresa. É aqui na rua, bem no finalzinho. Aqui com um carrinho de engomar. Tem dois carrinhos baldios. Tem esse aberto aí, que eles passam por dentro, e tem um outro fechado. Eu peço a autoridade, que as autoridades tomem providência. Bom dia. Não vou me identificar, porque não é bom, tá? Bom dia. Que Deus abençoe seu dia e seu programa. Todo dia a gente ouve que é o seu programa. Tá
1: ok, obrigado pela sua participação, Gessé Taxista. Tudo bem, Gessé? Bom dia, obrigado aí pela sua participação. Ele disse que tá aguardando aí, ó. Tem muita gente indo para lá para aguardar o Flávio, né? Candidato à presidência da República, que estará cumprindo a agenda hoje aqui em Roraima, aqui na capital Boa Vista. Iranilde.
14: Bom dia, Natanael.
1: Tudo bem, Iranilde?
14: Pois é, né? O meu presidente já chegou aí na cidade. Daqui a pouco vou pro centro cívico ver ele. Com certeza, vou botar minha camisa amarela do Brasil.
1: Olha,
14: eu
1: aí
14: sou brasileira e quero que esse Brasil mude. Deus governante mude. Vamos tirar esse presidente que tá lá, que não faz nada, só roubando.
1: Eita, Iranilde, obrigado aí pela sua participação, viu? Obrigado aí mesmo pela audiência.

O Ivan Brito também está por aqui. Tudo bem, Ivan? Bom dia, obrigado pela sua participação. Bem, 9 horas 21 minutos agora, 9h21. Olha, mais de 157 candidatos aprovados no concurso público da Guarda Civil Municipal foram convocados pela Prefeitura de Boa Vista. A nomeação consta em publicação no Diário Oficial do município e contempla candidatos relacionados no anexo único do documento. Conforme a Prefeitura, os convocados devem cumprir os procedimentos necessários para a posse entre esta quarta e o dia 17, entre ontem, né, e o dia 17 de setembro. O prazo termina às 11h59 da noite e as orientações estão disponíveis na página de concursos seletivos lá do site da Prefeitura. Entre os documentos necessários para o envio estão exames laboratoriais, documentos pessoais, autodeclaração étnico-racial e demais declarações, além do formulário pré-admissional específico para a Guarda Civil Municipal. Lembrando que a posse, né, está condicionada à comprovação de aptidão física e mental para o exercício do cargo, por meio de inspeção médica oficial, realização dos exames exigidos e a apresentação da documentação admissional.

0: Já tá ok do Josué? Valeu, Jessé. Um abraço. Josué, tá ok o vídeo? É uma situação aqui, sobre um acidente, né? Um acidente que aconteceu agora pela manhã e o amigo Josué Cavalcante, nosso ouvinte aqui, fez um vídeo. Coloca na tela, Herrera.
1: Acidente na Avenida Taiteiro, na altura do
0: moto,
1: Silvio Leite, ciclista está recebendo atendimento agora do pessoal da ambulância, tá? A moto se encontra no chão e provavelmente ele tinha batido na picape que está parada ali. O pessoal dando auxílio pro resgate aí, que tá fazendo os primeiros atendimentos. Até então parece que não há nada de grave, mas aí, sendo recebendo atendimento. A Avenida tá aí de Teve, bairro Silvio Leite. É com você aí, Natanael.
0: Tá aí o Josué Cavalcante fazendo-se registro de um acidente de trânsito há pouco lá na Avenida Ataíde Teve, um motociclista, né? Tá ali recebendo atendimento, também tem um pessoal lá auxiliando no resgate, que já é uma ambulância lá, que não é do SAMU, acho que é uma ambulância particular, tá lá no local prestando esses primeiros aí atendimentos ao motociclista. A motocicleta tá ali também ao chão. Talvez, segundo as informações aqui repassadas pelo Josué Cavalcante, tenha batido numa picape, que está lá mais adiante, né, conforme ele mostrou no vídeo. Tomara que não tenha sido nada de muito grave e que haja logo a recuperação aí da saúde desse motociclista.
2: Natanael, segundo informações de populares aqui, veículo, um carro envolvido no acidente, né? Não prestou serviço, socorro
0: à vítima
2: e se invadiu do local, tá?
0: Um carro, né, envolvido aí no acidente com essa motocicleta lá na Ataíde Teve, fugiu do local, não prestou socorro à vítima, que ficou estatelada ali no chão. É conforme as imagens mostram aqui, feitas pelo amigo Josué Cavalcante. O carro que teria se envolvido aí nesse acidente foi embora, sem prestar socorro. É a covardia aí no trânsito, né? É a covardia. Quem não deve, não teme.
3: Bom dia, Natanael.
0: Tudo bem, Gabriel? Bom dia.
3: Eu queria trazer uma informação que parece que muita gente esquece. Então, simplesmente fecha os olhos para aquilo que está acontecendo no nosso país. O governo do PT, ele já está no poder, governando, há mais de 18 anos. Mais de 18 anos o Lula e o PT estão governando o país. E o pessoal acha que agora, que ainda dá tempo do Lula ou qualquer governante relacionado a esse partido fazer alguma coisa boa pelo Brasil. Será que 18 anos não foi o suficiente para o pessoal acordar e ver que o rumo certo não é esse? Que esse não é o caminho, que o Brasil a cada dia está se afundando mais, a dívida pública só aumenta, triplica, quadriplica, e só há gastos. E ninguém percebe isso. O pessoal que vota no Lula não consegue enxergar isso. Só consegue ver, porque não sei o que, Bolsa Família, não sei o que lá, sim, mas e os demais? E o resto do país? E a dívida pública?
0: Não, então, tem gente que se contenta só com isso. País. E já está de bom tamanho.
3: Dos Bolsonaro, tudo bem, você tem essa opinião. E cada um pode ter sua opinião. Somos democráticos, né? Só que nós temos que mudar essa realidade. Temos que buscar novos governantes. Particularmente, eu acho que o Augusto Cury seria um governante mais bem capacitado. Mas, infelizmente, ele não vai ganhar do Lula. Então, só ficamos com a opção do Flávio. Quem sabe depois, após o Flávio, entre alguém mais, como eu posso dizer, que governe de uma forma mais técnica ou não também, não sei. Mas se melhorar, já está valendo, se melhorar alguma coisa. Então essa é a minha opinião que eu queria deixar aqui para todos, que vamos mudar, vamos procurar coisas novas. O PT já está aí há 18 anos no poder e nada se tem feito de bom. E é da mesma forma para os deputados, vamos mudar os deputados, não vamos votar nas mesmas figuras sempre. Vamos mudar o governo, vamos fazer uma mudança geral na política. Só assim a gente vai ver alguma mudança significativa, vai ver alguma melhora. Se não houver mudança, o país não vai pra frente. Não vamos criar política de estimação, até porque eles não estão nem aí pra gente. Então vamos viver conforme nós merecemos, com o governante que a gente de fato merece. Bom dia.
0: Bom dia, obrigado, Gabriel, pela sua participação aqui no Bom Dia.

Olha, a lei que acabou com a taxa das blusinhas vai ser sancionada hoje no Palácio do Planalto. É a medida provisória que foi aprovada pelo Congresso e que acaba de vez com a cobrança de 20% sobre as compras internacionais abaixo de 50 dólares. Essa cobrança já não estava valendo desde maio com a edição da medida provisória. Agora, com a sanção, ela fica definitiva. E agora só o imposto sobre o ICMS, que é estadual, continuará sendo cobrado. Fica zerado também o imposto sobre medicamentos importados para doenças raras e negligenciadas sem similar nacional. Pela lei, também fica prevista a realização de avaliação ou de avaliações periódicas dos impactos econômicos aqui no Brasil, principalmente em 5 setores: têxtil e vestuário, calçados, acessórios, brinquedos e cosméticos. Primeiro em 3 meses, depois em 6 e por fim uma vez por ano. Caso haja impactos, medidas de contenção poderão ser adotadas. A gente lembra aqui que a proposta foi aprovada no começo do mês, às vésperas aí do vencimento. Célio Ribeiro. Ô Célio, eu vou só dizer uma frase para você. Use a sua criatividade. Foi uma frase, inclusive, dita por Moraes, viu? Vai dizer um pouco aí do que é esse inquérito das fake news dele, do qual ele até então era relator, tá? Orientando aí o técnico lá dele, um juiz, a incluir opiniões mais ácidas. Aquilo que ele considerava que foi o caso envolvendo a Revista Oeste, inclusive. Revista Oeste. Que estaria extrapolando em determinadas situações ali, ele pedia para fazer o recorte dos artigos ali, das opiniões dessa revista, tudo para ele colocar lá no inquérito das fake news, tá? Então, essas alegações aí sobre pedidos, né, para forjar relatórios ali envolvendo a Revista Oeste, elas referem-se exatamente a essas questões aí. Inclusive houve um vazamento lá em 2024, houve um vazamento de mensagens entre os assessores lá do ministro Alexandre de Moraes, dando conta aqui dessa situação, viu? Ô Célio.

0: Bom dia, Natanael. Hoje Boa Vista vai parar. Nosso presidente está na área, diz aqui o Raimundo Rodrigues. Vamos trazer informações agora diretamente ali do Aeroporto Internacional de Boa Vista, onde está o nosso repórter Alcir Marques, onde já desembarcou ou vai desembarcar o, vamos saber agora, né, o presidenciável candidato à presidência da República, Flávio Bolsonaro, do PL. Bom dia, Alcir.
1: Natanael Vieira, bom dia para você no estúdio, bom dia para você em casa acompanhando a nossa programação. Ele acabou de pousar aqui no Aeroporto Internacional de Boa Vista, o candidato à presidência da República, Flávio Bolsonaro, pelo PL. Saindo daqui, ele vai para um encontro com empresários para fazer uma reunião ali e logo após vai pegar da Avenida Mário de Melo até a Praça do Garimpeiro para fazer ali uma motocarreada. Na sequência vai ter aí um comício grande para Flávio Bolsonaro ali na Praça do Garimpeiro e à noite ele vai embora para Manaus para de lá fazer então a sua tradicional live de quinta-feira. A qualquer momento eu trago mais informações para você de qualquer ponto da cidade, trazendo exatamente essas informações da visita do candidato Flávio Bolsonaro aqui no estado de Roraima.
0: Obrigado, Alcir, pelas informações. Então já chegou, né? Flávio Bolsonaro já está em solo boavistense. Deixa eu mandar aqui um bom dia pro nosso amigo Núbio, lá da borracharia do Núbio, na HC04.
2: Bom dia, meu amigo Natael.
0: Tudo bem, Núbio?
2: Vamos que vamos.
0: Ó, o rádio ligado.
2: Já tô preparado. Minha camisa do Brasil, a minha bandeira, viu?
0: Olha aí.
2: E a minha bicicleta tá ali, ó. Agora.
0: Pronto, olha, já tá
2: se... Com capacete na garupa da moto.
0: Já tá preparado, rapaz. Olha aí. Já está se preparando, né, Núbio? O Núbio já está preparado, já vestiu a camisa do Brasil, tá com a bandeira, a moto já ali só no aguardo para participar dessa moto carreata. Aí. Corre lá, Ediel, corre lá, corre lá. Cadê o... Viu aqui, Herrera? Bem, deixa eu mandar aqui na live. Natanael, hoje é o Vitor, né? Vitor Macedo. Hoje eu não vou nem almoçar. Já avisei a mulher. Hoje é carreata, comício, sem hora para chegar em casa. Hoje vamos que vamos, diz aqui o Vitor Macedo. Já avisou até a mulher que não vai almoçar hoje em casa, não. Esse Vitor. É, Marcos Antônio, bom dia. Paulo também está por aqui. Tudo bem, Paulo? É, Giovanni Santos. Sérgio Romero, tudo bem, Sérgio? Cadê? Quem mais? Bom dia, Natanael. Boa quinta para nós. Deus abençoe também, graças a Deus. Começou a chuva. Tava muito quente. Abraço, tô com saudade. Roraima. Ah, não é aqui, né? Começou a chuva lá onde a Sofia Garcia está, que é em Goiânia. Pra cá só sol, mano. Pra cá o negócio tá quente. Sérgio Romero, rua esburacada e o sujeito dormiu. Curioso. É, ele tá falando sobre o acidente lá de ontem, né? Giovanni Santos, bom dia. Vitor Macedo, Natanael, sobre essa energia. Aí eu já vi que no mês passado umas três reduções aí de energia. E quando foi agora, eu cheguei do interior depois do feriadão, aumentou quase que o dobro. Mas continua o mesmo consumo. É desse jeito. Bem, muita gente comentando aqui. Adeilton Diniz. Tudo bem, Adeilton? É, quem mais aqui? Iramar Sena. Só uma observação, Fachin não vai consertar o problema do STF dando esse tipo de decisão. A real é que Fachin deu um golpe no judiciário, passando por cima de Mendonça e o colegiado 2 da segunda turma. Fachin é Lula, diz aqui o Iramar. É, ele foi o principal responsável pela liberação, pela soltura, né, do Lula. Se o Lula hoje é presidente da República, ele deve isso principalmente ao Fachin. Ítalo Sobral, bom dia, Ítalo. A Eliusa Menezes, Antônio Alves, Marivalda Lima, Azuil de Paula, Civilda Pereira, pessoal aqui do YouTube. Bem, gente, não dá mais tempo. Muito obrigado a todos aí pela audiência, pela companhia. Tá vindo aí o E-Show com Evelyn Campos. Ô Ozias, Ozias Oliveira, valeu, obrigado pela sua participação, não dá mais tempo, tá bom? Um abraço pra você, não dá mais tempo, tá vindo aí o É Show com a Evelyn Campos, meio-dia, tem o Jornal da 100.3, a gente vai trazer mais informações aqui sobre essa visita do Flávio Bolsonaro à Boa Vista e outras informações, outros detalhes importantes aqui, notícias relevantes, né, também na sua programação. Terminando aqui com mais de 70 pessoas nos acompanhando, quase 70 likes também na nossa live. E eu agradeço a todos pelo carinho e pela grande audiência de sempre. Tchau, tchau para todo mundo e até mais.

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23: Bom dia, beberes! Tudo bom com vocês? É quinta-feira e o É Show tá no ar pra vocês, meus amores. É dia 10 de setembro de 2026. Caramba, já estamos em setembro, né? Mês 9, que maravilha, mês da primavera. Ai, como mais gostoso, né? Gostoso mesmo, vai ser essa nossa quinta-feira, porque hoje a gente tem nosso TBT musical. Vai ser legal demais! Você sabe, né? Vamos se atualizar com folhabv.com.br. Vamos se alinhar com os astros. E tudo, tudo, tudo vai dar certo. Hoje, dia 10 de setembro, é o dia do gordinho. Você que é gordinho ou gordinha, é o dia do gordo. Sério, gente, não tô brincando não aqui. Então, eu sigo aqui um calendário fiel. Também é o dia da luta contra a gordofobia. Verdade. Também é o dia de manutenção, é o dia mundial de prevenção ao suicídio e também dia de São Nicolau de Tolentino. Que legal, hein? É muito bacana saber que todo dia a gente comemora várias coisas ao mesmo tempo. Inclusive, um dia maravilhoso que podemos construir com nossas atitudes. No momentozinho a gente conversa mais sobre isso. Só que hoje, como a gente tá aí? Hoje tem nosso TBT musical, né? A gente vai começar com muita música, com aquele piseirinho que você gosta. Aí depois a gente entra no nosso clima de TBT. Eu me chamo Evelyn Campos e é um prazer ter você aqui comigo nessa sintonia, viu? Tá tudo muito bem, obrigada. E eu quero ver você mandando mensagem pra mim no 991 15 21 55. E a gente conversa, pede música, manda recado, tudo do jeitinho que você... Se você não conhece, manda mensagem pra conhecer. São 9h44 da manhã, vamos com Israel e Rodolfo. Pé. Red? Recarrida.

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1: 9:59.
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0: amor, a Joelma sabe muito bem o que ela tá falando, querido. Eu tô até aprendendo já a cantar a música da Joelma do InDrive. 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Eu só sei que eu quero mandar um beijo pros nossos ouvintes lindos. Essa hora é legal. Deixa eu mandar um cheiro cheiroso para Marilete Barbosa. Um beijo também pro pessoal do Paredão. Alô, Paredão. Pessoal do Urubuzinho. Pra Dona Ivone. O pessoal também do Tayano. Pro seu Antoniel. Pro Ozias. E para o Ediel. Bom dia, beberes. Quinta-feira. Que maravilha, né? Ai, adoro. Eu acho que a gente já pode entrar na nossa linha de TBT musical. O que, que tu acha? Eu acho tudo. E hoje, menino, já acordei com a música na cabeça, assim, muito legal. Eu só não sei se a gente vai encontrar ela aqui hoje. Porque olha só, gente, deixa eu botar uma curiosidade. Eu sempre fui uma pessoa que gostou muito de ouvir rádio. E quando eu era mais jovem, né, muito mais jovem, né, vocês lembram, né, assim, vocês aí que são dos anos 80, 90, 70, o quanto que era complicado e caro pra gente comprar um CD. Né? Nossa, gente, pensa no negócio. Era complicado mesmo. E aí a gente ficava, caramba, vamos lá, vou juntar uma grana pra comprar o CD daquela banda que eu gosto, pra gente poder curtir, ouvir até o CD começar a pular. Né? E eu esperava, e como eu não tinha condição de comprar CD, eu era criança, 10, 12 anos, eu esperava a música que eu gostava tocar na rádio. Aí eu tinha ali um sonzinho que minha avó tinha me dado, botava a fita cassete, olha só, gente, que coisa, né? Botava a fita cassete lá, esperava assim, ficava o dia inteiro ouvindo a rádio. Estudava, fazia meu dever de casa, tudo direitinho. Quando tocava a música que eu gostava, meu irmão botava pra gravar. Aí eu fazia várias fitas cassetes com o que eu pegava da rádio. E ficava ouvindo em casa. Pra tu ver, né? Hoje em dia, tô aqui com vocês e posso tocar a música que me fazia, né, curtir bastante quando eu escutava na rádio, que é Something The Last Go. E eu sei que você vai gostar, porque todo mundo curtiu essa música na época também. E a gente vai curtir hoje pra começar o nosso TBT musical. Mas peraí, vamos botar a chamadinha, né? Pô, sem chamadinha, poxa, cara, não dá. Você tem que ter a chamadinha. Aqui, ó. Vamos botar a chamadinha. E aí você se prepara, porque agora a gente vai entrar num túnel do tempo musical. Vamos dar uma voltinha? Vamos mesmo? Vamos começar o nosso dia, dia 10 de setembro, desse jeito, com muito TBT musical, beberes.
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1: É, João Gustavo, ela já teve desculpas melhores pra falar que queria me ver.

Sejam bem-vindos ao Momento Zen. E aí, meus amores, vocês estão bem? Tudo em paz? Graças a Deus. Assim que eu gosto. Hoje, gente, dia 10, né? Hoje, dia também nacional do Jornal da Educação. A gente tem aí uma nova fase pra gente viver, né? Pra gente escolher, vamos dizer assim, né? Presenciar. Agora, o alinhamento dos astros, ele pode estar assim também numa linha até interessante hoje. Hoje é um dia que pode falar de muita prosperidade, viu? E essa prosperidade a gente vai falar agora do nosso momento zen, lindão. Vamos lá, seguinte, sabia que às vezes cuidar do seu presente também é garantir o que você deseja colher no futuro? A gente já conhece esse papo. Não, eu tô ligada, eu sei que você conhece. Eu tô ligada disso. Mas a pergunta que fica é: você tá preparado? Você tá preparada, né, pra plantar tudo isso, né? Se preparar, cuidar pra colher? É basicamente isso, meus amorinhos. É sobre isso. Então, ó, estamos com a lua nova em virgem. Olha só. Sol em virgem. Estamos numa numerologia do 2. Nosso conselho do dia também fala dessa prosperidade. Então, como a gente aproveita um dia que tem muitas energias só para poder te fazer prosperar e a gente realmente aproveitar dessas energias? Agora chegamos num senso comum, né? Deixa eu me arrumar aqui. Então vamos lá, bora ver direitinho aqui como é que a gente se alinha com os astros hoje, nesse dia de muita prosperidade. Hoje a gente tem aí uma combinação muito interessante para reorganizar, sim, reorganizar a vida de dentro para fora. O que acontece? Estamos aí numa lua nova, lua nova no signo de Virgem, que abre aí um novo ciclo ligado aos hábitos, à rotina, à saúde também das, vamos dizer assim, das nossas escolhas, a maneira de como a gente cuida, né, daquilo que a gente deseja construir. Por isso, hoje o Sol está em Virgem e eu quero parabenizar todos os aniversariantes do dia. Que Deus abençoe muito, muito, muito, muito, muito cada um de vocês, sabe? E aproveitar essa energia forte do signo de Virgem, né? Lua nova em Virgem, né? Para trazer essas energias de o quê? Observar os detalhes. Você tem que observar mais o detalhe das coisas. Você precisa corrigir os excessos, ou seja, saber o seu limite de tudo, em qualquer situação. Perceber aonde pequenas mudanças podem trazer grandes resultados, olha só. Tem isso também, né? Só que é o seguinte, virgem também pode nos fazer olhar demais para aquilo que está faltando. Aí é que é o danado. Porque olha só. Para o que ainda precisa ser corrigido ou aperfeiçoado, a gente fica toda hora naquele incômodo. Será que eu melhoro? Será que eu não melhoro? Ai, meu Deus. Então, ó, existe um cuidado importante para a gente se preocupar hoje. Melhorar não significa viver permanente insatisfeito. Ainda mais com você mesmo. Aí a gente tem a numerologia do 2 hoje, que traz aí uma sensibilidade, união, parceria, paciência e equilíbrio, né? Até porque nem tudo precisa ser resolvido, né, de uma maneira assim aleatória ou deixar tudo só nas suas costas, né? Tem isso também. Algumas sementes crescem melhor quando aprendemos a cooperar, a ouvir, a respeitar o tempo de cada coisa.
Eu sei que é ruim, mexe com a nossa ansiedade.

né, de conquistar mais. Ela nasce da capacidade de você administrar e preservar, nutrindo tudo aquilo que já existe. É zelo. Zelo por você, pela sua vida, pelo que você faz e pelo que você pode criar. Nossa, que profundo isso. Hoje talvez seja importante diminuir um pouco a pressa pelo futuro e perguntar para você mesmo, ou para você mesma, como é que você tá cuidando da tua vida agora? Será que você tá cuidando do jeito que você merece? Porque aquilo que desejamos colher amanhã começa justamente de como a gente lida com o nosso presente hoje, né? Nosso agora, neste momento. Então bora refletir, o que você quer cultivar agora, nesse novo ciclo? Lua nova é dia de criar coisas novas, hábitos novos. Você tem cuidado de você mesmo com a mesma responsabilidade que você se dedica ao mundo lá fora? Que pequena atitude pode tornar tua rotina mais saudável e equilibrada? Pensa aí! E hoje vamos trazer aí novos hábitos, vamos organizar melhor a nossa rotina, fazer um planejamento financeiro, sim, sim. Saber aonde investir, aonde guardar, né? Aonde gastar, tudo direitinho. E preservar, eu acho que o top para hoje é o autocuidado. Porque quando você sabe direitinho, cada centímetro, vamos dizer assim, dos seus limites, você consegue atrair coisas boas, até boas parcerias e a materialização de seus projetos. A gente nem sempre precisa fazer as coisas assim, de uma forma tão revolutiva. Vamos pro nosso batidão? Então vamos lá, Áries, bom dia! Olha, as diferenças de opinião podem provocar algumas tensões, tá? Use da sua energia para buscar soluções e aprendizados, evitando aí transformar toda a divergência numa disputa, tá? Hoje você pode bater de frente com algumas coisas, Áries, mas respira, não pira. Hoje a cor é verde oliva ou vermelho. E aí, Touro? Observa aquilo que está exercendo uma certa influência sobre suas escolhas. Os desejos, os prazeres fazem parte da vida, mas precisam continuar sob sua consciência e não comandando ela. A cor para hoje é azul. Gêmeos! Reavalie sua dedicação às tarefas e projetos. Talvez seja necessário mudar os métodos, recuperar a concentração ou investir energias para que você consiga realmente merecer a continuidade do que está se dedicando. Hoje a cor é verde. Câncer! Uma fase difícil começa a ficar para trás. Se permita recuperar as forças sem acreditar que precisa voltar imediatamente ao ritmo de antes. Calma, de leve. Dá para recomeçar diferente. Por isso a cor para hoje é vermelho escuro. Leão. Cuidado com informações incompletas, comentários precipitados ou a curiosidade que acaba virando uma ansiedade. Tá bom? Observe mais antes de responder ou chegar a alguma conclusão. A cor para hoje é azul marinho. Virgem! Com a lua nova e o sol no teu signo, se cuida para não transformar a responsabilidade em excesso de controle ou cobrança. A prosperidade, ela exige também saber descansar e reconhecer o que já foi conquistado. Por isso a cor para hoje é verde escuro e dourado. Libra! Uma ideia nova pode reacender seu entusiasmo. Permita-se experimentar, aprender a colocar um pouco mais de espontaneidade na rotina. A cor da sorte é marrom claro. Escorpião! Observa o equilíbrio das trocas e evite oferecer demais esperando reconhecimento. Ou aceitar relações assim que só um lado sustenta? Pois é. Pensa bem aí, a cor pra hoje é verde claro. Sagitário.

0: as parcerias e trabalhos em conjuntos podem exigir ajustes. Ouça outras perspectivas e evite acreditar que somente uma maneira de realizar as coisas são válidas. Não, existem muitas maneiras. A cor pra hoje é verde claro. Capricórnio, seu corpo e sua mente podem estar pedindo descanso, mesmo que você continue tentando acelerar. Respeite os limites antes que o cansaço comece a decidir por você. A cor é rosa. Aquário, afeto, sensibilidade e boas aproximações podem movimentar teu dia. Se permita demonstrar aquilo que sente, sabe? Mas preserve a leveza e não transforme a expectativa numa certeza. A cor é azul claro. E pra gente fechar o nosso momento zen, com peixes. Ó, nem tudo que vai seguir o ritmo que você quer ou que você imaginou pode também significar algo que você não mereça. Calma. Em vez de lutar contra as mudanças, observe o que esse momento está tentando reorganizar antes do próximo movimento. Tem coisa vindo aí. Saiba ser grato, viu, peixes? A cor pra hoje é amarelo claro. E a gente fica nessa linha de prosperidade, atraindo boas energias. Eu vou pra um comercial e volto já. Fica aí.
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3: 11 horas.
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0: a pouco eu vou ficando por aqui. Mandar um cheiro pro Jota Costa, pro Antoniel, pra Dona Flora, pro meu marido Eduardo Magalhães, que tá ouvindo a gente, pro seu Augusto, pro William. Obrigada, meus queridos e queridas, pela companhia. Agora vocês vão ficar com Elias Júnior. E eu volto amanhã pra gente sextar. Amanhã vou receber uma visita muito legal aqui no estúdio. E eu sei que você vai curtir. Vai ser uma entrevista muito bacana. Então se liga aí. Aqui é a Rádio das Pessoas que Amam Roraima. Até amanhã no programa mais pop da cidade, beberes. Tchau, tchau.
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2: LDU do Equador, mas jogando na sua casa com uma vitória magra. Sim, em algum momento você sempre pode imaginar que é melhor vencer do que empatar. Mas neste caso, o empate do Corinthians pode significar mais do que a vitória magra do Palmeiras, que vai ter que definir lá no Equador, na altitude de Quito, a sua classificação às semifinais da Copa Libertadores. Sim, vai depender apenas de um empate, enquanto o Corinthians precisa vencer para garantir a sua classificação. E isso é fato e é reconhecido. Mas, olhando com uma ótica um pouquinho mais apurada, talvez a gente possa entender a virtude de um empate fora de casa e talvez esse pouco alento de uma vitória conquistada de maneira magra, jogando dentro de casa e contra um adversário que, sim, é mais fraco do que aquele enfrentado pelo Corinthians. Ótimo que você esteja por aqui na... 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
3: Lá vamos nós. Ótimo que a gente possa estar juntos aqui na sua Bandeirantes. Vamos girar a melhor reportagem do rádio esportivo do Brasil para você.
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3: Direto de Buenos Aires, onde o Corinthians ontem jogou e empatou com Estudiantes de La Plata. Alô, meu caro Luiz Fabiani, seja bem-vindo.
4: Resultado muito celebrado por parte do Corinthians, o empate em 1-1, que possibilita o Alvinegro definir em casa, sem conceder qualquer tipo de vantagem ao Estudiantes. Jogo que começa, inclusive, com um grande susto para o torcedor Alvinegro, que veio em peso à La Plata. Aos 3 minutos de jogo, a equipe mandante abriu o placar e parecia que poderia ainda ampliá-lo na primeira etapa. Logo depois do intervalo, a conversa do Diniz parece ter funcionado. Em belo passe de Rodrigo Garro, Caio César deu números iguais ao jogo. O foco do Alvinegro agora fica no Flamengo, adversário pelo Campeonato Brasileiro neste domingo às 5h30, sob a possibilidade do Timão eliminar uma série de 4 derrotas consecutivas na competição continental. E só no dia 16, a definição de quem será o semifinalista da Copa Libertadores da América entre Corinthians e Estudiantes.
3: Pois é, são as informações do Corinthians. Este Corinthians que volta a jogar na próxima semana pela Copa Libertadores em casa, precisando de uma vitória simples e magra diante do Estudiantes para avançar para uma inacreditável, eu diria, semifinal de Copa Libertadores para este Corinthians que, sim, está muito distante de ser o Palmeiras, que está muito distante de ter o orçamento e o talento e todos os jogadores que o Flamengo tem. Então, são virtudes que precisam ser muito bem avaliadas, constatadas e, em alguns casos, até aplaudidas. Vamos nós com o Palmeiras, que joga e vence de maneira apertadinha a LDU do Equador, time comandado pelo Thiago Nunes. Bruno Migliozzi, boa tarde.
5: Fala, Elia, tudo bem? Boa tarde, abraço para você, para o amigo ligado aqui na Bandeirantes durante a nossa área. Pois é, o Palmeiras venceu por 1-0, um resultado magro, e vai definir a sua classificação em Quito no próximo meio de semana na Copa Libertadores, com uma ausência importante. O Gustavo Gomes levou o terceiro cartão amarelo e não fica à disposição do Palmeiras para o jogo da volta na altitude. Um problema grande, já que é uma peça importante do sistema defensivo do Verdão. Além disso, Giai marcou pela primeira vez com a camisa do Palmeiras. 98 jogos foi o que demorou para que o Giai fosse para a rede, mas um gol importante de cabeça, um peixinho que garantiu a vitória do Palmeiras. Outra informação, viu, Elia? O julgamento de Abel Ferreira foi marcado no STJD, já tinha sido punido com 2 jogos, o Palmeiras pediu recurso, que foi aceito, e agora temos um novo julgamento na sexta-feira para definir se o Abel pega 2 jogos, 1 jogo, ou tem ali a pena convertida em apenas uma advertência no STJD, podendo, portanto, ser desfalque do Palmeiras para o duelo contra o São Paulo neste final de semana, sabadão, às 18h30, clássico Choque Rei, mais um compromisso importante do Palmeiras no Campeonato Brasileiro.
3: É isso, por enquanto o Abel estava com efeito suspensivo, precisa ver até que ponto o jurídico do Palmeiras consegue ter uma boa sustentação jurídica para aliviar a situação do Abel Ferreira depois daquele chute num dos microfones da transmissão que estava sendo apresentada. E mais uma vez, Abel passa do ponto. Informações do São Paulo. Alô, PDV, um abraço!
6: Boa tarde, Eli. Um abraço para você, para o amigo ligado aqui no Nossa Área. Dia 10 de setembro, hoje pode ficar marcado como dia da expulsão do ex-presidente Júlio Casares do quadro associativo do Tricolor Paulista pelo artigo 34, que fala a respeito de gestão irregular e temerária à frente do São Paulo, quando Casares, por dois mandatos, foi presidente do clube, deixou o segundo mandato antes do tempo num processo de impeachment que ele acaba renunciando, e é justamente isso que pode levar à expulsão de Casares. Em três situações: pela utilização irregular do camarote da presidência, comercialização em dias de shows, e foi o primeiro escândalo que veio à tona. Saques não justificados na conta do São Paulo, que chegam a 7 milhões de reais, e a utilização do cartão corporativo, 1 milhão de reais. Casares, no final do ano passado, devolveu aí cerca de 560 mil ao São Paulo. Até 5 da tarde, a votação acontece de forma online no universo de 255 conselheiros, com 171 votando a favor da expulsão. Júlio Casares estará fora do São Paulo.
3: Olha, esta sem dúvida é uma das maiores tristezas. Eu diria até este sim é um triste fim, e as últimas gestões do São Paulo são vergonhosas. Descendo a serra, lá vem o Santos. Grande vitória, importantíssima alavanca e muito bem a sua classificação à semifinal da Sul-Americana. É ou não é, Everton Ramos? Boa tarde.
7: Oi, Elia, tudo bem? Boa tarde para você, pro ouvinte ligado com a gente aqui no Nossa Área. Pois é, o Santos abriu vantagem contra o Atlético Mineiro na primeira partida das quartas de final da Copa Sul-Americana. Ouvi de alguns colegas, inclusive, que foi a melhor atuação do Santos na temporada. O Peixe, no segundo tempo, tentou diversas vezes. O jogo podia ter sido, inclusive, goleada, viu? Se não fosse o Gabriel Delfim, com pelo menos três intervenções ou em chances claras de gols do Santos. Ele não conseguiu evitar duas. A primeira no primeiro tempo do William Arão, gol que foi, inclusive, anulado por um impedimento do Gabriel Barbosa, e depois o VAR validou. E na segunda etapa ainda, o gol de Christian Oliva, que marca mais uma vez 3 gols nos últimos 4 jogos com a camisa do Santos. Que apresenta nesta quinta-feira Everton Cebolinha, emprestado até o fim do ano, podendo ter uma renovação ainda e a extensão desse contrato por mais 2 temporadas. Jogador do Flamengo, que chega também para reforçar o Cuca, como disse ontem. Está encorpando o elenco de um Santos que abre vantagem, sonha com o título da Sul-Americana e também, por que não, com uma vaga na Libertadores do ano que vem. Elia!
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8: Na fase de quartas de final da Copa Libertadores, o Flamengo enfrenta nada mais do que o Mata Gigantes da competição. Esse é o apelido do Independiente Del Valle do Equador, equipe que se popularizou por desbancar os principais favoritos dos torneios continentais em que participa. A origem da fama foi em 2016, quando chegou à final da Libertadores após eliminar Boca e River Plate da Argentina. Em 2022, ganharam a Sul-Americana, pegando São Paulo na final. E no ano seguinte, 2023, o próprio Flamengo foi vítima na Recopa Sul-Americana. O duelo de ida acontece na quinta-feira e o Del Valle vai tentar derrubar mais um gigante, porque o Flamengo é favorito mais uma vez.
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3: Maravilha que você siga por aqui, quinta-feira chuvosa aqui em São Paulo. Ontem se esperava uma chuva de gols por parte do time do Palmeiras. Esta chuva acabou sendo muito, infinitamente menor do que a que estamos acompanhando nesses últimos dois dias aqui em boa parte do estado de São Paulo. Em compensação, sempre é importante destacar, melhor pingar do que secar. Foi o que aconteceu com o time do Palmeiras, vitória apertada, magrinha diante da LDU do Equador. Sim, o próximo confronto que define a vaga na semifinal é na altitude de Quito, mas o Palmeiras leva uma vantagem pequena em relação a tamanho e a localidade, pequena em relação a orçamento e expectativa, mas, de novo, melhor pingar do que secar. É por aí, Abel Ferreira.
19: Eu gostei muito hoje. Hoje eu gostei muito. É verdade que podíamos ter feito mais golos, mas hoje gostei. A história do Palmeiras é exatamente igual à minha. É feita de trabalho, é feita de trabalho, é feita de sacrifícios e é feita de resiliência. Foi assim que o Palmeiras foi fundado, com trabalhadores. E eu cheguei onde cheguei à custa do meu trabalho, do meu esforço e da minha resiliência. Quando eu cheguei ao Palmeiras tinha um relógio preparado e eu trouxe a pilha. Tu dizes-me, o que é mais importante, o relógio ou a pilha? Os dois. Respeito muito a história do Palmeiras. O Palmeiras venceu, está a vencer e continuará a vencer no dia que eu deixar o clube.

0: Isso é o Palmeiras, joga e vence. Mas, olha, confesso que eu não sei se ainda estarei trabalhando ou não, mas eu ficarei, caso esteja trabalhando, ficarei muito sentido. Eu terei muitas saudades dos meus confrontos e dos meus embates, ainda que eles sejam pelas ondas do rádio ou pelas da TV, com o Abel Ferreira, porque ele é um competidor extremamente competente, muito inteligente, que verbaliza como ninguém entre todos os treinadores em atividade no futebol sul-americano. Não por acaso ele tem também o maior salário entre todos eles, mas o Abel é aquele tipo de cara que você tem que fundamentar bem as suas posições quando você não concorda com aquilo que o Abel apresentou. Então, é fato, o Abel apresenta a seguinte questão: o meu nome é trabalho e eu não cheguei aqui por acaso. Sim, é fato e é verdade, mas esta é a obrigação de quem tem mais de 3 milhões de reais de salários todos os meses, o bônus que ninguém tem no futebol sul-americano e a estrutura que só o Flamengo tem em todo o futebol sul-americano. Portanto, o Abel tem obrigação de ter muito trabalho e muita entrega. Isto não é mérito nenhum dele. O mérito dele está em saber como trabalhar. O mérito dele está em saber como entregar. O mérito dele está exatamente no momento em que o Palmeiras conquista uma vitória magra, apertada, diante de uma equipe que tem um orçamento muito menor, e ele consegue transferir aquilo que seria a crítica em relação ao resultado apertado para algo maior. O Palmeiras não chega aqui por acaso e nem eu. Aquilo que eu acrescento ao Palmeiras, ninguém anteriormente havia acrescentado, sem dar ou sem deixar de dar a importância que a instituição tem. Então, Abel é genial nas suas colocações. Talvez não seja assim tão genial nas suas conquistas. Isso significa que, nos últimos 2 anos e meio, o Palmeiras conquistou 2 títulos paulistas. Pode melhorar e muito nessa temporada, inclusive alcançando a tríplice coroa, algo inquestionável. Mas, por enquanto, nenhum dos 3 títulos foi conquistado. Ótimo que você esteja por aqui na Bandeirantes! 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
5: E a primeira partida da semifinal do Brasileirão Feminino vai acontecer na próxima terça-feira, dia 15, em Salvador, na Arena Fonte Nova. A informação foi confirmada ontem pela CBF. Bahia e Corinthians se enfrentam às 21h30, no dia 15, buscando essa vaga, né, para a grande final do Brasileirão. O Bahia, que, aliás, historicamente chega pela primeira vez numa semifinal de Brasileirão feminino. Flamengo e São Paulo vão se enfrentar antes, no dia 12. Depois, o jogo de volta no dia 19, quando o São Paulo recebe a equipe do Flamengo buscando uma vaga na grande final.
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6: É isso, chegando ao final de mais um Nossa Área para você. Boa tarde, fiquem com Deus. E boa sorte.
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9: 12:01.
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3: E vamos direto aos destaques de hoje.
2: Em Boa Vista, Flávio Bolsonaro promete integração para Roraima e pede votos para Hélio e Nicolete.
3: MPF cobra R$1,7 bilhão de 10 acusados por extração de cassiterita na terra Yanomami.
2: Real Time, Flávio Bolsonaro lidera a corrida presidencial com 62% contra 18% de Lula aqui em Roraima.
3: Funcionários de bancos públicos em Roraima iniciam greve por tempo indeterminado.
2: E ainda Anvisa aprova novas indicações para remédio que trata câncer de mama.
3: Estes e outros destaques você confere agora no Jornal da 100.3.
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2: Agora 12 horas, 6 minutos. Boa tarde, ouvintes. Boa tarde, Jaqueline.
3: Boa tarde, Natanael. Boa tarde, ouvinte.
2: O Ministério Público Federal entrou com uma ação civil pública de R$1,7 bilhão contra 10 acusados de explorar e esquentar cassiterita e ouro na terra indígena Yanomami.
3: A apuração indica que o minério era extraído ilegalmente na região do rio Mucajaí, transportado por aviões e maquiado com notas fiscais falsas antes de ser vendido para o mercado nacional exterior.
2: Entre os réus estão empresas de mineração, uma cooperativa de produtores e uma companhia de táxi aéreo.
3: O MPF pede a condenação dos envolvidos ao pagamento de indenizações por danos morais, coletivos e prejuízos ao patrimônio da União, além da obrigatoriedade de recuperação ambiental das áreas destruídas.
2: O órgão solicita ainda à Justiça Federal a suspensão das atividades das empresas caso elas não comprovem a origem legal de toda a cassiterita comercializada.
3: E o Ministério Público Federal também acionou a Justiça para obrigar o governo federal e os estados de Roraima, Amazonas e Rondônia a criarem um sistema de monitoramento contra a contaminação por mercúrio na Amazônia.
2: A ação destaca que os órgãos públicos não possuem dados padronizados para acompanhar o impacto do metal liberado pelo garimpo em rios e peixes da região.
3: Estudos de órgãos como Fiocruz apontam que a contaminação atinge níveis alarmantes nas populações ribeirinhas e nos centros urbanos, sendo 4 vezes superior em Roraima comparado aos outros estados.
2: O Ministério Público pede com urgência a criação de um comitê interinstitucional e a inclusão do mercúrio nos testes da Agência Nacional de Águas.
3: Agora são 12 horas e 7 minutos, a gente muda de assunto e fala agora de política. A nova pesquisa do Instituto Real Time BIC Data sobre a corrida presidencial em Roraima, divulgada nesta quarta-feira, aponta ampla vantagem ao candidato Flávio Bolsonaro do PL no eleitorado do estado.
2: Isso mesmo, no cenário estimulado de primeiro turno, o senador atinge 62% das intenções de voto, abrindo uma diferença de 44 pontos percentuais em relação ao presidente Lula da Silva do PT, que figura em segundo lugar com 18%.
3: Na sequência do cenário estimulado, aparecem empatados tecnicamente Renan Santos, do Missão, e Augusto Cury, do Avante, ambos com 4%, seguido aí por Ronaldo Caiado, do PSD, com 3%.
2: Pablo Marçal, do PRTB, e Romeu Zema, do Novo, pontuam com 1% cada, enquanto os demais postulantes somam juntos 1%. Votos brancos e nulos chegam a 2% e 4% dos entrevistados não souberam ou não responderam.
3: Na consulta espontânea, na qual os nomes não são citados ao eleitor, a liderança também é de Flávio Bolsonaro, com 30% da preferência, seguido por Lula, com 22%.
2: Em eventual segundo turno direto entre os dois concorrentes, o candidato do PL amplia a margem e chega a 67% das intenções de voto aqui no estado, ante 23% registrados pelo candidato petista.
3: O levantamento do Real Time Big Data foi realizado entre os dias 5 e 9 de setembro de 2026, com 1.600 eleitores entrevistados em Roraima. A pesquisa apresenta margens de erro de 2% percentuais para mais ou para menos, nível de confiança de 95%.
2: Agora, 12 horas 9 minutos, daqui a pouco a gente vai trazer a entrevista coletiva, né? O que falou aí o candidato Flávio Bolsonaro nessa visita aqui ao estado de Roraima hoje. E nós temos imagens agora, peço aí ao nosso sonoplasta Rio Ferreira para colocar na tela imagens da carreata, viu? Da motocarreata, porque são carros e motos participando, viu, Jaqueline, desse evento. Flávio Bolsonaro chegou aí por volta das 9 horas hoje ali no Aeroporto Internacional de Boa Vista. E aí é o momento que nós estamos mostrando agora dessa motocarreata que percorre aqui algumas ruas da nossa cidade em direção ao Centro Cívico. Então, o candidato à presidência da República, Flávio Bolsonaro, participa aí dessa motocarreata. Está aí pelas principais vias, imagens exclusivas agora aqui na tela para quem nos acompanha pelo YouTube. A gente observa centenas, né, de motociclistas e veículos também que acompanham aí o candidato à presidência da República, que cumpre hoje essa agenda aqui no estado. De fato, muita gente participando, carros e motos. A carreata saiu pela Avenida Mário Gomes de Melo, seguiu ali pela Avenida Bandeirantes e Ataíde Teve. O percurso inclui ainda as avenidas Venezuela e Viriroy, com encerramento previsto na Praça do Centro Cívico, onde será realizado um comício daqui a pouco, inclusive. A nossa reportagem está acompanhando. Essas imagens são do nosso repórter 100.3, Alcir Marques. E antes aí da carreata, informação que a gente vai trazer daqui a pouco para os ouvintes aqui da Rádio Folha, o Flávio Bolsonaro participou de um encontro também com empresários, né, do agronegócio, do setor do agro, num hotel aqui no centro da cidade, onde também ele concedeu entrevista coletiva, e a gente vai trazer essas informações tudinho para os nossos ouvintes daqui a pouquinho, tá? Nós estamos agora mostrando imagens da motocarreata percorrendo aí as principais vias aqui da nossa capital, com direção ao Centro Cívico, onde daqui a pouco acontece o comício.
3: Agora são 12 horas e 11 minutos. A gente muda de assunto e fala dos funcionários de bancos públicos em Roraima que iniciam greve por tempo indeterminado. A mobilização faz parte de um movimento nacional da categoria. Juliana Mourão traz mais detalhes.
4: O Sindicato dos Bancários de Roraima anunciou na manhã desta quinta-feira que os funcionários da Caixa Econômica Federal, Banco do Brasil e Banco do Amazônia estão de greve por tempo indeterminado. Segundo o sindicato, a greve tem como motivação os tópicos: reajuste salarial, realização de concurso público e condição de melhoria na categoria. Há menos de um mês, outra paralisação deixou 90% das agências bancárias fechadas em Roraima. Desta vez, a greve abrange apenas as instituições públicas do setor bancário. Assim como a iniciativa em agosto, a paralisação também é nacional, sendo aderida em Roraima. Até o momento, não há previsão de retorno das atividades. Juliana Mourão, para a Folha FM.
2: Obrigado, Juliana, pelas informações. E olha, Roraima reduziu a taxa de analfabetismo para 3,4% no último ano, superando a média nacional de 4,9%. Os dados da PNAD Contínua mostram o avanço do estado na escolarização de pessoas a partir de 15 anos.
3: Atualmente, Roraima conta com 88 escolas, ofertando turmas de educação de jovens e adultos, atendendo mais de 6.300 alunos. Para incentivar quem deseja voltar a estudar, o Ministério da Educação lançou a plataforma Cadieja.
2: O sistema permite que o cidadão manifeste interesse no retorno às aulas pela internet e seja encaminhado para a realização da matrícula na rede pública.
3: E agora são 12 horas e 13 minutos. A gente fala dos moradores da rua Jundiá, no bairro Santa Teresa, em Boa Vista, que denuncia transtornos causados por vazamento de esgoto na via. O problema teria começado após interligação de tubulação de esgoto da Escola Estadual Maria dos Prazeres Motas à rede da escola, da rua, perdão.
2: De acordo com os moradores, a estrutura passou a apresentar falhas, provocando o transbordamento de esgoto, que chega a invadir residências e causa forte mau odor na região.
3: Ainda conforme o relato, equipes da Companhia de Águas e Esgotos de Roraima estiveram no local para realizar reparos. No entanto, os moradores afirmam que o problema persiste. A reportagem entrou em contato com a CAE e aguarda o retorno.
2: Agora 12 horas e 14 minutos, daqui a pouco, após o intervalo, a gente vai falar sobre eleições 2026, Ministério Público Eleitoral barrando o pedido de Hélio Lopes para utilizar o nome Hélio Bolsonaro na urna aqui em Roraima. E claro, vamos trazer também, logo após o intervalo, essa agenda do presidenciável Flávio Bolsonaro do PL. Ele está aqui em Boa Vista, está participando dessa motocarreata agora, neste momento, mas antes teve coletiva de imprensa mais cedo. Vamos trazer as informações tudo daqui a pouco, após o intervalo, onde ele promete integração aqui para Roraima, né? Fala de infraestrutura, da crise no STF e também pediu votos aqui para os candidatos ao Senado do PL, tanto o Hélio como o Nicolete. Informação para daqui a pouco, após o intervalo.
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0: Estamos de volta com...
2: O Ministério Público Eleitoral se manifestou contra o pedido do candidato ao Senado, Hélio Lopes, para usar o nome Hélio Bolsonaro na urna eletrônica.
3: O parecer do Procurador Regional Eleitoral, Ciro Ribeiro, foi enviado ao TRE de Roraima e rejeita o recurso apresentado pela defesa do candidato do PL.
2: A defesa alegou ter a autorização da família do ex-presidente e citou decisões de eleições anteriores na tentativa de liberar o nome de urna.
3: O procurador eleitoral rebateu os argumentos e afirmou que a autorização de terceiros não anula o risco de confundir o eleitorado ou de gerar vantagem devida na disputa.
2: Ele enfatizou que a legislação eleitoral não reconhece direito adquirido com base em pleitos passados e que o candidato deve construir a própria identidade política. Agora a gente fala sobre essa agenda do candidato à presidência da República, Flávio Bolsonaro, né, senador Flávio, que está aqui em Boa Vista. E nessa passagem por aqui, o candidato à presidência da República pelo PL, Flávio Bolsonaro, cumpre agenda, né, ele cumpriu mais cedo uma agenda com lideranças políticas e representantes também do setor produtivo aqui do estado.
3: Após se reunir, né, com empresários do agronegócio no Hotel Aipana Plaza, o candidato concedeu entrevista coletiva, acompanhado de aliados locais, com o candidato ao governador Arthur Henrique e os postulantes ao Senado, Hélio Bolsonaro e Nicolette do PL.
2: Na oportunidade, Flávio destacou propostas para ampliar a infraestrutura e a conectividade de Roraima com o restante do país e vizinhos regionais, além de criticar entraves burocráticos e regulatórios. Ele também reforçou o pedido de voto para a chapa do partido e comentou suas diretrizes de governo em áreas como justiça e segurança. Vamos acompanhar.

0: Vamos acompanhar então o candidato à presidência da República, Flávio Bolsonaro, falando em coletiva de imprensa mais cedo. E essa imagem que nós estamos mostrando aqui é o momento da chegada dele, com bastante gente ali recebendo o candidato no hotel aqui da cidade. A gente observa algumas figuras políticas conhecidas. Vamos acompanhar.
1: Ao lado de um time aqui tão seleto, de pessoas que já fizeram e poderão fazer ainda mais pelo estado de Roraima, recebi aqui uma série de demandas do setor produtivo, basicamente dar continuidade e melhorar ainda mais o que começou o presidente Bolsonaro aqui no estado, o que nós vamos fazer. Esse Bolsonaro conectou Roraima pelo Leão, de Tucuruí, com a energia de todo o Brasil. A gente agora, ao invés de ter muros que separem Roraima do Amazonas ou de outros países, nós vamos ter pontes, estradas e conectividade do estado de Roraima para que ele se desenvolva ainda mais. Foi um trabalho que foi muito bem feito em parceria entre o presidente Bolsonaro e o então governador Denário. Temos aqui senadores que nos ajudam, como o Irã, a aprovar matérias no Congresso Nacional, que vão continuar sendo pontes com o governo do presidente Flávio Bolsonaro a partir do ano que vem, e vai estar sempre de portas abertas aqui, em especial um pedido ao povo de Roraima com relação aos nossos dois candidatos ao Senado, que são o Hélio Bolsonaro e o Nicolete. É muito importante quem vota em Flávio Bolsonaro e Arthur para governador, vote para Senado em Hélio Bolsonaro e Nicolete. Não tem absolutamente nada de errado com esse filme, não tem um centavo de dinheiro público, eu já cansei de falar, pode revirar do avesso. De
0: aí o momento que ele fala do filme Dark Horse, foi questionado lá por repórter.
1: Não vai ter nada. O que tem claramente é uma tentativa de interferência política, mais uma vez, agora, do ministro Flávio Dino, sobre as eleições. A única realidade, qual o fundamento dessa operação? Político. Flávio Bolsonaro ultrapassou o Lula nas pesquisas oficiais do próprio Lula. Então, eu estou muito tranquilo com relação a isso. Eu tenho a convicção que a gente vai ganhar essa eleição e podem ter a convicção de que o povo brasileiro não vai dar uma procuração para o Lula indicar 4 ministros do Supremo Tribunal Federal padrão Lula. Qual é o padrão Lula? Perseguição, corrupção, como nós estamos vendo com Alexandre de Moraes. Então, a gente vai colocar pessoas, homens e mulheres, no Supremo, que sejam contra o aborto, que sejam contra as drogas, que entendam as demandas aqui do estado de Roraima, por exemplo, que quer se desenvolver, o roraimense quer trabalhar e não consegue por causa de burocracia, perseguição ideológica de organismos públicos federais na parte de meio ambiente, na parte indígena. A gente tem que conectar o Brasil e olhar para frente. É isso que eu vou fazer como presidente da República, porque o Lula já abandonou a campanha política. Ele agora está contando com os seus amigos no Supremo para tentar levar no tapetão. Vai perdendo o voto, vai perdendo o tapetão e eu vou libertar o povo brasileiro. O presidente Fachin, eu acho que aí urgentemente tem que chamar essa sessão pública para resolver essas questões ali dentro do Internapor, por exemplo, do ministro do Supremo Tribunal Federal. Eu sempre falei isso, que tinha que haver uma espécie de autocontenção que nunca aconteceu. Chegou-se nesse ponto, foi tolerado, né? Eram superpoderes a um ministro específico do Supremo, que é o Alexandre de Moraes, porque era para tirar o Bolsonaro, né? Com a mentira, com a suposta, um pretexto de que era para salvar a democracia. Hoje estão todos vendo que o último obstáculo para que o Brasil não vire uma ditadura de vez chama-se Flávio Bolsonaro. E é o Flávio Bolsonaro que vai resgatar a democracia, é o Flávio Bolsonaro que vai proteger o Supremo de pessoas como Alexandre de Moraes. Então, que bom. Acho que Roraima está prosperando porque a esquerda aqui não governa, né? Então, eu tenho muita confiança aqui em todo esse time que está sendo colocado, com o governo, nosso candidato ao governo, que é o Arthur, os nossos dois candidatos ao Senado, Hélio Bolsonaro e Nicolete, os nossos deputados federais e estaduais que estão nessa coligação. Então, eu tenho certeza que, dessa forma, eles vão ter porta aberta em Brasília com o presidente Bolsonaro para trazerem todas as demandas do estado de Roraima e vão ter um presidente que ama Roraima tanto quanto ama o presidente Bolsonaro.
2: Como é que vai impactar a campanha essa operação?
0: São 12 horas e 25 minutos agora, tá aí, né, a entrevista com o candidato à presidência da República, senador Flávio Bolsonaro do PL, logo após o encontro com empresários do agronegócio num hotel aqui no centro da cidade. Neste momento, ele está numa motocarreata participando nesse sol escaldante aqui de Boa Vista, viu, Jaqueline?
3: Sim.
0: Porém, com a participação
3: de massa, né?
0: De muita gente, né? Em massa, de motociclistas e também carros, né?
2: Nem o sol impediu o povo de...
0: Não impediu. E tem comício, né? Daqui a pouco ali no Centro Cívico. Inclusive, eles se dirigem para lá neste momento.
2: E agora são 12 horas e 25 minutos. A gente muda de assunto e fala da Anvisa, que aprovou novas indicações do medicamento Trodelvy para o tratamento de pacientes com câncer de mama triplo negativo.
0: A decisão beneficia adultos com o tipo mais agressivo da doença, que não pode ser removido por cirurgia ou que já apresenta metástase.
2: A liberação contempla o uso do remédio em combinação com a inomoterapia ou de forma isolada como primeira linha de tratamento.
0: O medicamento atua diretamente nas células cancerígenas ao se ligar a uma proteína específica do tumor.
2: A Anvisa destaca que a aprovação traz novas alternativas eficazes para combater a rápida progressão desse tipo de câncer.
0: Olha, moradores do sul de Roraima recebem a partir de amanhã as ações da 8ª edição do programa Governo Itinerante.
2: A iniciativa reúne mais de 60 serviços públicos em um só lugar nos municípios de Caraueb, São João da Baliza e São Luís do Nauá.
0: Os atendimentos acontecem em escolas estaduais sempre a partir das 8 horas da manhã.
2: Entre os serviços oferecidos estão consultas médicas, exames laboratoriais, emissão de documentos como RG, regularização de veículos e suporte para produtores rurais.
0: Esta sexta, o atendimento é em Caroeb. No sábado, as equipes estarão em São João da Baliza e no domingo, em São Luís do Anauá.
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2: 12 horas e 27 minutos. A gente fala de polícia, agora da Polícia Civil, que recuperou no município de Bonfim um celular que havia sido furtado no bairro São Bento, aqui em Boa Vista. O crime aconteceu em agosto do ano passado e o aparelho, avaliado em R$ 900, foi devolvido ao verdadeiro dono.
0: Os agentes do 5º Distrito Policial localizaram um telefone com um jovem de 21 anos, que alegou ter comprado o produto sem saber da procedência ilícita.
2: Ele responderá por um termo circunstanciado por receptação culposa. O delegado Pedro Ivo orienta a população a sempre exigir nota fiscal ao comprar aparelhos usados para evitar problemas com a justiça.
0: Agora 12 horas e 28 minutos, termina aqui esta edição do Jornal da 100.3, Sonoplastia Rio Verreira, as reportagens Alcir Marques, Juliana Mourão e toda a equipe de jornalismo Folha BV e agências parceiras.
2: A apresentação foi de Jaqueline Amazonas e Natanael Vieira. Para mais detalhes, acesse nosso site folhabv.com.br e continue ligado em nossa programação. Lembrando que às 18 horas tem resumão da Folha. Tenha uma boa tarde e até lá.
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2: Olá, boa tarde. A partir de agora você acompanha mais uma edição do Fiscalize Conta, o programa do Ministério Público de Contas de Roraima que leva informação, serviço e orientação para você, ouvinte. Eu sou Thaísla Ribeiro e comigo está Gustavo Santos. Boa tarde, Gustavo.
3: Boa tarde, Tatá, e boa tarde a todos os nossos ouvintes. Hoje aqui no Fiscalize Conta vamos falar sobre a nova lei que trata da compra da posse do spray de pimenta e de outros aerossóis de extratos vegetais para a defesa pessoal das mulheres.
2: A Lei Federal número 15.474, sancionada, em 2026, autorizou a comercialização, a aquisição e a posse desses dispositivos em todo o país, autorizando automaticamente para as mulheres maiores de 18 anos, mas a compra e o uso devem seguir regras.
3: Correto, Tatá. O produto deve ser destinado a conter temporariamente um agressor. A lei determina que o uso só é lícito para repelir uma agressão injusta, atual ou iminente, que coloque em risco a integridade física ou sexual de uma mulher. A reação deve ser proporcional e moderada e precisa cessar assim que a ameaça for neutralizada.
2: O debate acontece em um cenário de violência contra as mulheres. Segundo o relatório anual socioeconômico da mulher de 2026, o Ligue 180 registrou mais de 60 casos de violências no país, né? Perdão, mais de 60 casos no país. No mesmo ano, a central atendeu 1.564 ligações de origens em Roraima.
3: O Anuário Brasileiro de Segurança Pública de 2026 também aponta que Roraima registrou, em 2025, 37 tentativas de feminicídio, 6 feminicídios e 1.496 vítimas de lesão corporal dolosa em contexto de violência doméstica.
2: Para explicar o que mudou na prática, quais produtos podem ser comercializados e como funciona a compra e quais cuidados devem ser adotados, recebemos hoje da Like, proprietário de uma loja de artigos militares. Seja muito bem-vindo ao Fiscalize Conta.
4: Boa tarde a todos. É uma satisfação imensa estar aqui e poder falar um pouco da comercialização e como já vem sendo vendido e quais são as novas diretrizes que vamos tomar daqui para frente.
3: Correto, Dalike. Dalike Ludovic, mais uma vez, seja muito bem-vindo ao Fiscalize Conta. Para a gente começar, eu queria que você iniciasse falando o que mudou na prática da lei federal, certo? O número de 15.474, o número da lei, tanto para as mulheres interessadas no produto, quanto para as lojas que vão fazer a venda. Eu queria que você explicasse sobre essa situação.
4: A principal mudança na lei 15.474... que agora tem uma legislação, né, que ampara ali quem vai vender e quem vai comprar. A questão ali o que muda, que agora precisa de algumas diretrizes, que não pode ser vendido, né, para homens, tem que ser vendido para mulher acima de 18 anos. Esse produto já tinha uma procura das mulheres antes, porém agora tem algumas especificações que vai ser preciso tomar algumas medidas para que possam... que possa ser vendido de uma forma correta para o público feminino.
2: Ah, ótimo, olha aí. Você percebeu que se aumentou a procura desse produto em Boa Vista? Quem está mais procurando esse tipo de produto? Quais são as dúvidas mais frequentes dos seus clientes em relação ao spray?
4: Após a lei federal, a procura está sendo eminente. Todos os dias, grande procura. Mas é mais a questão da dúvida, né? Agora existe a dúvida. Sim. Igual eu já mencionei, quem pode comprar, quantos ml vai ser, de que forma pode ser usada. Então, a procura tá grande, mas a dúvida é maior ainda.
2: A falta de informação ainda tá grande sobre a lei, né? Porque é algo novo, foi agora, em agosto, que foi aprovada a lei, então é algo que ainda tem muita dúvida da população, né? Principalmente
4: isso,
2: das mulheres, né?
4: Principalmente das mulheres. A procura é para saber das informações, como é que vai ser. Quem pode comprar, qual é a idade, como vai ser o uso, qual o horário para usar, de que forma usar. Então tudo isso ainda há muitas dúvidas ainda, mas eu acredito que vai ser esclarecido. Eu não sei qual órgão que vai ficar responsável pela fiscalização, ou se vai ter algum treinamento do governo federal, do governo estadual, ou do programa aí que cuida das mulheres, mas eu acredito que logo, logo, num futuro bem próximo aí vai ser esclarecido, e a lei, como é uma lei recente, já entrou em vigor, porém precisa que as pessoas entendam, orientações que entendam um pouco mais.
3: Sabemos que você é empresário, né, do ramo de artigos militares e entre outros, e tipo, você querendo ou não vai ter essa certa dificuldade, né, nessa questão tipo de oferecer um produto e tal, e como diferenciar o teu trabalho fora os trabalhos das outras lojas, né, que tipo, às vezes a gente pensa que o empresário pode ser que ele não tenha toda essa base, queira apenas vender o produto independente para quem ele esteja vendendo. Queria que você falasse um pouco sobre essa neutralização do correto, né? Quando esse produto
4: correto
3: tiver
4: uso do produto
3: no mercado.
4: Isso é muito importante, até frisando aqui, quem vende armamento, ele precisa ter um cuidado, né, com esse armamento. A Polícia Federal, o Exército Brasileiro, ele exige que tem que ter cofre, exige toda a documentação para você comprar um armamento, para você ter a posse e para quem quiser ter o porte, né, de armamento. Então, acredito também que tem que ser levado com serenidade a questão do spray de pimenta também. Apesar de ser um material de menos potencial ofensivo, porém, tem que ter ali o empresário, tem que ter uma legislação que ampara também, tem que saber para quem vender isso, tem que ter ali um controle desse material e, acima de tudo, não precisa ser um professor, mas precisa entender daquilo que você está vendendo. E até quem vai usar também precisa ter noção que jamais você vai usar uma arma de fogo se você não sabe atirar. Então, o que eu entendo como empresário e como lojista ali do ramo de artigos militares, que vai concentrar, com certeza, a maior gama de vendas, o maior número de vendas, vai ser os donos de artigos militares, porque vai ser onde as pessoas, as mulheres, vão procurar. Então, a gente precisa ali se adaptar à nova lei, precisa entender também e se qualificar nessa área para poder tirar todas as dúvidas das clientes e ensinar da forma correta de usar o produto.
2: Dá like, a lei classifica como uso restrito aos recipientes com capacidade superior a 50 milímetros. E diz que a especificação técnica e os padrões de segurança serão definidos em regulamento. O que pode ser vendido ao público civil hoje? E qual informação deve ser conferida na embalagem antes da compra?
4: Isso mesmo. Os profissionais de segurança pública, eles usam o Dacondo, que é de uso permitido hoje deles. Que é o spray de pimenta, a base de pimenta, gás lacrimogêneo. E na nova lei fala que tem que ser abaixo de 50 ml. Que acima de 50 ml seria de uso restrito. É uso exclusivo das forças de segurança pública ou das forças armadas. Então, a especificação tem que ser abaixo de 50 ml. E ali, o que a lei fala, né? Se é de gengibre, se é de pimenta, as especificações corretas. A lei fala também sobre a validade. A lei vai estar explicando tudo da forma correta. Então, o empresário, assim que ele for fechar com algum fornecedor, ele tem que ver realmente se há ali os componentes que a lei fala que tem que ter. Dentro do rigor. Então, eu acredito que muitas águas irão rolar ainda. É uma lei nova, mas eu acredito que os fabricantes ainda não esperavam que seria dessa forma, porque eu já vendi alguns spray de pimentas, porém é acima de 50 ml, tem uns de 110 ml, outros de 90, e na nova lei fala que tem que ser abaixo de 50 ml.
2: Acaba que dessa vez, né, é um produto que está um pouco mais cheio de regras, vamos dizer assim, né, tem esses critérios de informação, justamente por conta da lei, né, então é importante você como empresário nesse ramo saber dessas informações, né, se adaptar para o novo mercado também, né.
3: Você comentou sobre a questão dos fabricantes, certo? E que também já vende, né, alguns sprays de pimenta. A gente sabe que existe a base de gengibre, a base de mentas e outros extratos. Queria que você falasse qual vai ser tipo, a real diferença entre eles e como o consumidor vai conseguir identificar que está comprando um produto autorizado, tipo, com todas as leis certinhas, tudo civil.
4: Como eu já mencionei, né, alguns fabricantes já fabricam alguns sprays de pimenta. Tem os que é de uso restrito, que é o da Força de Segurança Pública, que não vai poder ser vendido. E tem os novos, os fabricantes que já fabricam, que as pessoas já compravam para defesa pessoal, que é o de gengibre, que era o de menta, o spray de pimenta. Porém, com essa nova legislação agora, é que o cliente atente ali às especificações que vem no frasco ali falando, né? A quantidade de ml, os componentes que tem ali. Até porque o spray de pimenta, como é dito, né, popularmente, ele não é para cegar ninguém. Ele não é ali para... Não é uma agulha que vai cegar o olho de uma pessoa. É para impossibilitar que a pessoa fique impossibilitada de alguns segundos ali, alguns minutos, de não ver e cessar ali a injusta agressão de um agressor ou qualquer situação que venha colocar a integridade da vítima em risco. Então, é preciso sim que os empresários se adaptem a essa nova lei, que seja também esclarecido em canais de comunicações, igual vocês estão fazendo aqui, que seja também explicado para o público-alvo, que é as mulheres, que todos consigam entender a real situação da nova lei e que compre realmente um produto, um material de qualidade. É a mesma coisa de você comprar uma arma e ela, na hora que você precisar, ela não atirar. Então é preciso você comprar um spray de pimenta que esteja dentro da legalidade ali e que quando você for usar ele, você use de uma forma correta que vá servir para acessar ali a injusta agressão.
2: Exatamente, a próxima pergunta inclusive é isso. A gente estava conversando aqui nos bastidores e aí as meninas da Folha, as jornalistas da Folha fizeram uma matéria com você, tem um vídeo inclusive no Instagram da Folha sobre o uso, como usar. Ele até falou aqui que passou 30 minutos sem enxergar. Eu queria que você explicasse como aconselhamento, né? Quais situações você pode explicar para os seus clientes como exemplos de uso inadequado? Porque às vezes a gente compra um produto e aí, pelo fato de não saber usar, pode usar ali e acabar, igual como você falou, virar uma arma contra você mesmo, né? Então, quais dicas você pode dar para os seus clientes que já estão adquirindo ou então que pensam em adquirir o produto, como que elas podem usar de forma correta?
4: Eu falo como empresário, não sou profissional de segurança pública. Temos sim os profissionais em Roraima capacitados. Salvo engano, tem dois profissionais de segurança pública em Roraima que depois até vocês podem fazer uma entrevista com ele ou marcar para eles explicar melhor sobre a composição. Que são pessoas que são formadas nessa área da química aí de materiais de menor potencial ofensivo. Eu falo como empresário e algumas experiências que eu já tenho, inclusive que usaram em mim lá na loja. Colocaram, passei quase 30 minutos impossibilidade de enxergar. Mas o que eu falo? O uso tem que ser o uso inadequado, que a gente está batendo aqui na tecla. Às vezes, você usar essa arma contra você, né? Colocar, vamos dizer, você está num ambiente fechado e você está lá numa luta corporal com um agressor, algo você coloca e esse, ao invés de cessar, você também que vai ficar impossibilitado de enxergar. Ou usar de uma forma, de uma distância não adequada. Ele tem uma distância máxima ali de 2 a 1,5 metro para usar. Então, tudo isso tem que ser levado em conta. A posição do vento, tudo isso, qual é a posição que você vai jogar, se você vai colocar na direção dos olhos e pega em outro local, se vai ter o mesmo efeito, não. Então, tudo isso tem que tomar cuidado, porque pode ser uma arma contra você.
2: Sim, o uso incorreto, né?
4: O uso incorreto.
3: É muito interessante essas suas orientações, né, que vão ser passadas. Como para você também é novo, tipo, para a usuária também vai ser algo novo, tipo, é algo completamente diferente, que ainda não é visto no mercado e tal. E queria que você falasse que permitido, né, diante o uso da agressão injusta, o atual iminente deve ser proporcionado ou moderado. Como fica esse aconselhamento jurídico e quais situações o cliente, por exemplo, não pode ser uso inadequado? Tipo,
4: ali, o que ele quer falar aí que é o uso proporcional da força ali, né? Como ser usado, qual o momento de ser usado. Pelo meu entendimento aí, é que use de uma forma que... para repelir injusta agressão, né? Que ali, numa possível ocasião ali que a mulher está sofrendo algum assédio, está sofrendo ali alguma agressão, para cessar ali o agressor, até ela chamar a viatura, chamar socorro. E é o seguinte, não pode ali, de forma alguma, ser usado de uma forma diferente. Vamos dizer, briga de vizinhos. Aí você vai lá...
2: Sim, tá, e usa,
4: com,
2: né?
4: Tá com spray de pimenta em todos os vizinhos. Ah, o cachorro do vizinho tá brigando com você. Você vai lá, ataca. Crianças, se tiver ambiente com crianças. Então, o que a lei fala é que realmente tem que ser usada para a devida finalidade de ali injusta agressão, cessar uma agressão. Não usar um exemplo aqui, né? Que bem hipotético aqui, mas eu vou falar. Aqui em Boa Vista acontece muito briga de trânsito, né? Uhum. Então vai dizer que a minha esposa tá dirigindo o carro, bate no carro de outra
2: mulher,
4: desce com spray de pimenta e taca no rosto da outra moça. Então a lei fala que não é pra isso, pessoal. Pelo meu entendimento, né, o entendimento jurídico, há várias lacunas, né, o entendimento jurídico, mas no meu entendimento que a lei quer falar é que seja usado da forma correta para... ali realmente a proteção da mulher. Sim. Não para briga, nem escândalo, nem qualquer outra eventual situação.
2: E até mesmo para não passar falsa sensação de segurança, né? O spray, ele não é uma... Não deixa de ser só uma... Não tira a situação de risco, né, da pessoa, né? Não substitui a polícia, o registro da ocorrência, a medida protetiva. Então, é importante que o spray seja usado para auxiliar ali naquela ocorrência que precisa de fugir, vamos supor assim, né? Então, é interessante que não passe essa falsa informação de que ele vai ser usado para qualquer situação, né? Tem as situações, a lei pede situações que realmente sejam relacionadas à violência à mulher, em relação ao que a gente vive, né, em Roraima. Os dados são cada vez mais crescentes em relação à violência da mulher, então acredito que até a procura do produto vai ser grande para comercializar. E eu queria saber como que o senhor está preparado, se sua loja já tem esses produtos, se você já começou a comercializar, e quais são as suas expectativas para a venda desse produto.
4: De antemão, tudo que vem para benefício da mulher é importante. Eu tenho vários familiares, né, do segmento feminino. Tem minha mãe, tem minha esposa, tenho clientes, e tudo que vem para o benefício da mulher é importante, sim, que a gente possa ter algo que as mulheres consigam se defender. A expectativa é grande que a gente possa realmente vender um produto de qualidade. Hoje a gente já tem. Porém, como eu falei, como a lei é recente, de agosto, alguns fabricantes estão fazendo especificações conforme a lei. A gente já tem uns, a composição de gengibre, menta, que foi utilizado, que a Folha de Boa Vista foi lá fazer o vídeo. A expectativa é grande que a gente consiga aí realmente atender o público-alvo, que é as mulheres, que na lei fala, se o marido for lá e quiser comprar para a mulher, não pode. Tem que ser realmente a mulher, porque exige ali algumas documentações, existe ali a assinatura de antecedentes criminais, entre outras coisas, tem que ser maior de 18 anos. Então, ela especifica muita coisa. Eu sei que a lei, para ser um pouco restrita também, para te acabar não colocando esses spray de pimenta na mão de criminosos, ou colocar na mão de pessoas que querem fazer mal índole, ou pessoas que querem usar para outro meio, para brincadeira, ou para sacanear alguém, ou jamais. Então, a expectativa é grande que a gente possa realmente atender o público-alvo, que é as mulheres. E eu tenho certeza que nossa loja, como já é uma loja de referência,

0: produto vai ser muito benéfico, né, para a questão das mulheres. E sabemos que muitas mulheres dependem do transporte público, às vezes saem da faculdade à noite e tudo mais. E queria que você falasse, tipo, para a gente já encerrar a nossa conversa, a sua última orientação para as mulheres, né, que pensam em comprar esse produto de defesa pessoal, e passar alguma dúvida sobre o produto e dessa nova lei.
1: Então, as mulheres aí que pretendem comprar, é importante sim, não vamos deixar de. É melhor ter e não precisar do que precisar e não ter. Mas, de antemão, eu falo que, como eu já mencionei aqui, é preciso sim ser tratado com serenidade, com rigor, que possam sim comprar um spray para a sua defesa realmente pessoal e que você possa saber como usar, a hora de usar, saber que em Roraima também o calor é muito grande, você não vai poder deixar isso dentro do carro, que aqui chega a sensação de 45 graus. Então, existem muitas coisas que podem ser, que podem acontecer. Então, eu sou a favor, como empresário, que vou vender esse produto, já vendo, mas agora de uma forma mais, não que não era legalizada, mas uma forma legalizada conforme a lei. Como eu falei, vai ter que ser acima de 18 anos, vai ter que ter ali um comprovante, um documento com foto, vai ter que assinar ali um antecedente criminal que não possui um trânsito julgado ali, no, e outras coisas que precisam. A gente precisa guardar essas documentações por 5 anos, a gente precisa realmente fiscalizar. E eu tô aí esperando qual vai ser o órgão fiscalizador, se vai ser a Polícia Federal, se vai ser o Exército Brasileiro, se vai ser a Polícia Civil. A gente tá aí à disposição e eu tenho certeza que vai ser de grande importância, não só pro Brasil, mas pro estado de Roraima, e que vai proteger muitas mulheres. Eu tenho certeza que a venda vai ser um sucesso e tenho certeza também que nossa loja aí vai estar entre as primeiras aí a se adequar à nova lei e se adequar os novos produtos de spray de pimentas.
2: Like, aproveitando, eu queria que você falasse se tem o um número de contato, se tem o um Instagram, para as mulheres que foram nossos ouvintes aqui no nosso programa hoje, se elas têm interesse, onde que elas podem te encontrar para tirar mais dúvidas sobre o uso, ali conhecer tua loja também, conhecer o produto. Então fica à vontade para falar onde que sua loja, o endereço
1: Olha,
2: certinho.
1: um merchan assim, 0800 é importante demais. Eu agradeço pela oportunidade de estar aqui hoje esclarecendo um pouco do uso do spray de pimenta da nova lei. 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Muito obrigado a todos pelo espaço.
0: É certo, Dalaik, muito obrigado pela sua participação. Foi um prazer levar suas orientações para os nossos ouvintes, principalmente o público feminino. E informando que em uma situação de emergência, acione a Polícia Militar pelo número 190. E para receber mais orientações ou denunciar violência contra a mulher, ligue 180. O sistema funciona 24 horas por dia, todos os dias da semana.
2: E lembrando, o Ministério Público de Contas está sempre de portas abertas para receber denúncia e contribuir para uma gestão mais transparente. Faça sua denúncia pelo WhatsApp 98406 9648 ou pelo e-mail denunciaaqui@mpc.rr.gov.br.
0: E se você quiser ficar por dentro das informações do MPC Roraima, é só seguir a gente no nosso Instagram e no Facebook.

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3: 1 hora.
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19: Boa tarde, estamos entrando no ar com o seu Quem é Quem aqui na Folha FM. Eu estou com essa vozinha assim, né? Meio sei lá, entende? Pois essa gripe me pegou também, mas nós continuamos aqui, firmes e fortes. Só não posso abraçar muita gente, né? Para não transmitir. Mas, gente, estou muito feliz de receber hoje aqui no estúdio minha amiga querida Dina Vieira, ela que é editora-chefe da Folha de Boa Vista. Vai falar aí como é que foi toda a movimentação da agenda do Flávio Bolsonaro nesta manhã por aqui. Inclusive, Flávio está na cidade. Neste momento, ele está no almoço. Acabei de falar aqui com o meu querido senador Irã, mandar um beijo para o senador Irã, que está com ele agora. O senador estava até tentando colocar ele aqui na linha com a gente, mas ele disse que só fala com a imprensa uma vez por dia. E a Dina sabe, um empurra-empurra. Já gastou com a Dina hoje esse negócio, né, Dina? A Dina viu lá o empurra-empurra. Gente, isso é para os jovens. Eu já não tenho mais idade para isso, não. O povo se batendo, se empurrando. Inclusive, Dina, nessas horas, eu não sei de onde é que aparece tanto jornalista. Hein? Tinha muita gente lá, né? Mulher
20: muita
19: do céu.
20: Muita gente. O braço do jornalista sofre.
19: Não, mulher.
20: Tem que ficar muito tempo.
19: Eu olhei assim. Eu até me preparei para ir lá. Eu só queria fazer duas perguntas para ele. Eu já estava até com as perguntas prontas, engatilhadas. Mas quando eu vi aquela muvuca, aquele empurra-empurra, eu, ixi, tô velha pra isso, deixa aí pra Dina que é mais nova. Tu conseguiu, Dina? Conta pra gente.
20: Assim. Consegui, graças a Deus, né, tava desde cedo aí, a gente foi lá ainda no aeroporto, né, ver a movimentação lá das pessoas que estavam esperando e de lá a gente seguiu pro hotel, onde ele teve essa reunião lá com os empresários, né, com o pessoal do agro e depois a gente foi, né, atendido em coletiva aí pelo candidato Flávio, né, uma coletiva apertada, né,
19: foi.
20: Como você disse, num lugar, né, pequeno.
19: Inapropriado.
20: Um lugar muito pequeno, mas deu tudo certo, né, ele respondeu as perguntas aí da imprensa. Não se negou a responder nada, né?
19: O pessoal apertou muito ele?
20: Deram algumas apertadas, né? O pessoal falou sobre a operação, né? Uma operação que está sendo realizada hoje. Acho que foi um momento mais tenso, assim, da entrevista, né? Teve uma pergunta também que ele meio que saiu pela tangente, né? Que foi sobre... Porque os candidatos aqui...
19: Peraí que nós vamos já falar sobre isso. Deixa eu mandar dar um beijo aqui das boas-vindas para a doutora Samara Libich. É isso, né? É chique o nome dela, meu povo. Samara Libich Licarião, ela que é reumatologista, veio conversar com a gente sobre reumatismo, falar sobre os sinais de alarmes aí para doenças autoimunes. artrite e artrose, osteoporose, lúpus. Eita, meu povo, essa entrevista também vocês vão amar, viu? Porque eu tô aqui já cheio de perguntas. A Dina também, né, Dina? Nessa nossa idade a gente tem umas dores que a gente não sabe de onde vem.
20: É a fase do condor, né? Todo dia uma dor nova.
19: Fase do condor. Agora vamos lá, fofocas de política, Dina Vieira. Conta pra gente.
20: Ah, tá. A pergunta, né? Inclusive foi o que veio já sendo discutido desde ontem. A gente que trabalha na imprensa, a gente desde ontem tava nesse puxa-encolhe dessa agenda, né, do Flávio, se ele ia chegar às 11, se ele não ia, quem é que ia receber Flávio, né, porque a gente sabe que tanto o candidato Sampaio quanto o candidato Arthur apoiam, né, o Flávio Bolsonaro. Então a pergunta foi nesse sentido: se todos os candidatos aqui, né, a maioria dos políticos de Roraima são bolsonaristas, por que nesse momento ele estava se encontrando apenas com uma parte desses políticos? E aí ele, né, ele meio que fugiu, falou assim: ah, então Roraima está bem, já que todo mundo é bolsonarista, né? E aí ele meio que não respondeu o porquê, né? Mas acredita-se que seja por uma questão de sigla, né, de partido, né? Os políticos são do partido dele, então acredito que tenha sido por isso a escolha de quem estava ali ao lado dele.
19: A gente viu muita gente do PL lá, né? A maior
20: também
19: parte do PL.
20: Tinha alguns... do PL, do partido dele, mas também tinha alguns ali nos bastidores, alguns outros candidatos a Senado. Posso falar, né?
19: Pode. Não, tu tem que contar os babados aí pra gente.
20: Tava a Regina, que inclusive a gente até soltou uma matéria, né? Que a Regina falou lá na reunião, né? Com ele. E também vi pastor... Isamar também estava lá, né? Inclusive, no momento da entrevista, uma moça lá, acho que era assessora dele, tentou falar sobre ele na hora da coletiva. Flávio rejeitou, porque ele disse que aquele momento era com a imprensa, não era para falar sobre...
19: De política.
20: De política, e aí, né, pesou o clima um pouquinho, mas aí seguiu a entrevista.
19: Então, fofoca de bastidores, Dina Vieira, é isso que a gente quer.
20: O que você quer saber?
19: Tudo. Babados, todo mundo querendo aparecer, todo mundo querendo brilhar.
20: Né? E quem realmente trouxe ele ficou meio assim, de cantinho, né? O Hélio, acho que já é uma característica do Hélio mesmo, de não falar muito, né? Então ele não aproveitou, só resolvendo um problema doméstico aqui. Uhum.
19: Pausa para resolver problemas.
20: Então acho que já é uma característica dele mesmo, de não aparecer, até mesmo no comício agora, fui também pro comício, né, a palavra dele foi muito curtinha, enquanto o Nicolete fez um discurso, abriu o comício já com um discurso maior, né, ele já fez um discurso de menos de um minuto, assim,
19: é mesmo?
20: Muito rápido, e já passou ali a bola pro Arthur. Que depois foi pro Flávio. Flávio falou em cerca de 5 minutos, foi 4 minutos.
19: Também um solzão, hein? Meio dia e meia. Agora, eu vi imagens aqui da Folha da... Foi motociada, né? Motociada.
20: Motocarreata.
19: Motocarreata,
20: né?
19: Tinha carro também. Né? Foi bonito, hein?
20: Muito grande,
19: foi,
20: viu?
19: Foi, eu vi as imagens aqui.
20: A gente não conseguiu entrar na carreata em si, o que a gente fez. A gente, ao invés de seguir a carreata, a gente foi até a Bandeirantes, onde eles iam fazer a curva, né, pra entrar na Thaís Esteves, então a gente pegou eles na dobra ali, porque se a gente entrasse, a gente não tinha como sair, né? Então a gente pegou eles na dobra, a gente pegou eles descendo do viaduto, aí eles pegaram a Ville Roy, e aí a gente pegou a chegada já no Centro Cívico. Correria.
19: Correria, hoje eu vi lá, você punk aí com a equipe da Folha, parabéns, viu, Dina? Agora sim, a gente vê o grande finale, mas os bastidores que antecederam tudo isso, hein, Dina? Muitas informações aí, prévias, reuniões canceladas, inclusive, deixa eu mandar um beijo pro meu amigo Remídio, meu amigo querido, o Remídio, gente... Ele estava mobilizando aí os empresários, ele foi convidado a mobilizar através da Panamazônia, convidou os associados da Panamazônia, os empresários, enfim, a fazerem uma reunião prévia, que seria ontem, para entregas de pulseiras. Para quê, gente? Faz entrega prévia para o pessoal não ficar na hora numa fila, sendo constrangido, vendo se tem nome na lista. Tudo organizado para essa reunião, inclusive meu amigo Remídio me pediu para ajudar nessa mobilização e eu ajudei, claro, o pedido do Remídio para mim é uma ordem, empresário sério, um homem trabalhador, uma grande liderança nesse estado, faz a diferença, né, o nosso amigo Remídio. E a gente fez toda essa movimentação e aí de última hora mandaram cancelar. cancelaram. Aí o Remídio, olha aqui, Cida, cancelaram, aí a gente vai ter que desmobilizar. Eu, mas olha, a gente vai, faz um trabalho de mobilização, depois tem que desmobilizar e depois me ligam. Aí já foi uma outra fonte. Não, Cida, manda o pessoal ir que vai estar o nome na lista. E eu vi tanta gente sendo barrada lá que vocês não têm ideia. O PIB de Roraima, muita gente do PIB de Roraima sendo barrada. O senador Irã, até mando um beijo pra ele, que eu quero bem. O Irã é meu amigo, é meu irmão, que eu amo muito. O Irã ficou tão constrangido de ver aquele povo sendo barrado lá, que ele chegou pro Flávio e disse, ô Flávio, esse povo que tá aí fora não tá aqui porque, por qualquer motivo não, eles estão aqui pra te ver. Teu pai sempre recebeu esse povo todo. E por que que estão barrando esse pessoal lá fora? Foi a organização do evento que barrou. Foi a resposta que o Flávio deu pro Irã, que eu tava vendo os dois conversando. Eu estava sentada, gente, na segunda fileira, tá? Então acompanhei tudo de perto. E aí foi um verdadeiro constrangimento, vários empresários me mandando mensagem, Cida, e agora eu tô barrado, como é que eu faço para entrar? E eu falei, gente, eu não tenho o que fazer, porque realmente eu fiquei surpresa, né? Porque mandam convidar e depois barram as pessoas. E aí eu tava agora há pouco conversando com meu amigo querido Deilson Bolsonaro, e o Deilson também não estava participando desse evento. Sim. Também ficou meio de escanteio, né, Deilson? Não sei porquê, depois você vem aqui contar. E eu falei, Deilson, as reuniões que eu participava, quando o Bolsonaro vinha, era tudo muito organizado, as pessoas recebiam as pulseiras antes, ninguém ficava em fila, conferindo se tem nome, chegava com a pulseira e entrava. Eu vi hoje cenas assim que eu fiquei impressionada negativamente, foi patético. Porque quem estava ali, porque tinha sido convidado, e a pessoa chegava convidada, aí tinha que ver se tinha um nome, se não tinha, tinha que ficar correndo atrás de um, correndo atrás de outro para ter a entrada liberada. Foram umas situações assim que eu, enfim, fiquei muito impactada nessa organização, fiquei impactada negativamente. Com relação à pessoa do Flávio, o pessoal compara muito, né, Dina? Ele com o pai dele. E aí, o que você conta? Que você teve perto, você viu?
20: Cara, eu, assim, ele com a imprensa, eu achei ele uma postura respeitosa. Sim. E firme. Então, assim, eu até gostei. Teve um, né, um momento que ele deu uma dura em um repórter, né? O repórter estava perguntando além do... Estava segurando todas as perguntas. Aí ele, deixa seus colegas perguntarem, né? Seja gentil com seus colegas. Então, assim, eu achei a postura dele dura, né? Firme. Mas eu achei ele bem respeitoso, assim. Com a empresa, respondeu todo mundo.
19: Cordial.
20: Foi
19: bem... É. Eu já tinha conhecido o Flávio através de uma ligação de vídeo que uma vez o senador Irã fez. Ele estava com ele. Eles ligaram para mim. A gente conversou há um tempo atrás. Não conhecia pessoalmente. Conheci hoje. Tive a oportunidade de entrevistar o Bolsonaro. Gente, carisma, o carisma do Bolsonaro é indescritível, não dá. Eu vou falar uma coisa para vocês. Quando você tem carisma, é um negócio assim que não dá para explicar. O Bolsonaro tem carisma, ele é um imã de atenção. Por isso que ele virou aquele mito. Ele é um verdadeiro mito. Você chegava perto dele, você não conseguia prestar atenção em outra coisa a não ser ele. Uhum. Isso para mim é carisma. O Flávio, ele já não tem o carisma do pai dele, mas ele tem uma cordialidade, uma gentileza, uma atenção, uma leveza. Foi isso que eu vi ele ali circulando. Diante de toda essa tensão que a gente viu dos bastidores, ele foi muito atencioso, ele circulou bem aí, de forma
20: Exatamente.
19: Geral.
20: Foi isso também que eu percebi, essa leveza dele, essa, né, esse de ser gentil, assim, eu achei...
19: Foi
20: essa
19: isso.
20: impressão que eu tive.
19: Ficou com uma boa impressão no final.
20: Fiquei.
19: Eu só fiquei com pena desse povo no sol quente, meu Deus do céu, em cima do trio elétrico.
20: Imagina,
19: e esse, né? Homem, eu fiquei pensando, será que ele sabia que fazia tanto calor em Boa Vista?
20: Eu acho que não, pra ter marcado meio dia um comício, gente.
19: Um comício, e a motocicleta, carreata, enfim, no sol quente, no pelas sol ruas quente. De Boa Vista.
20: E muita gente, viu?
19: Deu muita gente. Não, olha, eu vou falar uma coisa pra vocês, e se fosse final de tarde, teria dado muito mais, viu? Teria dado muito mais. Agora, Dina, no final das contas, as matérias estão na Folha, com bastidores.
20: Estão na Folha. Tem, né? Tem a matéria da coletiva, tem a matéria da carreata, tem agora, acabou de sair uma do comício.
19: Eu vi aqui.
20: Né? Tem essa da reunião lá, do agro. Tem até que conversar mais um pouquinho de pé de orelha aqui com a Cida para pegar informações.
19: Babás.
20: Fazer uma outra matéria sobre essa reunião, porque a imprensa não teve acesso a essa reunião.
19: Olha, eu anotei alguns pontos aqui dessa reunião. Deixa eu pegar aqui, meu povo lindo. Foi uma reunião produtiva. Houve entregas de cartas, de documentos lá por parte dos empresários. Dona Isabel Itikawa, um abraço para Dona Isabel, se manifestou de forma muito firme. Também o presidente da Fecomércio, seu Ademir, fez uma manifestação muito, muito, como é que eu posso falar, muito lúcida dos problemas que a gente tem aqui em Roraima em relação à logística. O Murilão da ProSoja roubou a cena. Duas pessoas que roubaram a cena. Aí fizeram uma apresentação lá dos principais representantes do agro, aí foi o Murilo da ProSoja, o Nadson da Copercarne, aí o Murilo, só uma fala dele já estremeceu geral, mas não posso repetir aqui porque tem questão política, né? Aí a gente não pode. E a Regina do Arroz Tio Ivo até, você vai fazer a matéria, né?
20: Já saiu.
19: Já saiu a matéria? Tá, a Regina roubou a cena lá dessa reunião. Ela, na hora que o Flávio estava falando, ela pediu a palavra e ela foi muito aplaudida lá, viu, gente? Ela foi muito, muito aplaudida pelos que estavam lá. Eu achei legal que ele deu voz aí aos produtores.
20: Não só falou, ele ouviu, né?
19: Ele ouviu. Ele ouviu os problemas, ele ouviu e com o desejo de ajudar, né? De ajudar, de ser resolutivo. Tomara, né? Mas é isso, Dina Vieira.
20: Jornalismo hoje movimentado, assim que a gente gosta, né? E vamos pra cima.
19: Bastidores apimentados. Ai, eu queria poder contar tudo que eu vi. A gente fica com medo de processo, né? Que tudo hoje vira processo. Meu povo, vocês não sabem a briga de egos que teve nisso, as vaidades, o aparar de asas que eu vi. Porque, gente, isso hoje culminou com a visita, mas foram 3 dias. De preparativos. Uhum. Eita, meu povo, é um querendo derrubar o outro para um aparecer mais que o outro. Por isso que virou essa bagunça que foi lá esse evento.
20: Quem
19: do
20: desceu do carro, com ele até fiz o vídeo na hora que ele desceu do carro lá no hotel, foi o Hélio, né? Então, para reforçar aí que realmente foi uma articulação do Hélio, né? Mas quem, assim, ali no comício, quem tava puxando mesmo, falando mais, pegou o microfone em vários momentos, foi o Nicolete. Então, tá aí, né? Eles estão pedindo voto pros dois. Não sei se o PL consegue eleger dois.
19: Vamos ver aí. Deixa eu mandar beijo aqui pro povo. Beijos e mais beijos. Dona Nazaré Gaia. Ô, Cida, você falou bem. Se fosse à tarde, daria mais gente. Até eu iria. Eita, Dona Nazaré. Ela disse, Cida, não tive coragem de ir, não, ó. Mas valeu. Com esse nosso clima quente, é difícil. Olha, Dona Nazaré, é só a senhora olhar tudo aí na galeria de fotos da Folha, né? Tem no site da Folha de Boa Vista, nosso tem no Instagram também. André Luiz. Hein, ele não falou. Olha, ele tá perguntando se o André Luiz está perguntando se ele falou sobre algum projeto educacional. Não, não falou não, não teve tempo para isso. Foi uma visita, assim, muito rápida, né? Foi um encontro lá com o pessoal do setor produtivo e depois teve essa manifestação aí de carreata, enfim, de motos. Gabriel desse ciumento, viu, Gabriel? Ainda bem que ele nunca veio, para eu nunca ter que fazer essa cobertura. Um beijo. Gabriel. Gabriel me provoca. Seu lindo. Gente, eu vou fazer o seguinte. Eu vou pro intervalo comercial. Mandar um beijo pro meu amigo Remídio, que só para finalizar, o Remídio ficou tão chateado com toda essa mobilização, depois desmobilização, forma desrespeitosa, como fizeram aí as coisas. Foi um desrespeito. Mobilizar para fazer uma reunião, para entregar pulseira, depois desmobilizar, que o Remídio não foi. Eu senti falta dele. A Panamazônia foi representada por uma outra pessoa lá, o Remídio não foi. Eu liguei para ele e perguntei por que ele não tinha ido. Ele disse, porque para mim foi o fim da picada. Né? Então, ó, mas você fez falta, viu, Remídio? Você fez falta lá, tá? Um abraço para você, meu amigo querido. Siga firme aí, representando os empresários da Amazônia e principalmente de Roraima. Dina, quer colocar mais alguma informação?
20: Não, obrigada, Cida, pelo espaço, né? Poder contar um pouquinho aí, né? De como foi essa manhã corrida aqui em Boa Vista, né? E sempre à disposição para participar aqui do Quem é Quem.
19: Parabéns aí pela cobertura, viu?
20: Obrigada.
19: A equipe Folha deu show. Tava vendo aí vocês se movimentando em várias...
20: Corremos para lá e para cá, mas deu certo.
19: Em várias situações. É isso aí. Beijo para essa turma que eu amo muito. Vou pro intervalo. Já eu volto. Aí eu quero saber, meu povo. Ô, vem cá. Ficou com alguma dor depois de tudo isso, Dina? Depois desse corre?
20: Ainda não. Talvez amanhã eu vou sentir.
19: Aí a médica tá
20: o
19: aqui.
20: Sangue. O sangue ainda não esfriou, né? Aí ela é especialista.
19: É,
20: né?
19: Minha filha, é reumatologista. A gente volta já.
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19: Estamos de volta com o seu Quem é Quem aqui na Folha FM. E agora, gente, eu vou bater papo aqui com essa médica maravilhosa, a Samara Lipt-Licarião. Ela que é reumatologista, vai falar tudo sobre reumatismo pra gente. Bem-vinda, doutora.
8: Obrigada.
19: Satisfação ter você aqui. Conta primeiro, o que que é o reumatismo?
8: Então, já falando assim, tudo sobre reumatismo já é meio difícil. Já vou pegar para explicar também. Reumatismo é um termo que as pessoas usam como se fosse uma doença só, mas não é. A gente tem mais cerca de 200 tipos de doenças reumáticas. Doenças reumáticas, autoimunes e não autoimunes. E em comum, o que, que essas doenças têm? Elas podem dar dor nas juntas. A maioria delas pode dar dor nas juntas. E esse é o geralmente por isso que as pessoas chegam no consultório.
9: Dor mas nas juntas?
8: Nas juntas, nas articulações. Mas elas podem afetar também outras partes do corpo. Então, tem gente que vai ter dor na junta e vai ter, por exemplo, afetar os rins, ou afetar o pulmão, ou afetar a vista, a pele, o cabelo. Então, pode ter mais de uma manifestação. A dor é um sinal de alarme. Por isso, a gente tem que ter em mente isso.
19: O que acontece no corpo da pessoa que tem reumatismo ou doenças reumáticas?
8: Quando a gente fala de doenças autoimunes, o que acontece? Muitas das doenças que a gente acompanha, elas são doenças autoimunes, que é quando a gente tem como se fosse um bug do sistema imune. Ao invés de o sistema imune só defender a gente contra agentes externos, bactérias, vírus, enfim, ele acaba atacando a si próprio. E aí não são anticorpos diferentes, não são anticorpos de defesa, são anticorpos que a gente chama de autoanticorpos. Então, eles atacam partes específicas do corpo. Tem anticorpos que vão atacar diretamente a junta, tem anticorpos que vão atacar a tireoide, que vão atacar as glândulas lacrimais, ou as glândulas salivares, ou a pele. Então, dependendo da doença, a gente pode ter um autoanticorpo diferente.
19: Aí quando a senhora fala de várias doenças associadas, que são hoje popularmente chamadas de reumatismo, quais são essas doenças?
8: Então, a gente pode ter os reumatismos que a gente chama de partes moles, né? Que são tendinite, bursite.
19: Ah, é? Isso é considerado reumatismo?
8: É considerado um tipo de reumatismo. Essas dores articulares, mialgia, poliartralgia, né? Mialgia é dor na musculatura, poliartralgia é dor em várias articulações. E a gente tem as doenças específicas, né? Que são as que a gente chama de autoimunes, doenças reumáticas autoimunes. Tem artrite reumatoide, lúpus, Sjögren, esclerose sistêmica, espondilite anquilosante. São algumas das doenças mais comuns que a gente vê regularmente no consultório. E tem as que não são autoimunes, mas que são de alta prevalência também. Por exemplo, a osteoartrite, que é o nome mais popular conhecido, é artrose.
19: Artrose. Vamos começar falando dela? Onde e como ela se manifesta? E qual a idade e o sexo? Em quem a artrose se manifesta mais?
8: A gente pode ter uma propensão genética para artrose e a gente pode ter a manifestação de fatores do dia a dia também. Então, o mais comum dessa propensão genética é mais comum em mulheres de mais idade, mas a gente pode ter pacientes mais jovens que manifestam mais precocemente, Por exemplo, pessoas obesas ou que fazem esportes de alto impacto, ou pessoas que, por exemplo, vôlei, basquete, jogadores de futebol, a gente vê muito que se lesionam muito, né? Então, a artrose é uma lesão da articulação. Então, você começa a ter a degradação ali da cartilagem. A nossa cartilagem é como de animal mesmo. Né? Provavelmente já deve ter visto, né? Um ossinho de galinha que tem uma capinha assim em volta, naquela pontinha do ossinho.
19: Ah, aquela parte que a gente adora.
8: Gosto de comer, isso mesmo. Aquela é a cartilagem.
19: Ah, é?
8: É o que acontece quando a gente tem muito impacto ali, sobrepeso, enfim. A gente começa a degradar aquela capinha da cartilagem e aquilo é que faz a proteção, que faz um osso deslizar no outro. E aí se come aquela capinha com o passar do tempo, isso não é de um dia para o outro, não são meses, anos, começa a ficar osso com osso. Por isso que muito comumente quem tem artrose de joelho, enfim, de mãos, você começa a ouvir um rangido na hora que caminha.
19: O osso no osso.
8: Osso com osso.
19: Rangido. E aí, como é que trata?
8: Então, o tratamento principal é fortalecimento muscular, principal. A gente tem algumas medicações que podem ser feitas via oral também, mas tem também medicação que pode ser feita dentro da articulação. Isso pode ser feito, ácido hialurônico, medicações analgésicas, mas o principal é intervir antes que ela já esteja avançada.
19: Pronto, então já conta pra gente o que a gente precisa fazer.
8: Então, tem que ficar muito atento a sinais de dor. Às vezes, hoje menos, né, pra quem tem mais acesso. Mas antigamente as pessoas procuravam muito tardiamente o médico reumatologista, quando já tinha deformidade, quando já tinha lesão muito extensa e já não era possível intervir. Então, o que é, aí já pegando para falar de sinais de alarme, né, pra gente procurar o reumatologista.
19: Quando a gente deve te procurar?
8: Basicamente eu falo, né, as pessoas perguntam assim, quando procurar o ortopedista ou o reumatologista? Eu falo assim, quando o ortopedista, se você tiver só uma articulação dolorida, ok, mas se você tiver mais de uma, já deve acender o alerta de procurar o reumatologista. Porque se a gente tem dor, por exemplo, uma mão e outra, ou um pé e outro, dores sincrônicas, ou seja, ao mesmo tempo e mais de uma junto, isso deve acender o alerta de que pode ser uma doença sistêmica causando isso. E não só um movimento repetitivo, por exemplo, de tendinite, ou um movimento de estender alguma coisa, sabe? E aí, quando a gente tem uma doença sistêmica, é necessário a gente investigar. Porque pode pegar só a junta, mas pode ser que pegue outra parte do corpo também.
19: Geralmente é simétrico? Acontece dos dois lados, é isso?
8: Pode ser simétrico. Principalmente no que a gente fala da artrite reumatoide, que é uma doença bem prevalente. Até 1% da população, 1% parece não ser tanto. Mas se a gente fala de uma população tão grande como a gente tem no Brasil, 1% é muita coisa. Então, muita gente pode estar por aí circulando sem diagnóstico. E o que são sinais de alarme para artrite reumatoide e para outros reumatismos de causa autoimune? Rigidez matinal, dores nos pulsos.
19: Bora falar. O que é a rigidez matinal? Como é que é?
8: Uma sensação de travamento, endurecimento, como se estivesse enferrujado. Alguns pacientes falam que sente como se estivessem enferrujados. Acorda travado. E aí tem que ir mexendo devagarzinho. Por exemplo, a pessoa acorda às 6 da manhã e vai destravar, desenferrujar lá pelas 8 horas.
19: Ih, é?
8: Acorda sem conseguir segurar direito um copo, abrir uma garrafa, abrir uma torneira, pentear cabelo.
19: Tem dificuldade nessas coisas.
8: Porque não consegue fechar a mão
19: direito.
8: A
19: mãozinha não fecha.
8: Isso significa o quê? Que passou a noite ali a inflamação e aí de manhã tá tudo concentrado. Aí você tem que ir mexendo para dissipar essa inflamação. Então, isso é um sinal de alerta, essa sensação da rigidez, do endurecimento. E aí, essa questão de ser simétrica é uma coisa também que é bem, bem importante observar. Então, geralmente, tem um punho, vai ter no outro. Às vezes, não ao mesmo tempo. Às vezes, vem de um lado num punho, aí um mês depois vem no outro. Então, a característica dessas doenças é que elas persistem ao longo do tempo. Não é só, eu bati ali, ou eu caí, ficou dolorido. Elas persistem e você, às vezes, toma um remédio, outro ameniza, mas essa dor persiste. E aí pode ter inchaço nas juntas, dificuldade de pôr anel, de pôr aliança, pode ter vermelhidão em cima da junta, ficar quente. Então fica como se fosse inflamado mesmo, calor local e como se estivesse acontecendo um processo inflamatório. E de fato é, só que é interno e a gente só consegue visualizar com ultrassom ou com ressonância. Mas se for muito protuberante, muito proeminente, a gente consegue palpar, inclusive no exame físico a gente vê.
19: Isso, artrose.
8: Artrite.
19: Qual é a diferença de artrite para artrose?
8: A artrose, ela é um processo degenerativo. Ela pode inflamar um pouco também. Mas a artrite, ela é um processo inflamatório por natureza. Então, enquanto a artrose, ela vai aí progredindo ao longo de muitos anos, digamos, 2, 5, 10 anos, a artrite pode, já no primeiro mês que apareceu, ela já pode começar a dar sinais de danos articulares.
19: E o que é mais grave?
8: Eu diria que é artrite. Por quê? Porque a gente pode evoluir com artrose, com o passar do tempo, você pode ter alguma dificuldade de locomoção, pode inchar, é dolorido, mas a artrite, ela pode ser deformante. A pessoa pode...
1: Artrite é artrite. Deformante.
8: Pode ser deformante. A pessoa evoluir com deformidade das mãos a ponto de não conseguir nem segurar alguma
1: Nossa.
8: Coisa.
1: Nossa!
8: E aí, a gente precisa intervir precocemente, por quê? Se a gente intervém precocemente, a gente tem medicação imunossupressora para impedir que o sistema imune siga atacando o próprio corpo.
1: Aí, vamos lá. Como é que é o tratamento? Eu vejo gente hoje fazendo uso de suplementos, essa questão da cartilagem, né, como você falou, que a gente perde. Aí tem gente que acha que com colágeno vai recompor essa cartilagem. Uhum. Recompõe, de fato, esses suplementos ajudam, uhum. doutora?
8: Eu costumo dizer para os meus pacientes que colágeno é bom para uma pessoa, uhum. que é para quem vende.
1: Ai, ai, ai! Doutora, repita! Por favor, repita.
8: Aí eu vou ter até os meus colegas representantes que não vão gostar de ouvir, mas eu já digo, colágeno nem precisa deixar aqui a amostra comigo, porque não tem comprovação de que o colágeno que eu ingiro, ele vai para minha articulação. Se eu for comer uma carne, um caldo de ossos, uma coisa, aquele pessoal que gosta de comer a cartilagem, isso também é colágeno e isso vai ser distribuído no meu corpo da mesma forma que eu for tomar um suplemento
1: desse. Geleia. Geleia é colágeno, né?
8: É. Então... A alimentação é normal, suplementação não tem benefício para cartilagem. Tem uma coisa que eu gosto de recomendar para quem tem dores articulares, que seria considerado um suplemento, que é a cúrcuma, que é natural cúrcuma. E tem um efeito anti-inflamatório bom. Ele não evita a progressão, mas ele pode ser utilizado como um anti-inflamatório natural.
1: Então, essa aí...
8: Esse aí é bom.
1: É o quê? Chá?
8: O açafrão da terra.
1: Mas é como que ingere? É comprimido?
8: Tem comprimido, chá? Pode ser usado natural, pode ser usado como tempero também. É tipo um gengibre, só que é bem amarelinho.
1: Amarelinho. Uhum. Aí anti-inflamatório, então, vai ajudar.
8: Uhum. Pode utilizar, né? Pode ser utilizado. Mas assim, o que a gente... Eu, às vezes, prescrevo na consulta, mas o que a gente recomenda é, se tem dor articular, não deixar passar isso muito tempo. Porque a gente precisa intervir o mais cedo possível. E aí, algumas medicações são via oral, no início do tratamento. Se a gente já pega muito avançado, a gente, já, às vezes, tem que passar para medicação injetável, que já são medicações de alto custo, que a gente precisa adquirir via SUS, medicações bem caras. Chegam a custar 3 mil, 6 mil reais.
1: O tratamento, então, é caro.
8: É caro, mas aí a gente pega pelo SUS e quem tem plano de saúde, através do plano de saúde.
1: Mas o ideal, então, é, nos primeiros sintomas, procurar reumatologista.
8: Procurar o reumatologista. A gente tem, aqui na cidade, tem atendimento no Coronel Mota também, né? Pelo SUS, embora um pouco demorado. Mas tem eu e tem outros dois colegas aqui na cidade, né?
1: A gente sabe e você está no Vili Roy, né? Mandar um beijo aqui pro Dr. César Pena, para toda a equipe lá do Hospital Vili Roy. Você está lá também.
8: A gente... Por hora não faz atendimento ambulatorial, mas para os pacientes internados que precisam de avaliação via parecer, né? Às vezes essas doenças ficam tão graves que precisam internar. A gente tem alguns tipos de doenças, por exemplo, o lúpus. É uma doença que pode vir com gravidade. A artrite geralmente acomete majoritariamente as articulações, mas o lúpus pode afetar muito gravemente a pessoa, afetar o coração, o pulmão, os rins e a pessoa precisar de internação.
1: Você também cuida de lúpus?
8: De lúpus também.
1: A gente pensa, reumatologista cuida de reumatismo. Aí a gente acha que reumatismo é só questão de dores.
8: Uhum. Mas lúpus também se enquadra. A dor é o ponto nevrálgico, o ponto central. Então, no lúpus também tem dor articular. Então, o lúpus é mais comum em mulheres jovens. E aí, se tem mulher jovem com manifestação com dor articular, é importante prestar atenção nesses sinais de alerta, sabe?
1: Lúpus... Tem como sintomatologia também dores...
8: Também. Dores articulares.
1: Articulares?
8: Uhum. É o ponto em comum de todas as doenças que a gente acompanha, é dor articular. E daí a gente vai investigando e pode ir achando outras coisas. Algumas afetam a vista, né? Pode afetar... Tem uma que chama Sjögren, que provoca secura dos olhos e da boca, porque afeta as glândulas lacrimais e as glândulas salivares. O lúpus, que é, assim, relativamente... comum em mulheres jovens, ele dá manchas na pele, sensibilidade ao sol, então fica avermelhado o rosto quando se expõe ao sol. Pode dar roxidão na ponta dos dedos quando se expõe a ambiente frio, que a gente chama isso de fenômeno de Raynaud. Pode dar essas dores articulares, pode dar uma febre não explicada no corpo, prolongada. Pode dar uma sensação de fadiga intensa, queda de cabelo, aftas no nariz, feridinhas na boca. Então, nem sempre a pessoa vai ter tudo isso. Esses são sinais clássicos da doença, mas às vezes a pessoa tem um desse e passa ao longo do tempo e não investiga, ou vai em um médico, vai em outro. E isso é uma coisa que acontece muito nas doenças reumáticas. Muitas vezes os pacientes chegam já com a doença avançada, porque é comum elas passarem por vários médicos que não unem todos os sintomas. Então, você vai no, sei lá, no otorrino por causa de uma feridinha no nariz. Você vai no oftalmo por conta de uma inflamação no olho. Então, você vai fragmentando. E, às vezes, é o reumatologista que vai juntar as peças desse quebra-cabeça.
1: E aí, pode ser lúpus?
8: Pode ser lúpus.
1: Aí, porque você falou que é uma doença que acomete mulheres jovens.
8: Uhum.
1: Quem são essas mulheres? Qual o perfil delas? É causa genética? O que que é?
8: A gente sabe que as doenças autoimunes, especialmente o lúpus, têm... O que parece, os estudos mostram, é que eles têm uma grande influência da parte hormonal. Então, por isso, mais em mulheres jovens, então depois que já entra na menopausa, você tem menos variação hormonal, menos influência hormonal. E aí, você possivelmente tem essa carga genética, uma propensão, seria um background genético, e aí você se expõe a algo que pode vir a ativar. Alguns tipos de drogas podem ativar, cocaína pode ativar, uma doença infecciosa pode ativar, sabe? Um estresse físico ou emocional pode ser como se fosse um gatilho para ativar algo que você já tinha ali dessa propensão.
1: Nossa, então lúpus é uma doença que pode causar, perdão, que pode acometer mulheres jovens.
8: E mais comumente.
1: Mais
8: né?
1: comumente. E as MVs, os mal de véias, assim, tipo eu. Quais são, hein? As que acometem mulheres mais velhas. Você falou de artrose.
8: Então, artrite e artrose é um...
1: É MV mesmo, é um coisa...
8: Grande, na menina, verdade, não
1: mal
8: é...
1: Mal de véia.
8: Eu não diria que é mal de velho, porque a gente pode envelhecer muito bem, né? Se a gente tem um hábito de vida saudável, se a gente tem fortalecimento, né? Que a gente fala isso de fazer uma poupança de músculo, a gente envelhece mais saudável, a nossa musculatura fica melhor, né? A gente evita, evitando sobrepeso, né? A gente evita o desgaste articular, fortalece a musculatura e de quebra ainda... Quando a gente tem fortalecimento muscular, a gente evita a progressão de osteopenia, osteoporose, que é muito comum depois da menopausa, né? E aí, até falando, né? Artrite, artrose, osteoporose. Às vezes, chegam os pacientes no consultório e falam assim, que você tem de... Você tem alguma coisa? Alguém na família? A pessoa fala assim, minha mãe tinha artrite, artrite, astrose e osteoporose. Assim, é que eu vou falar. Como se fosse a mesma coisa. E até bem parecido os sintomas. Mas a diferença que é, principalmente, que a artrite, ela inflama demais. Dói demais. Tem esse predomínio matinal e fica muito rígido. A artrose, ela vai dar uma dorzinha ali, outra aqui. Mas depois a pessoa fazer um esforço, fazer uma faxina, alguma coisa assim. E a osteoporose já não dói, a não ser que frature. Só quando a gente tem uma fratura que ela dói.
1: A osteoporose é o ossinho fraco.
8: Osso fraco. Ela é uma doença silenciosa.
1: Comer leite condensado ajuda? Antigamente dizia que era, né? Eu lembro... Não, é sério, gente. Antigamente dizia, olha, leite condensado ajuda. Porque é por causa do cálcio, né?
8: Não deixa de fazer algum sentido. Eu nunca tinha ouvido falar, mas não deixa de fazer algum sentido, porque o cálcio é muito importante para a prevenção. A orientação das sociedades é que se faça um consumo de cálcio, né? A partir dos derivados de leite, em torno de 2 copos de 200 ml no dia. Então, ou um copo e consome queijo, um copo e consome iogurte. Esse seria o aporte...
1: Importante esse consumo de cálcio.
8: É muito importante.
1: E as cápsulas?
8: As cápsulas podem ser utilizadas também. Eu costumo prescrever cápsula que vem cálcio com vitamina D. Isso especialmente depois da menopausa. A gente tem alguns tipos de osteoporose que pode acometer pessoas jovens antes da menopausa também. Mas aí só o suplemento de cálcio não funciona. A gente precisa investigar a causa para ver se não tem que tratar essa doença. Por exemplo, tem doenças endócrinas que podem causar isso.
1: Agora fala sobre pacientes jovens que chegam para você. Quais são as queixas e os problemas?
8: A maioria chega porque tem dor nas mãos, nos pés, dores persistentes ao longo do tempo. Chega com 2 meses de doença, 3 meses, 4 meses. E muitos vêm encaminhados de outros profissionais. Por exemplo, oftalmologista, um profissional que me encaminha bastante. A inflamação, tem uma inflamação na vista que chama uveíte, ceratite, que pode... sem indício de que tem uma outra doença acontecendo por dentro. Daí a gente faz essa investigação. Ortopedista encaminha também, às vezes ginecologista também, existe doença que causa perda gestacional e que pode ter relação com doença autoimune, a gente faz essa investigação também. Então, a gente tem, a reumatologia tem uma intersecção com várias outras especialidades.
1: Se recebe, então, de todas as áreas, pacientes.
8: De várias áreas,
1: E você é de onde, hein, menina? Você é filha de quem, hein? Eu lembro da doutora Paula Lago, que ela pergunta, você é filha de quem?
8: É, verdade.
1: Eu sou Quanto parece a Paula Lago mesmo, você é parente dela?
8: É a minha paciente. Ela
1: é a paciente. A Paula, médico, não adoece, como
8: é,
1: assim?
8: É, não adoece, por isso que ela não voltou. Não voltou mais. Eu sou nascida no Mato Grosso do Sul, mas
1: olha,
8: moro
1: aqui... do mesmo rumo lá dela, né? Que ela
8: acho que é de Minas
1: também.
8: Eu sou nascida no Mato Grosso do Sul, mas moro aqui desde o ano 2000. Fiz meu ensino médio aqui, meu ensino fundamental, médio, fiz a faculdade aqui. Fui fazer especialização fora, na USP de Ribeirão, e voltei recente. Tem 2 anos que
1: estou
8: aqui.
1: Que bom que você voltou, hein? Porque é uma especialidade médica que a gente tem uma carência aqui.
8: Tem. Que Só bom. Tem 3 no estado.
1: Benza a Deus que você está aqui, sua linda. Olha, quem é? O ouvinte sem nome? Cida, eu tenho artrite reumatoide. Já existe algum remédio em comprimido que possa dar estabilidade ao paciente?
8: Tem sim. Tem remédios muito bons. Tem remédio que a gente começa a prescrever, que pode comprar na farmácia mesmo. E tem os remédios mais fortes que a gente pega já pelo SUS. São remédios que a gente faz o processo lá, que a gente chama de LME. É um processo para... Não é processo judicial, é um processo administrativo que a gente entra na farmácia de alto custo.
1: Agora, você não está atendendo no Vila Roy Ambulatório. Onde é que você atende, hein? Que o pessoal está perguntando aqui.
8: Atendo na clínica Incordes.
1: Incordes, onde
8: que
1: é?
8: Fica ali no Messejana, na Rua do Cinema.
1: Deixa eu mandar um beijo aqui para a Gislaine Teixeira. Está dizendo que você é a médica maravilhosa dela.
8: Ah,
1: eu
8: conheço a Gislaine.
1: Aí, Gislaine, me conta.
8: Ótima paciente.
1: Como é que é? Ela é boa mesmo? Se não fosse, não estaria aqui, né, Gislaine? Não, tive ótimas referências suas, viu? Estou muito feliz que você veio aqui com a gente. Para tirar algumas dúvidas aí sobre essas doenças, né? Eu não sabia que lúpus tinha a ver com o reumatismo, que, na verdade, o reumatismo é um termo muito abrangente, então, para essas doenças autoimunes, né?
8: Isso, é um termo abrangente. E tem uma outra doença ainda que eu nem falei, que é muito interessante, que chama esclerose sistêmica, que é uma doença que causa dor na junta, mas também causa espessamento da pele. Então... Até o dermatologista pode encaminhar alguns tipos de doenças pra gente investigar. Então, minha recomendação é, tem alguma coisa estranha, algum sintoma estranho, que tá, já foi em vários médicos, se você tem dor na junta e algum outro sintoma estranho, assim, diferente, e não tá sabendo, não tá chegando no diagnóstico, a recomendação é que procure um reumatologista. Porque pode ser que seja alguma coisa.
1: Até na pele. Tem sintomas. Pronto, agora dá as dicas de ouro aí pros nossos ouvintes. Eles que estão aí em todo o nosso estado. Gente, eu tenho que mandar beijo. Sabe o que eu acho legal? Vou contar um negócio para vocês aqui, babados. Gente, sou amiga de um monte de candidatos, né? Beijos para todos eles, seus lindos. E aí eles ligam para mim. Cida, olha aqui, tô em tal lugar, tem um fã teu aqui. Aí, olha, te ouvi no programa da Cida. Seus lindos e suas lindas. Domingo agora foi a Gerlane, que tava no interior, me ligou lá de vídeo com uma ouvinte minha. Coisa mais linda do mundo. Deixa eu até pegar aqui o nome da ouvinte. Ela já aconteceu várias vezes, o Cláudio Cirurgião já fez isso também. É muito legal, viu, gente, saber que o nosso programa... Chega longe, chega bem, chega em todo o estado. Graças a Deus a Rádio Folha tem esse alcance, né? E a gente chega aí nos lares das famílias roraimenses. Ô Rasguinha, eu tinha mandado aqui pra Jaane. Rasga, cadê tu, Rasga? Mulher, tu tem reumatismo, Rasga? Mulher, tu não tem dor nenhuma, Rasga? Conta pra gente, Rasguinha. Nem uma dozinha, mulher, não acredito, não. E, doutora, eu tô assim, com MV. Menina, tem dia que eu acordo uma dor no corpo. O que será, hein? Eu não sei, não. Tem a ver com a sua área, não, né, doutora?
8: Então, pode ser que sim. A gente faz uma investigação bem completa, um rastreio bem completo, porque existem doenças que dão dores nas juntas e que não são reumatismo também. Existem doenças infecciosas, né? Existem doenças endócrinas, hipotireoidismo, doença infecciosa, chikungunya, hepatite. Então, o nosso rastreio é bem completo para afastar outras causas também. Hanseníase, tuberculose, várias doenças podem causar...
1: Ai, doutora, já tô ficando com medo.
8: Não, eu só tô querendo dizer assim, que não tem como dizer, a gente precisa consultar direitinho. Não acho que seja o seu caso, mas a gente precisa investigar direitinho.
1: Sabe o que eu acho, gente? É sério, eu acho que esses dias foi por causa dessa gripe. Gente, essa gripe não é brincadeira não, viu? É. Olha, essa gripe é preocupante. Semana que vem eu vou ver se eu trago alguém aqui. Vou ver se eu trago um infectologista aqui no Quem é Quem para falar sobre essa gripe. Deixa eu mandar um beijo para dona Clenilza, lá na comunidade do Livramento, em Alto Alegre. Um beijo para a senhora, sua maravilhosa. Muita gratidão aí pelo seu carinho, viu? Quero mandar um beijo para todos vocês que estão acompanhando a gente em cada cantinho do nosso estado. Vocês, meus ouvintes queridos, sabem que esse programa é feito com todo carinho. Hoje a gente falou aqui dos bastidores aí da vinda do Flávio Bolsonaro a Roraima. Dina Vieira desceu ali da redação da Folha para contar tudo pra gente. Muita gratidão aí à minha querida Dina Vieira, que mandou bem aí nessa transmissão, nesse trabalho aí, através da Folha Web, através do Instagram da Rádio, perdão, da Folha, e também o pessoal aqui da Rádio Folha. Hoje aqui comigo no estúdio a doutora Samara Lipt-Licarião, que é reumatologista. Doutora, a senhora tem redes sociais? Quer deixar suas redes?
3: Tenho. O nome pode buscar pelo meu sobrenome, Samara Lib.
1: É Lib?
3: Lib. É, mas pode... Não tem restrição do...
1: Esse sobrenome chique é de quê mesmo, hein?
3: Lib. A minha alemão? Mãe tem ascendência alemã.
1: Alemão, Lib. É.
3: Né? Mas eu sou daqui, eu já sou daqui.
1: Aí a Cida fala Libit, porque tá escrito com CH, mas em alemão é como?
3: Liber.
1: Liber. Tá, meu povo? Viu, Rasga? Tu não me corrigiu,
3: mas pode chamar do Licarião também. Melhor, é o que é, né? O sobrenome do meu esposo.
1: Mais fácil.
3: É mais fácil.
1: É isso, gente. Olha, eu quero desejar uma boa tarde pra

0: Beijo no coração e, se Deus quiser, até amanhã.
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10: Então, amigos, eu fui visitar a dona Eliane Duarte. Dona Eliane Duarte é uma roraimense que trabalhou muito no ex-território e estava esperando também há muito tempo o seu enquadramento nos quadros da União. Fui recebido na casa dela pelas irmãs, filhos, netos, uma família belíssima. E ela me ofereceu, inclusive, lá um delicioso suco de frutas, um excelente papo. Nos divertimos muito, relembramos histórias do ex-território, da nossa vida aqui. E eu fiquei muito feliz, viu, dona Eliane, de ser recebido pela senhora e pela sua família. Um grande abraço, Deus abençoe a todos vocês.
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5: 2:01.
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1: E eu sei que começa ainda.

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1: Opa, anda!

0: R$ 200.
1: Brilho lindo dobrado.
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0: Folha FM 100.3, aí Rodolfo, Amnésia, TV Antes, Fred e Fabrício. Hoje você vai escutar, teve despedida e volta a Maiara e Maraísa, desencontro de fases, Israel e Rodolfo, Panda com Joneto e Frederico, R$200, VH e Alexandre com Hugo e Guilherme, como eu te amo, como eu amo o cheiro dela. Bom demais, fofinho, já tem mais depois do comercial.
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1: Mauro Fernandes, depois que acaba, é só oi e tchau.
2: A rocha, Felipe, agora. Forró daquele jeito.

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2: 2h59.
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7: Muito bem, Notícias da Hora. O candidato à presidência da República, Flávio Bolsonaro, participou na tarde desta quinta-feira de um comício realizado na Praça do Centro Cívico em Boa Vista, com um discurso de quase 5 minutos sob sol forte diante de milhares de eleitores. A agenda marcou a passagem do candidato por Roraima durante a campanha eleitoral. Flávio concentrou a fala em propostas para a segurança pública, redução de impostos e exploração econômica dos recursos minerais do Estado. Também pediu votos para os candidatos do PL que disputam as eleições em Roraima. Na área de segurança, Flávio afirmou que pretende adotar medidas mais rigorosas contra organizações criminosas. Segundo ele, integrantes de facções como PCC e Comando Vermelho e de milícias seriam tratados como terroristas. O candidato também defendeu a redução da maioridade penal para 16 anos e a castração química para condenados por estupro e crimes de violência sexual. Flávio também prometeu mudanças relacionadas à habilitação de jovens e afirmou que pretende reduzir impostos para que uma parcela maior da renda permaneça com os trabalhadores. Um dos principais pontos do discurso foi a exploração econômica dos recursos naturais de Roraima. Flávio afirmou que o Estado possui uma grande diversidade mineral e defendeu que essa riqueza seja transformada em investimentos e oportunidades para a população. 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
2: Natanzinho Lima e Guada.

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0: Bele, bele, galerinha, bom demais o som do Kaique Felipe com Country Beat, rolê perfeito. Só com ela cantou Murilo Rufi, Matheus Fernandes, Fiduma Jeca Carioca, junto com Guilherme Emanuel, Natanzinho Lima e Panda Buzina Ombro Amante, cantou Thales Lessa e Gilmar, que sei tocar violão, Cleiton e Romário, namora não, Bruno e Rafa. Thales Lessa com Gilmarques de novo, é quase um casal. Isso aí, pop comercial, já tem mais programa da hora.
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4: Paulo e Natan, Zé Neto e Cristiano. A parceria da Fechada.

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2: 3:59.
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11: O Ministério Público Federal cobra 1,7 bilhão de reais de 10 pessoas e empresas acusadas de envolvimento na exploração ilegal de cassiterita e ouro na terra indígena Yanomami, em Roraima. A ação civil pública aponta que o minério retirado da região do Pupunha, na bacia do rio Mucajaí, era inserido em uma cadeia de comercialização que dava aparência de legalidade ao produto. Entre os réus divulgados estão White Solder Metalúrgica e Mineração, a Cooperativa de Produtores de Estanho do Brasil, a Cataratas Poços Artesianos e a TARP Táxi Aéreo. A extração investigada ocorreu entre março de 2021 e dezembro de 2022. Segundo o MPF, o esquema envolvia desde a abertura de áreas de garimpo dentro da terra Yanomami até o transporte, beneficiamento e comercialização da cassiterita. A investigação da Polícia Federal ocorreu no âmbito da Operação Forja de Hefesto. De acordo com a apuração, escavadeiras eram utilizadas para abrir frentes de lavrar na região, enquanto aviões e uma pista clandestina ajudavam a retirar o minério. Depois, a cassiterita era registrada pela cooperativa como produção de cooperados e recebia documentação fiscal. O material era encaminhado ao White Solder, onde era transformado em lingotes de estanho certificados. O produto seguia então para o mercado brasileiro e estrangeiro, segundo o MPF, com aparência de origem legal. A matéria completa pode ser lida no site folhabv.com.br.
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8: É isso aí, galerinha. Beleza, beleza. Boa tarde pra você. Uma notícia de última hora. A notícia acabou de sair no nosso site, folhabv.com.br, viu? Olha, uma matéria escrita pela minha querida amiga Marília Mesquita. É, gente, olha, uma carreta carregada com açúcar pegou fogo no início da tarde de hoje, gente, lá no quilômetro 10. No quilômetro 100 da BR-174, no sentido Boa Vista Pacaraima. Apesar da gravidade do incêndio, o motorista conseguiu sair a tempo do veículo e não se feriu. Informações preliminares indicam que o fogo teria começado após um dos pneus do veículo estourar. Faíscas provocadas pelo estouro atingiram o matagal, as margens da rodovia, fazendo com que a vegetação também pegasse fogo. Por conta do acidente e do risco na pista, a via foi interditada. A Polícia Rodoviária Federal informou que foi acionada por volta das 12h45 e enviou uma equipe ao local para orientar o trânsito. Uma guarnição da Polícia Militar de Roraima também acompanha a ocorrência. Tem um vídeo aqui na matéria no site folhabv.com.br. Acesse para você ter, para você conseguir visualizar o vídeo, tá bom, querido? Marcos Ibelucci, Sonhei Sozinho.

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0: É, galerinha, muito bem, eu sou do Gustavo Lima, Bala Alojada, teve antes Matheus e Cauã, Carona, Fernandinha, com o Safadão, Você Fugiu de Mim, Panda Suíte 23. Muito bem, queridinho, o programa termina aqui, já já teremos Folha Esportes falando aí todo sobre o mundo da bola, querido, e dos esportes como um todo, não só de futebol, porque não só de futebol vive o homem, meu irmãozinho. É isso aí, beijo pra tu, fica bem, volta amanhã. Se Deus permitir. Tchau, tchau.
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0: Olá, meus amigos do esporte, boa tarde, 5 horas e 1 minuto.

0: Em Boa Vista, chegando aqui na Folha 100.3 para mais um Folha Esportes, no oferecimento do Aito Veículo Multimarcas, Rei do Açaí Cabana Nobre. Hoje é quinta-feira, 10 de setembro de 2026. Quinta-feira, dia da gente falar de jogos que aconteceram ontem na Sul-Americana, também Libertadores da América. E hoje tem jogão também, Flamengo daqui a pouco, quando é o Vale entra em campo. O nosso time também está batendo bola, craque por aqui. Meu amigo Gerlan, sempre preparado. Tem dois apitos, se um der problema ele está com o outro. É tipo um ato profissional, o cara é bom de bola.
1: É verdade.
0: É bom de bola. Você sabe que essa fala é dele mesmo, entendeu? É 5 horas e 1 minuto, correndo aqui pela direita, meu amigo. Boa tarde, ele.
2: Rânio Almeida.
3: Boa tarde, Luiz. Boa tarde, Irlan. Boa tarde, o nosso ouvinte sempre ligado na melhor. É o Folha Esporte chegando aí, Luiz, com força total aí, com várias informações aí dos jogos de ontem, né? Jogos, inclusive, da Comebol, Copa do Brasil Sub-20. E você pode participar aí do outro lado, através do 95-991-15-2155. 95-991-15-2155 e também comentar nas nossas redes sociais aí. Estamos em live no Instagram da Folha FM, também no canal no YouTube e na fanpage.
0: Pois é, Anil, nós tivemos ontem, como nós falamos aqui, tivemos ontem aí jogos da Copa do Brasil Sub-20, tivemos dois representantes de Roraima. O Monte Roraima não deu muita sorte, ou seja, um jogo que é empate no tempo normal, que vai para a penalidade, para mim. Fica difícil, porque pênalti já é algo psicológico, não é negócio de loteria, não. O atleta já está um pouco meio nervoso em campo, já está sem muitas vezes força, cansado, de cobrança de pênalti. São Raimundo foi eliminado, Monte Roraima, São Raimundo, sim, deu foi uma goleada aqui dentro de casa.
3: Exatamente, Chiquinho Viana aí comandando os meninos aí do Mundão do Operário, os meninos do professor Cadu Castilho, que já é aquela base consolidada, né? Aquela espinha dorsal mantida da Copinha São Paulo, o time também que vai estar buscando aí o ganhou, né?
0: Ganhou o tricampeonato.
3: Foi. Então, Luiz, a gente esperava que pudesse um pouquinho mais longe aí nessa competição, né? Infelizmente, não estavam inspirados na hora de bater os pênaltis. Germano, né, isolou. O Cauê também bateu fraquinho, o goleiro ali pegou no canto esquerdo dele. E o campo terrível, viu? Depois falo muito dos nossos campos, mas o Carlos Zamit, um verdadeiro pasto.
0: E tem jogo hoje de novo lá.
3: Qual é, Luiz?
0: Hoje tem vai ser o futuro adversário do. Me parece que é do Acre. Entendeu?
3: Nacional, exatamente. É o futuro adversário. É a União Cacoalense.
0: É.
3: De Rondônia.
0: De Rondônia, né? Também, de Rondônia.
3: E Nacional, que vai sair daí o adversário do São Raimundo.
0: Pois é, São Raimundo, e esse jogo, São Raimundo joga em casa também, né?
3: É?
0: Eu acredito que seja em casa também. São Raimundo jogando em casa. São Raimundo ganhou de 7-3. A minha maior preocupação não foi os 7 que ele marcou, foi os 3 que sofreu, porque não deveria ter sofrido muitos gols assim, porque demonstra que relaxou devido ao placar. Aí sofre 3 gols assim, não é muito bom, né, Rani?
3: Fez 3, né, no primeiro tempo, 3-0. Depois já voltou fazendo o quarto e aí tomou 3 gols. Parece que deu um apagão ali nos meninos aí do São Raimundo.
0: Pois é, mas aí parabéns ao São Raimundo, que continua. À frente, o Monte Roraima não deu para passar devido à cobrança dos pênaltis. Eu acredito que julga assim, tem que botar para decidir dentro do gramado nos 90 minutos, mais uns acréscimos. Não deu para o Monte Roraima. Vida que segue. Tá bom, aí o São Raimundo segue aí dentro da competição, valendo. Aí já hoje sai o aniversário dele. Com certeza vão acompanhar esse jogo. Jogo aí também para saber como é que os adversários jogam. E aí nós tivemos aí esse jogo, né? Nós temos hoje também valendo o jogo que aconteceria ontem, né? Ali do.
3: Já, né?
0: Tem Sub-20, né?
3: Já.
0: Sub-15, perdão, né?
3: Agora, né? 5 horas, a bola tá rolando lá no Canarinho. Sei que um dos jogos aí é Monte e.
0: É Sampaio e Baré agora. Tá bom?
3: Vai ter então Náutico e Monte e Náutico.
0: Sampaio e. É isso, né? Então, esse jogo que é hoje é o quê? 10?
3: Hoje é 10.
0: Pois é, a bola vai rolar. Tá bom? Torcedor Roraimense, agora às 17 horas. Sampaio e Baré. Agora a bola vai estar rolando já, agora 17 horas. E às 18h50, nós temos Monte Roraima e Náutico. O jogo que seria ontem, o 18:50 de hoje no estádio Flamarion Vasconcelos, isso valendo pelo Campeonato Estadual Sub-15.
3: Verdade. Segunda rodada, então, foi adiada em virtude do jogo da Copa do Brasil e hoje a bola rola aí para mais dois jogos aí do Sub-15. Luiz, e a gente chegando cada vez mais distante. Olha só quem está nos prestigiando diretamente de Lincoln, estado de Nebraska, nos Estados Unidos da América, é a Sônia, né? A Sônia, que está na audiência, ela e também o esposo dela, o Gregory.
0: E nós tivemos ontem, para falar nós tivemos ontem lá o Corinthians, né, empatando e já.
3: Rapaz,
0: já é queixas aí, denúncias aí contra o Corinthians.
3: Contra o Corinthians?
0: Alega que teve atos obscenos aí, pede suspensão de Memphis no jogo de volta contra o Corinthians.
3: Do Memphis?
0: É.
3: O Memphis também acho que pode tudo, né?
0: Aí, meu amigo, vamos aguardar aí.
3: Mas assim, o que teve também, Luiz, machucaram lá o Paulista, né?
0: Sim.
3: Gabriel, o zagueiro do Corinthians. E fizeram gala ali na cabeça dele. Era pro jogador do Estudiantes tomar o segundo amarelo e ser expulso. E o árbitro fez vista grossa.
0: Manio, quando se fala de Libertadores, aí de Conmebol, essas Copas da Conmebol, e clubes argentinos envolvidos, e brasileiros juntos, isso aí já vem uma rivalidade de muito tempo mesmo. Então, parabéns ao Corinthians pelo bom futebol que apresentou ontem, mesmo com alguns desfalques. O goleiro Hugo mostrou que porque foi convocado, né? Eu até falei, não é melhor, mas ontem ele mostrou, fez grandes defesas, a última defesa ali, quase o último lance. E eu acredito que ele foi no reflexo da bola, quando ele esperou ela bater para ele poder dar o salto na bola, senão ela passava por ele. Então, parabéns aí ao Corinthians, 1-1, leva um resultado.
3: Garro jogou muito, viu, Luiz? Aquele passe ali que ele acha o Caio César.
0: E o jogo que o Corinthians tem tudo para decidir, tá certo? É em casa, o adversário também pode surpreender, não pode empatar. Negócio de pênalti, não tem problema. Não. E aí outra surpresa para mim também foi o Santos.
3: Rapaz, o Peixão, né? Ganhando o Galo nos seus domínios.
0: Pois é, e o Galo acho que entrou na água e o peixe dentro de água, sabe como é que é, né? Na casa.
3: Nada bem, né?
0: Nada bem. E aí, o jogo aí foi 2-0 e era para ter sido um placar maior. Entendeu? O Gabigol ali pegou uma bola que eu pensava que ele já ia partir direto. Ele ainda tentou ir passar pelo goleiro, fazer aquela letra e tal, e perdeu um gol que poderia ter sido um placar maior. Agora o jogo de volta vai ser lá na arena do Galo na semana que vai vir. E o time do Santos estreou aí a peça Rodinei. Jogou muito bem o Rodinei.
3: Dando elástico, né?
0: Elástico, pra lá, pra cá, mostrou que foi fora e voltou pro Brasil totalmente diferente, né?
3: Campeoníssimo na Grécia,
0: sim,
3: né?
0: Sim. Então, parabéns ao Santos com seu time montando aí. Agora, Cebolinha já é do Santos, né? Também.
3: É do Santos. Que já foi janela essa do Santos,
0: né? Emprestado. Tá em busca também de fechar aí com o Coutinho, né?
3: Já tinha anunciado o Arthur.
0: Pois é.
3: Ex-Grêmio, né? E Juventus.
0: Pois é. E agora, e segundo a imprensa paulista, quem está articulando tudo isso é o Neymar. Neymar articulando dentro do clube, contratando jogadores, trazendo, reforçando seu clube aí para brigar aí pela essa Sul-Americana, né?
3: Sul-Americana. Tem tudo, né? Tem tá tudo. Com um pé já na semifinal, né, Luiz? Jogar fechadinho lá na Arena MRV, aguentar essa pressão do Galo, que eu acho que dá certo. Pode pois até perder por um gol de diferença.
0: Agora, quem me preocupou nessa Libertadores, entendeu? Foi o time do Palmeiras, tá? Palmeiras ganhou 1-0 de 1-0.
3: Foi pouco, né, Luiz?
0: 1-0 foi pouco. Um gol de um jogador que nunca tinha marcado um gol pelo Palmeiras. E aí, marcou um gol ontem. Palmeiras venceu de 1-0. É um placar, leva uma vantagem, vira um empate. Mas tem que ter muito cuidado. Porque a LDU no Palmeiras já ganhou dentro da casa dele de 3-0 lá, lembra, né? E é claro que o Palmeiras dentro de casa reverteu o quadro, mas o jogo agora é de volta. É um jogo na altitude, o Palmeiras tem que tirar 3 zagueiros, sei lá, botar mais zagueiro, porque são 3, né? Tem que botar mais ou fazer 4, fechar a casa, porque a LDU é na altitude, ele sabe muito bem jogar, sabe como é que a bola dá a volta ali no vento, sabe como é que tudo. Então, é isso que tem que ter cuidado, o time do Palmeiras com esse jogo de volta, que vai acontecer na próxima semana. E hoje nós temos também um jogo muito perigoso para a equipe do Flamengo, Independente Del Valle, um time que já eliminou o Flamengo em outros jogos por aí, e joga em casa, numa altitude também. O Flamengo tem que ter muito cuidado com esse jogo primeiro de ida, porque se sofre aí 2-0, vamos dizer assim, se o Flamengo perde 2-0, já é um placar muito grande para reverter dentro de casa. Sabemos como é que os times que jogam é fechado aí esse time, principalmente quando é que trata de Libertadores Sul-Americana, estamos falando de Libertadores, é um time muito forte também, o Del Valle.
3: Né, Danilo? Luiz, e o Gonçalo Prata não está relacionado, né? Acho que nem viajou, hein?
0: Não está relacionadão?
3: Não, aqui, pelo que está falando aqui na provável, nem no banco.
0: É, então vamos ver o que aconteceu, porque ele viajou.
3: Viajou?
0: Viajou. Inclusive, até um dos jogadores do Flamengo teve que voltar para poder completar, né, a lista, mas vamos aguardar aí o que foi que aconteceu. Quem está comigo aí, meu amigo, é o Jonathan. É
3: o Jonathan, está falando aqui que Vasco e Santos vem forte para a Série B de 27.
0: O que é o Santos?
3: É, eu acho difícil esses dois aí, ó, Jonas. É provável que o Vasco se recupere e pelo menos um do Sul ali tá com a cara que vai cair.
0: Então, Anil...
3: Não sei se é azul ou vermelho.
0: Então, o senhor acredita que o Santos e o Vasco podem não descer, mas um lá do Rio Grande do Sul pode descer?
3: Um do Rio Grande do Sul é cotado, viu, Luiz? Pela bolinha ali que estão apresentando o Grêmio Internacional. Quem está com a gente também aqui é o Cleudson, lá do Rei do Açaí. Hoje tem, viu, Luiz? Hoje tem aquela promoção. E ele está cravando aqui que vai ser 2-0 para o Mengão hoje.
0: 2-0 para o Flamengo. Qual é o seu...
1: Ele gosta.
0: É, qual é o placar do jogo? Qual é o placar do jogo hoje? Você pode opinar. Flamengo e Del Valle. Hoje, tá bom? Hoje, Flamengo Independente Del Valle. Jogo que começa às 20h30, horário nosso aqui. E você pode acompanhar. Mas existe o torcedor, existe também os secadores. Hoje o secador está
3: ligado. Será que vai estar ligado, Luiz?
0: É muito secador, claro, claro. Os secadores não querem que o Flamengo passe de uma fase dessa porque fica livre para o clube dele, né?
3: É por isso que verdade. Chega nessas horas o Flamengo vai mais pesado, Luiz? Porque tem muita gente torcendo contra?
0: Não, eu acho que não. Eu acho que fica mais leve porque a torcida do Flamengo também se reúne no local para torcer. Agora sabemos, né, Anil, que... os clubes todos se juntam, né? Todos os torcedores do Grêmio Internacional, do Palmeiras, do Corinthians, principalmente do Palmeiras, Botafogo, Corintiano, todo mundo, principalmente o Corinthians que está dentro da competição, Palmeiras que está também dentro dessa competição. E o Flamengo é um time que ele, que queira ou não, tem um grande elenco, né? E o Abel, ele fala que, hoje eu vi a entrevista do Abel, de ontem, aquela entrevista de ontem, a coletiva dele, ele falando que é muito trabalho, ele trabalha, mas é um cara que realmente tem uma grande estrutura. Ele tem que mostrar só o trabalho dele. Então, hoje há muita crítica sobre o trabalho do Abel, dos jogos que tem acontecido, principalmente esse jogo com a LDU agora, dentro de casa, que poderia ter feito um resultado maior, de levar uma vantagem maior para fora, né?
3: Ele se exaltou de novo na coletiva?
0: Ele se exalta sempre, né? Ele se exalta sempre, ele tá certo, você tem que ser muito bom de argumento para entrevistar ele, fazer perguntas, porque e medir as falas das perguntas, para saber como é que ele vai falar, porque senão ele vem sempre com respostas positivas. E o time do Palmeiras, que ele mostra assim, tão grande, o time do Palmeiras já não vem ganhando muita coisa aí. Só estadual ganhou uns anos atrás aí. Não vem ganhando brasileiro. Libertadores ficou na final.
3: 2 anos já sem títulos?
0: Pois é, só estadual.
3: Tá caminhando, né?
0: Estadual ganhou. Acho que ganhou. 2 paulistas, né? Mas isso demonstra que o trabalho dele rende, porque ele é bem pago. Acho que ele ganha 3 milhões aí com a equipe dele. É um valor bem pago para fazer um grande trabalho na equipe, de nome como Palmeiras. E tem uma grande estrutura, né, Rodrigo?
3: E respaldo, né, da diretoria.
0: É verdade. 2-0 Mengão hoje. O Rei do Açaí tá botando aí. 2-0. Qual é o placar do jogo?
3: Confiante.
0: Tá confiante ele?
3: Um empatezinho, Luiz, seria uma boa, né? Trazer de lá altitude.
0: É, uma vitória é bom, mas um empate não é ruim, não. O ruim mesmo é trazer derrota, tá bom? Não pode trazer derrota para reverter o quadro dentro de casa. Esse time do Del Valle, ele é perigoso, principalmente ali na altitude. Mas vamos ver como é que o técnico vai formar. Alguns jogadores já têm prática de jogar na altitude por aí, já jogaram outros anos. Com certeza eles sabem muito bem como trabalhar e se organizar dentro desse jogo de hoje. Sabemos, o Corinthians está muito bem e pode se classificar, pode. Com Estudiantes ali na semana que vai vir. É um time argentino que briga, foi 1-0, botou 1-0. Quando eu vi botar 1-0, disse, será que o Corinthians... Mas o Corinthians foi lá com uma facilidade, empatou o jogo. E como também o time do... Olha, Fluminense foi muito bem, fez o dever de casa, tranquilo. Agora o Palmeiras 1-0, fica meio doído, como também o Palmeiras ganhando de 1-0, tá, Rani? E o Corinthians traz um bom resultado para casa. Já na Sul-Americana, o Galo, como nós falamos aqui, não foi bem nessa rodada. O Galo perdeu o jogo passado, o Galo agora perde jogo de novo e começa a mostrar que não tem com essa força total que eu tinha trago para cá, porque eu tenho visto ele jogando muito bem contra o Cruzeiro. Eu não sei se foi só contra o Cruzeiro, Manoel, mas quem tá aí? O Ítalo?
3: Iago Dias.
0: Ah, o Iago, né?
3: Sempre num carro diferente, né?
0: Rapaz.
3: Grande Iago, mas três muda corações. O carro, mas não muda a sintonia. Frequência.
0: É, nos três corações, como tá?
3: Olha, rapaz.
0: Eu acho que ele tá numa madeirinha aí, o negócio. Meu amigo Iago Dias, um abraço, muito obrigado aí pelo carinho.
3: Tá forte.
0: Tá forte aí na campanha, alguma coisa aí, né? Vamos lá, 17 horas e 17 minutos. Então nós temos, hoje nós temos aqui, Rânio, agora o Flamengo vai jogar, né? Nós temos agora a Série B do Campeonato Brasileiro que pega fogo. A Série B do Campeonato Brasileiro não está. É uma competição muito cerrada, todo mundo brigando para sair daqui. Então, a Série B, nós tivemos ontem o Ceará ganhando o jogo, o Mel Fortaleza ganhando o jogo de 1-0. Ontem também nós tivemos o Botafogo, o Novo Horizontino ganhou o Botafogo de São Paulo de 3-1. Fortaleza ganhou o Avaí de 1-0, jogo importantíssimo demais para o Leão do Pici. O América Mineiro ganhou o Náutico de 2-1. O Operário do Paraná ganhou o CRB de 3-0. O CRB já ficou com o jogador a menos. Atlético Goianiense com o jogador a menos venceu o Ceará em casa. Esse jogo foi em Goiânia. O Rubro Negro venceu o Vozão aí de 2-1. E hoje nós temos São Bernardo e Londrina. E hoje tem um clássico. Agora é clássico. Aqui hoje pega, tá? Aqui hoje pega, porque essa torcida do Goiás, do Esmeraldino, não sei, mas do Vila Nova, eles botam é pra sacudir, viu, Anil?
3: É o derby do Cerrado, né, Luiz? Que vai mexer com as emoções aí dos torcedores esmeraldino e também dos torcedores do Vila Nova, viu, Luiz? E o jogo que vai ser lá no Onésimo Brasileiro Alvarenga, que tem a capacidade ali para 11 mil? 11.788 torcedores.
0: É isso mesmo. Então aí, jogão de bola, Vila e Goiás. E a classificação aí, como é que fica do Campeonato Brasileiro Série D? O Juventude com 50 pontos, o Novo Horizontino com 49 é o segundo, o Fortaleza deu uma subidinha, viu? Terceiro colocado com 47, o Criciúma. Agora só que o Vila joga hoje, hein? Se o Vila ganha, ele vai para 47 também, porque tem o Criciúma tem 47, mas tem 27, fez a 27ª rodada. E o Vila Nova joga hoje com o Goiás. Então, se o Vila ganha, vai 47. Aí tem que ser.
3: Luiz está embolado aqui, né? Do primeiro ao quinto colocado, a diferença é 6 pontos.
0: Pois é, essa competição sempre era muito cerrada. Todos os anos era assim,
3: decidido ali vaga na. E vai ter o playoff, né?
0: Sim, vai ter playoff. Agora quem está na lanterna é a Ponte, América Mineiro é o 19º, o Londrina é o 18º e o Avaí, o 17º. O Ceará está por aqui, porque deveria ter saído se ganha o jogo passado. Estava aí com seu 34 pontos, dar uma subidinha, ficava ali próximo ao São Bernardo, mas aí não, perde o jogo para o time do Atlético Goianiense. O Atlético Goianiense dá uma caminhada, aí fica o 7º colocado. Olha aí como é que é, ganhando um jogo, cada jogo, Raniel, é importante demais. Né?
3: É, 3 pontos aí que você ganha, você fica mais perto aí dos seus objetivos. E se perde também, se complica lá embaixo. Quem está com a gente aqui, Luiz, diretamente do Rio de Janeiro, é a Cristiane Santos. Olá, meus amigos, quero parabenizá-los pelos excelentes trabalhos de vocês.
0: Beleza, muito obrigado, amigo.
3: Grandes profissionais, está falando aqui, ó. Obrigado.
0: Nós vamos amanhã, já a 27ª rodada do Campeonato Brasileiro. Amanhã já sacode aí, Vânio.
3: Amanhã começa?
0: Amanhã.
3: É, que bom.
0: Amanhã tem Curitiba e Atlético Paranaense.
3: Eita, só esse clássico.
0: É.
3: O Atletiba.
0: Vai
3: ser na Arena ou no Couto?
0: Vai ser no Couto Pereira.
3: Eita.
0: Meu amigo. E aí nós temos... É clássico também aqui, é interestadual, mas é clássico. Atlético Mineiro e Fluminense. Esse jogo vai ser sábado, lá em Minas Gerais. E o Grêmio recebe, sabe quem? Vascão da Gama. Eu estava falando agora há pouco. O Grêmio recebe no sábado o Vasco da Gama às 15 horas. A Chapecoense no sábado recebe o Internacional. Chapecoense que vem surpreendendo alguns times grandes por aí. E o grande clássico é o derby aí, Palmeiras
3: e São Paulo.
0: E São Paulo, hein, Rânio?
3: É, Luiz, Palmeiras aí vai faturar 3 pontos. Não tá bem, mas tá bem melhor que o São Paulo, sem dúvida.
0: Botafogo e Bragantino, sábado às 19h30. No sábado ainda, Santos recebe o Cruzeiro. Aí o jogador Gabigol jogou no Cruzeiro. E aí, tá emprestado ainda, tá emprestado, né? É, Gabigol. E é uma turma ali.
3: No passado ele tava lá no Cruzeiro, né?
0: Tava no Cruzeiro. Ele tá emprestado o Gabigol aí pro Santos. Aí o Santos recebe o Cruzeiro sábado às 20 horas. No domingo o Mirassol recebe o Vitória da Bahia. E no domingo às 16h30, horário nosso aqui, Flamengo e Corinthians. Outro clássico também. Corinthians pode jogar ruim em qualquer time, mas quando chega com o Flamengo ele se arma.
3: Cresce.
0: E o Bahia recebe o Remo do Pará. Tá bom? O Remo do Pará. E na quarta-feira, nós temos aí um jogo atrasado da 21ª rodada, Botafogo e Grêmio. Então aí a classificação do Campeonato Brasileiro, todos nós sabemos como é que tá. O Flamengo é o primeiro com 54 pontos. Não tem mais jogo atrasado, tá igual a todos. Com 26 jogos aconteceu. E o Palmeiras é o segundo com 53 pontos. E aqui é que tá a briga. Esses times vão começar a brigar por aqui. Um vai passar um ponto, vai passar outro, vai passar. Isso vai ficar aí até chegar aí a 36ª rodada, que é Flamengo e Palmeiras lá no...
3: Vai ser ponto a ponto.
0: Aí é ponto a ponto disputado cada jogo aqui. E o Atlético Paranaense, que luta para chegar aqui também seus 48 pontos, é o terceiro colocado. Time que veio de uma segunda divisão e veio animado, né?
3: Vem animado, né? Com certeza. É para alegria do Petralha, né? E todos os dirigentes ali do Furacão, depois desse acesso, fazendo uma grande campanha até aqui no Campeonato Brasileiro Série A. Luiz, mandar um abraço aqui também para a Cristiane, que ela está se identificando aqui. Ela está dizendo aqui é a mãe do Ícaro, França. Meu amigo Rânio, o Ícaro, agora eu lembrei. É o mesmo volante que passou aqui na base e jogou também o profissional no Náutico.
0: Ah, sim, legal. Um abraço aí, pessoal do Rio de Janeiro.
3: Por onde é que ele está, dona Cristiane? Fala aí pra gente.
0: Nós temos também um time que está alto e baixo, mas se mantém por aqui. O Fluminense é o 4º colocado dentro do Campeonato Brasileiro.
3: G4.
0: Bahia é o 5º colocado. Cruzeiro é o 6º colocado, com 42 pontos. E o Curitiba vem de uma segunda divisão também, se mantendo aqui no meio da tabela, o 7º colocado com 37 pontos, agora o Galo Mineiro é o 8º colocado com 36 pontos, o Bragantino é o 9º com 35 pontos, e o São Paulo, que tem que ganhar esse jogo do Palmeiras, é a obrigação do São Paulo ganhar, ele não pode pensar em perder esse jogo, é clássico, além disso, tem que honrar seu torcedor, clássico, tem que ganhar esse jogo, São Paulo tem 33 pontos, se ganha vai a 36, dá uma subidinha muito bem na tabela. E o 11º colocado, o Esporte Clube Vitória, com 32 pontos. E o 12º, Corinthians. Nós vamos lutar agora na parte de baixo, porque muito time grande vai descer por aqui. Ó. É o Santos, é o 13º, com 32 pontos. O Botafogo é o 14º, com 31 pontos. Aí tem Santos, Botafogo com 31, Grêmio com 28. Aí o Mirassol. O Mirassol é o 16º, com 28 pontos. Aí quem tá na zona de rebaixamento? O Vasco da Gama, que pode qualquer hora ganhar um jogo aí, pode sair. O Vasco pode sair dessa zona de rebaixamento. O Internacional, que tá descendo muito mais, é o 18º. Aí o Internacional agora não pode pensar de esse jogo agora. O Internacional tem que ganhar, viu, Daniel? Poder sair daqui, ó. Internacional com 25 pontos. O Remo é o 19º com 23 pontos. E a Chapecoense, a Lanterna, com 17 pontos e 25 jogos.
3: Muito bem. Já respondeu aqui a dona Cristiane, Luiz, ela falando aqui que o Ícaro está no Guarani de Camaragibe, viu? Em Pernambuco.
0: Beleza. Então, um abraço aí, Ranio. E parece que o futebol roraimense está começando a se movimentar de novo aí para 2020.
3: Pois é, Luiz, você estava falando aí nos bastidores, trazendo novidades.
0: É, mas vamos aguardar aí mais, né?
3: Extraoficial, né?
0: É, vamos aguardar uma nota oficial aí para a gente trazer. Aí
3: não viu o comentário confirmando possíveis negociações, não?
0: Não, também não. Eu vi aí, estão comentando sobre o Leão Dourado se preparando para 2027. Tá bom, tem contratações, tem treinador já quase contratado, diretor.
3: Rumo ao tetra, né?
0: É, rumo ao tetra. Eu acredito que vai querer honrar isso aí tudo. Um abraço aí todo, com um CT agora organizado ali no centro, aqui no meio da cidade.
3: Jardim Floresta.
0: Jardim, né? Floresta, fica muito bom o CT para treinar. É o time, nós temos aqui já o Monte Roraima, tem o seu próprio cano de preparador, de preparar. Tem o São Raimundo também, já tem o Gás, agora já tem o local ali muito bem preparado. Falta os outros, claro, que logo, logo vai acontecer. Agora a minha pergunta é, e aí, se vai acontecer a segunda divisão?
3: Ah, que incógnita, hein, Luiz?
0: E se não acontecer, Anil, o Roraima vai continuar na Série A?
3: Ficar feio, né? Subir pelo tapete aí, né?
0: Aí, sem se jogar ele subir, bola. Se ele subir, aí o Real também tem que vir direto.
3: É, tem que vir direto.
0: Participar certo direto, é aí talvez pode organizar para o ano seguinte. Vamos aguardar uma decisão aí da Federação Roraima de Futebol, nesse período agora, talvez está organizando, se preparando, faltando clubes também. Vamos obter essa informação mais detalhada com o nosso diretor, secretário-geral aí da Federação, Dax, né?
3: Dax Leal.
0: Dax Leal. Se ele estiver nos acompanhando, alguém com ele, pode passar uma mensagem pra gente.
3: Assessoria,
0: como é que...
3: né?
0: Assessoria, nossa amiga Raíssa, um abraço, muito obrigado. Aí, amanhã eu vou fazer uma pergunta para ela, se ela tem informação para mim. Tá bom? Eu perguntei o dia desse, ela não me respondeu nada. Vou perguntar de novo. Não é ruim perguntar, né?
3: Não.
0: A gente pergunta, a gente quer é saber para transmitir pro ouvinte, não é querer fazer polêmica nenhuma, é só querer saber como é que tá. Nós estamos aqui a favor do futebol roraimense, que cresça cada dia. E muitas vezes o cabo vai lá pro estádio e muitas vezes até na reserva do carro, mas vai, né?
3: Isso mesmo. Luiz, já tá me mandando foto aqui o Bernardo Silva, né? Do Card, que hoje tem Copa Macuxi Sub-23 lá no campo do Camaleão, a partir das 20h30, Boa Vista Esporte Clube e Portuguesa, viu? Então esse jogo aí vale vaga na semifinal da Copa
0: Macuxi Sub-23. A lusa do Bernardo.
3: A lusa do Lavrado.
0: O Lavrado vai jogar. Bernardo, conceder, Bernardo já está se equipando.
3: Já, ele mostrou aqui as bolas aqui, com certeza vai levar para os meninos da Portuguesa, né? Bola, inclusive de Série D, de campeonato estadual aí daquela marca. E já com as duas cadeiras aqui, né? As cadeiras de praia, indo para o campo do Camaleão para incentivar a luz.
0: Mas o Bernardo já faz parte dessa equipe, né, Bernardo?
3: É
0: diretor,
3: ele,
0: já.
3: É, você não vê? Ele é quase o aquele lá do Rio de Janeiro, rapaz. Que era coligado ali ao Olari, aqueles outros.
0: Ah! Esqueci do nome
3: aqui, rapaz. Famoso aí nessas séries aí que depois fizeram, né? A respeito aí da FIFA, da CBF, enfim, Bernardo, se estiver me ouvindo, me lembre aí quem é esse personagem aí da história do futebol brasileiro e também na época do Jogo do Bicho.
0: Ah, sim. Tá certo. O Castor de Andrade?
3: Castor de Andrade.
0: É o Castor de Andrade. Um abraço, nossa amiga Jaqueline Amazonas chegou por aqui.
3: Invadindo aqui o estúdio.
0: É, desse jeito. Já te deu atenção pra lá, já tirou atenção. Isso. Né? 5h30. Ela deu atenção para lá, porque a Jaqueline agora está torcendo pro São Raimundo.
3: Tá sim, está torcendo pelo Mundão. E inclusive, Luiz, quem também está com a gente na audiência lá no colégio, com o radinho, comprou um radinho novo.
0: Opa!
3: Então, toda 17 horas aí de segunda a quinta, está acompanhando Folha Esportes, é o querido presidente do Rio Negro, Robério Aires.
0: Meu amigo Robério Aires, um abraço lá de Araguanã, né? Lá no Maranhão, né?
3: E qual é o colégio aí, professor? Qual é o colégio aí pra turma aí? Vai ter algum aluno ouvindo também, pra ele lá na biblioteca onde fica o presidente Roberto, cumprimentar
0: ele. Tá certo, um abraço, muito obrigado, viu? Muito obrigado aí pelo cara. Vamos trazer o presidente de novo aqui pra gente falar.
3: E aí, presidente?
0: Como é que tá os preparativos pro campeonato?
3: Tá digitando aqui, viu?
0: 2027, tá? 2027 aí
3: Ulisses Guimarães,
0: viu? Ulisses Guimarães.
3: E traz a camisa aí, rapaz. Do Negão da Aparecida.
0: Traz pra gente fazer o anúncio aqui, né? Pra gente vestir a camisa, tá? Tá bom, a gente veste a camisa e sua, né?
3: É verdade. Eu acho, Luiz, que pra vários desses clubes, né? Dos nossos aí, depois do dia 4, depois, né?
0: É.
3: Se tiver um eventual desempate aí mais pra frente. Acho que as coisas começam a clarear ou ficar mais escuras ali para eles, né? Dependendo das apostas aí que estão fazendo aí também nesse pleito.
0: Beleza, tá bom, vamos aguardar aí sobre, depois da eleição a gente sabe tudo que vai acontecer, né? É. Acontecer dos clubes, das organizações aí, para o campeonato, se os candidatos que aí estão aí, eles observando.
3: Você vê hoje, né, que estão bem presentes nas camisas hoje dos times, né?
0: É.
3: Não de hoje, né, já de um determinado tempo aí.
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0: 5h33, olha, vai, já deu um sinal pra gente, o VAR, que não há mais tempo pra nada, né? Vamos, o que, que tem no segundo tempo pra nós aí?
3: No segundo tempo, vamos falar com o presidente Carmona Silva da Fera, Luiz, porque vai ter um desfalque na próxima competição que vai ser realizada em Fortaleza. É, não, a Fera não conseguiu passagens pra esses meninos.
0: Tem o patrocinador?
3: Irem representar. Bateram em portas, fizeram ofício, mas a resposta não teve êxito.
0: Vamos chamar o intervalo do segundo tempo, tem esse e outros assuntos, não sai daí da live, não desliga o rádio, já já a gente volta.

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0: Estamos de volta. Começa o segundo tempo.
11: Rânio Almeida.
12: 17:38. É o segundo tempo do Folha Esportes, vindo sempre para Ayrton Veículos Multimarcas, Lanchonete Açaíteria, Rei do Açaí e Cabana Nobre. E olha só, tá chegando por aí o Circuito Roraimense de 3x3, hein? Vamos ouvir mais informações com o diretor da FEBER, né? Da Federação de Basquetebol de Roraima, o diretor Felipe Maia. Fala aí, diretor, boa tarde.
13: Boa tarde, Raniô, boa tarde, pessoal. Aí do Folha Esportes. Então, esse é o Circuito Roraimense, né? Clean Scan de basquete 3x3. É, essa é a nossa principal competição de 3x3 aqui do estado. É, ela vai ser disputada em 3 etapas. A primeira agora neste sábado, dia 12, a partir das 14 horas, lá no Romeirão, na Vila Olímpica. É, essa competição ela funciona em formato de circuito, né? Cada etapa tem sua premiação, mas também vai somando um ponto para o ranking geral para descobrir quem é o campeão geral. E neste ano, né, a gente trouxe uma novidade, que é justamente as duas séries, né, que é a série ouro e a série prata. É, então está sendo bem democrático ali. As 8 primeiras equipes que se classificarem melhor na fase de grupos irão disputar a série ouro, e as na sequência da classificação irão disputar a série prata, onde na série ouro, além da premiação de troféu e medalha, tem uma premiação em dinheiro. Já na série prata, né, também tem a premiação de troféu e medalha. Então todo mundo ali tem chance, né, seja no nível de alto rendimento, seja entusiasta do esporte. É, e tem tudo para ser uma grande competição. Nós já temos 17 equipes confirmadas, né, somando masculino e feminino. E as inscrições ainda estão abertas hoje até meia-noite. Ainda aceitamos também inscrições extraordinárias até amanhã do sábado ali, para todo mundo ter chance de participar desse grande evento.
12: Bom, então tá aí. Corra, confirme aí a sua equipe até hoje meia-noite, mas também vão abrir sessões ali para no dia, né? No dia 12 de setembro, a partir das 14 horas, no Ginásio Olímpico Romeirão, no que fica dentro do complexo da Vila Olímpica Roberto Marinho. Então, sábado, 12 de setembro, a partir das 14 horas, a primeira etapa do Circuito Roraimense de basquete 3x3. Valeu. Aquele abraço aí ao presidente Juliano Medeiros, hein? Podia colar com a gente aqui, né, Gilão? Grande basquete, né, que a gente vinha falando agora, Gilão. Vamos falar, então, do futebol, porque ontem não deu pro Monte Roraima, né? Não deu pro Monte Roraima, e a gente vai conferir. Para quem tá na live, vai ver as imagens aqui dos melhores momentos, e para quem tá no rádio, vai ouvir aí através da narração do nosso amigo lá do Esportes AM, o Everaldo Isolino. Fala aí, Everaldo. Boa tarde.
14: O Amazonas recebeu o Monte Roraima no Carlos Amit pela Copa do Brasil Sub-20. A Onça pressionava o adversário com Wendel e Iago. Guga teve a chance de abrir o placar para o Amazonas, mas cabeceou para fora. Empate sem gols entre as equipes no tempo regulamentar. A partida foi para os pênaltis. Germano, camisa 10 do Monte Roraima, isolou a bola. O goleiro da Onça, Matheus Mota, defendeu a cobrança de Cauê. Joãozinho foi para a bola decisiva e converteu o pênalti para classificar a Onça Pintada para a próxima fase.
12: Vamos lá, é isso aí. Então não deu para o Monte, mas deu para o São Raimundo, então temos representantes. E agora a gente está com ele aqui na linha, o presidente da FERA, da Federação Roraimense de Atletismo, professor Carmono Silva. Boa tarde, professor.
15: Boa tarde, meu nobre. Mais uma vez, obrigado aí pela presteza desse importante canal de televisão que tem prestado relevante serviço à causa do atletismo de Roraima.
12: Professor, aí ficamos aí de fora aí, né? Não conseguimos mandar representantes para o Troféu Norte e Nordeste, né? Loterias Caixa de Atletismo. Sub-16, é isso mesmo?
15: É exatamente, né? Isso causou e está causando um estrago, que podemos até chamar de um holocausto, se tratando de crianças de 13 a 15 anos de idade. A coisa é tão absurda que a gente encaminha para um determinado órgão e nunca recebemos uma resposta. Eles não respondem a nossa solicitação. O órgão que foi criado para prestar esse tipo de auxílio no que diz respeito à liberação de passagem aérea. Então veja bem, essa categoria 13 a 15 anos, há três anos, essa é a única categoria que não tomou parte até hoje de nenhum evento, seja Norte Nordeste, seja Campeonato Brasileiro, a despeito, como você tem vindo enriquecer aqui com a cobertura da TV Ativa e da Folha, Trata-se da atleta Melissa, que é a primeira colocada do ranking norte-nordeste. Uma menininha de 13 anos que tem um potencial imensurável. Então, é um absurdo, sabe? Uma delegação de 13 atletas que estão todos eles ranqueados. Né? E os seus treinadores, que na verdade acabam pagando. Né? Nós pagamos para fazer o atletismo acontecer no estado de Roraima. É uma dificuldade constante para que as delegações se dirijam do interior para a capital. Né? Sempre há um problema seríssimo. Né? Mas, enfim, não é por falta de resultado que está faltando, na verdade, existe uma má vontade do órgão em si. Então, eu nesse momento oportuno, eu quero dizer que a Federação Roraimense de Atletismo não é partido político, que eu não pratico política partidária. Nosso interesse começa e termina com o atletismo, tá? Que é uma importante ferramenta de inclusão social, e que essas crianças não podem pagar o preço que estão pagando, inclusive. Isso é um ato de discriminação bastante, demasiadamente acentuado. Né? E é extremamente doloroso. Essas crianças, repito, são 3 anos, essas crianças, denominadas atletas, praticando do atletismo de alto rendimento, vem fazendo resultado, pulverizando as marcas dentro da região norte e nordeste. Não é justo. Não é justo, essas crianças não merecem esse tipo de punição.
12: É, professor, eu fui surpreendido hoje, quem me mandou a mensagem foi o professor Roberto Melville, lá do Bonfim, né, falando dessa situação, e acredito também que o Rubens, né, que é filho e aluno dele, iria também, né, iria também, e aí, é como o senhor falou, né, são poucas competições para essa faixa etária, e quando tem, a gente não pode enviar os representantes. E eu vi também que no ofício, né, presidente, foi enviado até com um pouco de tempo hábil, né, para se conseguir aí essas passagens, né, foi entregue no dia 28 de agosto de 2026, que era até mesmo quando a Fera, vocês tinham ali em mãos ali o ranking, né, em virtude das competições locais, para poder mandar esses representantes. Confere?
15: Certo, então eu só fiquei sabendo porque eu liguei para uma determinada pessoa que quisesse um cargo maior, e eu, sem querer ser antiético, eu vou repetir o que ele me disse, que foi feita uma folha suplementar na ordem de R$2 milhões para cobrir gastos com passagem aérea para os Chebs e os Jogos da Juventude, mais R$54 mil para aquisição de passagem para o pessoal do Paralímpico. Esse pessoal tem o nosso calendário, o nosso ofício. Eu quero acreditar que quando eles tomaram essas medidas aí para conseguir a liberação desses recursos, por que que não incluíram o atletismo de alto rendimento? Já que os eventos que a federação promove, ele contribui sobremaneira para a elevação e a melhoria do estágio técnico desses atletas. Alguns desses atletas, inclusive, vão disputar os Chebs e vão disputar também os Jogos da Juventude dentro das suas respectivas categorias. Então, nada mais oportuno seria que essas crianças hoje nós deveríamos, nesse momento nós deveríamos estar alojados em Fortaleza, onde nos foi dado o melhor alojamento. Eu acho que deve ter enviado a foto aí. Então nada justifica que realmente houve, me parece que há uma aparente perseguição. Eu não sei o fato da federação estar lá dentro da Vila Olímpica, mas eu já repeti, não tem nada a ver. Federação, nem a federação, nem eu, enquanto seu presidente, enquanto seu dirigente maior, faço oposição a quem quer que seja. Não, não é esse o objetivo do esporte que a gente dirige.
12: Perfeito, presidente. A gente fica triste com uma situação dessa, né? Infelizmente, esses meninos não podem representar o nosso estado aí nessa competição, mas a gente deixa aqui o espaço, os microfones abertos aqui da Rádio Folha, do Folha Esportes, para que as autoridades pertinentes aí deste caso possa se manifestar. Presidente, então tem essas competições, né? Eles não vão para essa, obviamente, né? Mas enfim, vão para o Jebs.
15: Próxima tentativa é o Campeonato Brasileiro 9 a 11 de outubro próximo. No Ibirapuera, em São Paulo.
12: Pois é, que foi reinaugurado.
15: A gente fica até receoso de continuar encaminhando pedido de passagem, porque nós nunca somos respondidos. Nunca houve nenhuma resposta oficial. Não sei se eles têm medo de alguma coisa, ou se existe uma orientação. Sinceramente, eu não consigo entender. Não que eu queira ter nenhum tratamento privilegiado, não faz parte da minha natureza, mas todos os presidentes que passaram nessa instituição, que eu me reputo o direito de não citar o nome, são meus ex-alunos. Eles sabem quem é o professor Carmona. Só que eu não participo dessas situações aí que eles querem que imponha a determinadas pessoas, né? Então,
12: é verdade.
15: Eu sou alheio a isso e quero me restringir e atentar tão somente ao atletismo.
12: Com certeza, tem que ser respeitado, né, o direito político de todos. Mas, presidente, brigadão, tá? Folha Esportes aí sempre aberto aí para a fera, para todos os esportes, também para as autoridades pertinentes aí que queiram se manifestar a respeito. Sim, obrigado, tá?
15: Eu que agradeço, faço voto que essas pessoas reflitam profundamente sobre as atitudes que eles vêm tomando, que é lamentável.
12: Então tá aí, senhoras e senhores, conversamos aí com o presidente da Fera, Carmona Silva, né, grande professor Carmona, com uma história de vida lindíssima aí do atletismo, né, com um trabalho muito sério, e a gente torce para que esses infortúitos não volte a acontecer. Momento dos abraços, tá chegando a reta final aí do nosso Folha Esportes, o professor Luiz Fernando, lá de Aparecida. Fui na casa dele, janeiro de 25, isso. Grande professor Luiz Fernando, um abraço para você e toda a turma aí, né? Ele tem uma chácara bacana ali no perto do Rio de Janeiro, né, professor? Aquele abraço, hein? Quem também está com a gente aqui ouvindo, o meu irmão Marcos Nogueira e minha cunhada Elisângela. Obrigado, meu irmão e minha cunhada, pelo carinho da audiência. Com certeza estou indo buscar o Enzo Gael, que esse horário aqui deve estar saindo da escola. É isso mesmo. Eu vou indo nessa. Daqui a pouquinho, então, tem resumão da Folha com ela, Jaqueline Amazonas. Parece que está, inclusive, ajustando ali a maquiagem, né? Daqui a pouquinho estará aqui no comando da nave, juntamente com o Girlan Oliveira. 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Eu vou indo nessa, é sempre uma honra e até a próxima.
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19: 5h54.
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6: Boa noite, agora são 18 horas em ponto aqui na capital Boa Vista. Está começando mais um Resumão da Folha, aqui pela melhor do estado de Roraima, Folha FM 100.3. E você pode mandar sua mensagem no telefone 95-99115-2155. Vou repetir, 95-99115-2155. Quero aproveitar e pedir para você entrar nas nossas lives, curtir, né, se inscrever e mandar sua sugestão de pauta. Quero agradecer a sua audiência, você que está em qualquer ponto do estado de Roraima, você que está na estrada, você que está aí indo levar, né? Ou indo não, perdão, buscar os filhos, a filha, a esposa, o esposo, você que vai entrar às 19 horas no plantão. Quero agradecer a audiência de todos vocês. Vai mandando sua mensagem 95-99115-2155. Quero agradecer as participações, as mensagens. Obrigada pela sua sintonia. Sempre aqui na melhor do estado de Roraima, Folha FM 100.3. Você vai acompanhar hoje no Resumão da Folha. Interior de Roraima recebe mutirão jurídico gratuito da DPE. Simulado de emergência em saúde vai atualizar o plano de contingência para o período de estiagem. Moraes cancela pronunciamento no STF após crise na corte. Incêndio em carreta bloqueia o tráfego na BR-174. Os destaques e assuntos mais comentados do dia, agora no Resumão da Folha, que já está no ar.
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7: Que dia que é hoje, Brasil?
6: Hoje é dia 10 de setembro de 2026, Dia Nacional de Luta contra a Violência à Mulher.
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6: Muito boa noite, já peço licença para entrar no seu rádio, do seu carro, da sua casa, da sua chácara, da sua fazenda, da sua vila, comunidade indígena, do seu município, do seu estado, do seu país, onde você estiver ouvindo, de onde você está ouvindo aí, os pescadores que acabam levando a Starlink aí, fica ouvindo a Folha FM, pescando e escutando as informações aqui do Resumão. Muito obrigada pela sua audiência. Eu sou Jaqueline Amazonas, na apresentação do programa e na operação.

0: Do resumão da Folha é Girlan Oliveira. Agora são 18 horas e 1 minuto.
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0: E vamos para a primeira manchete da noite, que fala do conselho do FGTS que aumenta subsídios da Minha Casa Minha Vida para o ano de 2026. Gabriel Brum tem mais detalhes.
2: O Conselho Curador do FGTS aprovou aumento de R$500 milhões de subsídios para o programa Minha Casa Minha Vida em 2026. A decisão foi tomada em reunião nesta quinta-feira. O valor subiu de R$12,5 bilhões para R$13 bilhões. A alteração vale apenas para este ano. O plano plurianual de 2027 a 2029 vai ser discutido na próxima reunião do Conselho no fim de outubro. Esse dinheiro é usado para dar descontos nos imóveis das faixas 1 e 2 do programa habitacional, que atendem famílias com renda de até R$5.000 por mês. O valor não precisa ser devolvido ao fundo. Ele serve para ajudar o beneficiário a pagar o imóvel. O coordenador-geral de gestão do FGTS do Ministério das Cidades, Johnny Ferreira dos Santos, afirmou que o novo valor garante a nova projeção, que é de usar R$12,6 bilhões em subsídios e deixa uma margem de segurança.
3: Do ponto de vista operacional, na execução do final do exercício, você tem a questão de os recursos dentro das unidades, dos agentes financeiros. Então, é importante se manter uma certa folga, né, uma folga mínima, para que não falte recurso e você tenha flexibilidade de fazer algum tipo de remanejamento, caso necessário.
2: Os outros orçamentos do fundo não tiveram alteração e foram mantidos em R$144,5 bilhões para habitação, R$8 bilhões para saneamento, R$8 bilhões também para infraestrutura e R$8,5 bilhões para saúde.
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0: 18 horas e 3 minutos, vai mandando sua mensagem 95 99 115 2155. Hoje, dia 10 de setembro, é dia nacional de luta contra a violência à mulher. Aí eu venho com a matéria que fala o seguinte: homem monitorado é preso após agredir parentes, que são duas mulheres. Vamos lá para essa informação. Identificado com a letra PL, de 71 anos, foi preso na manhã desta quinta-feira, dia 10 de setembro, suspeito de agredir a própria irmã de 73 anos e a sobrinha de 24 anos. O caso ocorreu na rua Hélio Magalhães, no bairro Jardim Floresta. O suspeito já cumpre pena e usa tornozeleira eletrônica após ter sido condenado pelo crime de homicídio. A idosa relatou aos policiais do 1º Batalhão da Polícia Militar de Roraima que a confusão começou no momento em que ela chamou o irmão para acompanhá-la até o Centro de Progressão Pena, onde ele precisava comparecer a uma audiência agendada para as 10h30 da manhã. O homem reagiu de forma violenta ao chamar a irmã e investiu contra ela, atingindo seu braço direito com um pedaço de madeira. Ao presenciar a cena e tentar intervir para defender a idosa, a sobrinha do suspeito também foi agredida com um soco no rosto. As vítimas apresentavam marcas visíveis das agressões e o infrator foi conduzido e apresentado na central, né, da Polícia Civil para tomadas aí as medidas cabíveis.
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0: 18 horas e 5 minutos, eu fico aqui aguardando a sua participação, 95 99 115 2155. Lembrando que a gente sempre tem a maior audiência, o maior alcance aqui do estado de Roraima. A gente tem a nossa retransmissora lá em Bonfim, 94.7, né? Chegamos até Elete, na Guiana, e a gente passa as fronteiras, né? E você ouve a gente limpo ali na 94.7. Quando eu falo aqui que você está na melhor, é porque você está na melhor programação, na melhor audiência e melhor alcance. Agora são 18 horas e 6 minutos.
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0: Uma carreta carregada com açúcar pegou fogo no início da tarde desta quinta-feira, dia 10 de setembro, no quilômetro 100 da BR-174, no sentido Boa Vista Pacaraima. Apesar da gravidade do incêndio, o motorista conseguiu sair a tempo do veículo e não se feriu. Informações preliminares indicam que o fogo teria começado após um dos pneus do veículo estourar. Faíscas provocadas pelo estouro atingiram o matagal às margens da rodovia, fazendo com que a vegetação também pegasse fogo. Por conta do acidente e do risco na pista, a via foi interditada. A Polícia Rodoviária Federal informou que foi acionada por volta das 2h45 da tarde e enviou uma equipe ao local para orientar o trânsito. Uma guarnição da Polícia Militar de Roraima também acompanha a ocorrência.
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0: Ministro do STF, Flávio Dino, proíbe Mário Frias de sair do país. Gabriel Brum traz mais informações.
2: O deputado federal Mário Frias foi proibido de sair do país e entrar em contato com outros investigados por suspeita de desvio de emendas parlamentares para o filme Dark Horse, que conta a história do ex-presidente Jair Bolsonaro. A decisão é do ministro do Supremo Tribunal Federal, Flávio Dino. O parlamentar do PL de São Paulo foi alvo de uma operação da Polícia Federal nesta quinta-feira. Foram cumpridos 49 mandados de busca e apreensão. No total, são 29 pessoas físicas, incluindo dois funcionários do gabinete de Frias na Câmara dos Deputados e 24 empresas, entre elas o Instituto Conhecer Brasil, a Academia Nacional de Cultura e a Go Up Entertainment, responsável pelo filme Dark Horse, as três empresas ligadas a Karina Gama, também alvo da operação. De acordo com a investigação, Mário Frias repassou R$2 milhões em emendas ao Instituto Conhecer Brasil. A entidade depois teria subcontratado empresas com indícios de vínculos cruzados entre sócios e doadores de campanha do deputado. E aí, elas teriam repassado valores à GoUp, movimentações apontadas como atípicas. A PF registrou ainda o envio de R$645 mil diretamente de Mário Frias para a produtora. As medidas cautelares aplicadas ao deputado também atingiram as outras pessoas investigadas. Com relação às empresas, o ministro Flávio Dino suspendeu o funcionamento do Instituto Conhecer Brasil e da Academia Nacional de Cultura. Até o fechamento desta reportagem, não recebemos resposta da defesa do deputado Mário Frias e da empresária Karina Gama.
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0: 18 horas e 8 minutos, vamos falar dos moradores de 4 municípios do interior de Roraima que terão acesso a atendimentos jurídicos gratuitos oferecidos pela Defensoria Pública do Estado de Roraima. As ações serão realizadas nos dias 11 a 18 de setembro nos municípios de Caroebe, São João da Baliza, São Luís da Nauá e Uiramutã. Entre os serviços disponíveis estão orientações sobre processos, pensão alimentícia, pensão para gestante, guarda de crianças e adolescentes, reconhecimento de paternidade, divórcio, união estável, curatela e regularização de registros civis. Também poderão ser solicitadas segunda via de documentos, correção ou alteração de informações em registros e regularização de registros de nascimento feitos fora do prazo. A Defensoria integra a programação do governo itinerante em 3 municípios do sul do estado: Caroebe, São João da Baliza e São Luís da Nauá. Realizada em parceria com o governo de Roraima, oferecendo diferentes serviços públicos à população. Em Caroebe, o atendimento será realizado no dia 11 de setembro, a partir das 8 horas da manhã, na Escola Estadual Militarizada Tereza Teodoro de Oliveira. Em São João da Baliza, será no dia 12, na Escola Estadual Francisco Ricardo Macedo. Já em São Luís da Nauá, o atendimento ocorrerá na Escola Estadual de Tempo Integral Professor Allan Kardec Dantas Haddad. Em Uiramutã, os atendimentos ocorrerão nos dias 14 a 18 de setembro, na sede do município e nas comunidades São Francisco e Pedra Branca, em parceria com o Tribunal de Justiça de Roraima.
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0: Agora são 18 horas e 10 minutos, a gente vai falar de Moraes, né? Do ministro Moraes, que cancela o pronunciamento no STF após crise na corte. Priscila Mazenotti traz mais detalhes.
4: Em meio à crise no Supremo Tribunal Federal e após decisões do presidente do STF, Edson Fachin, o ministro Alexandre de Moraes cancelou um pronunciamento que faria nesta quinta-feira. Seria um pronunciamento na primeira turma do STF, convocado para as 11 horas da manhã, e cancelado em seguida. O motivo do cancelamento não foi explicado. Seria também a primeira fala de Moraes após a divulgação de conversas dele com o ex-banqueiro Daniel Vorcaro e, no dia seguinte, a Fachin ter retirado do ministro a relatoria do inquérito das fake news. Isso quer dizer que inquéritos, petições ou outros procedimentos preliminares em andamento voltam à presidência do STF. Os procedimentos já instaurados, aqueles com denúncia recebida, ficam mantidos com Moraes. Na terça-feira, o plenário do Supremo vai discutir o relatório de André Mendonça sobre as conversas de Vorcaro com Moraes. Sessão convocada para as 10 horas da manhã. Os ministros já conhecerão até lá os argumentos do diretor-geral da Polícia Federal, Andrei Rodrigues. É que ele tem até esta sexta-feira para dar explicações que vão embasar o próprio Fachin a decidir sobre a permanência dele, Andrei Rodrigues, no cargo. Foi uma determinação do presidente da corte ao anular decisões anteriores de Mendonça e de Flávio Dino. Um para tirar e o outro para reintegrar Andrei ao cargo. Ao mantê-lo na Diretoria-Geral da Polícia Federal e dar o prazo de 48 horas para explicações, Fachin mandou recado. Falou em comandos normativos incompatíveis entre si e arrematou. É grave o quadro em que decisões de ministros passam a ser desafiadas horizontalmente, ou seja, um contra o outro.
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0: Agora são 18 horas e 12 minutos, vamos para um breve intervalo comercial. Na volta a gente vai falar sobre o simulado de emergência em saúde, que vai atualizar o plano de contingência para o período de estiagem. Daqui a pouco, não saia daí.
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0: Voltamos com o Resumão da Folha. Agora são 18 horas e 18 minutos. Quero mandar um alô aqui pro Gerson Maciel, aqui no YouTube. É YouTube ou Facebook isso? Facebook. E também Joel Conceição Souza, boa noite para vocês, meus amigos. Muito obrigada pela audiência de todos vocês. Quero também mandar um alô para todos os nossos ouvintes que estão aqui sintonizado na melhor do estado de Roraima, Folha FM 100.3. Nós estamos aqui de segunda a sexta-feira, a partir das 18 horas, levando sempre a melhor informação em primeira mão, né, para você com informações atualizadas. Quero mandar um alô também para o Antônio de Lima, que está na escuta aqui com a gente. E todos vocês, muito obrigada pela audiência. Quer informação em primeira mão com qualidade? É só aqui na Folha FM 100.3, no Resumão da Folha.
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0: 18 horas e 19 minutos. A Prefeitura de Boa Vista promoveu nesta quarta-feira, dia 10 de setembro, um simulado de emergência em saúde pública para avaliar possíveis cenários e definir de forma antecipada as ações e responsabilidades de cada área envolvida. A atividade faz parte da atualização do plano de contingência e considera as projeções climáticas para este ano, que apontam para a possibilidade de intensificação dos efeitos do fenômeno El Niño. Segundo o apoiador do Programa de Vigilância em Saúde dos Riscos Associados aos Desastres, João Neto, a estiagem ocorre de forma gradual. Por isso, as ações precisam acompanhar a evolução do cenário. Entre as medidas previstas estão a contratação de carros-pipa, buscar por novas fontes de água potável, contratação de leitos de retaguarda e preparação das equipes de saúde da família.
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0: Vai mandando sua mensagem que ainda dá tempo, 95-99-15-2155, e participe da nossa programação. É um prazer ter você aqui com a gente até às 18h30. Agora a gente vai para a próxima manchete, que fala sobre o presidente Lula, que sanciona a lei que acaba com a taxa das blusinhas. Sayonara Moreno traz mais informações.
16: A taxa zero para compras internacionais de até 50 dólares, cerca de R$ 250, agora é definitiva. A lei foi sancionada nesta quinta-feira no Palácio do Planalto, em Brasília. O fim da taxa de 20% sobre o valor do produto importado já estava valendo desde maio deste ano, por meio de uma medida provisória que foi aprovada no Congresso no começo deste mês. A estudante Ana Carolina Braz, de 21 anos, costuma fazer as famosas comprinhas online e ficou animada com a notícia, mas demonstra que está atenta a possíveis impactos no comércio brasileiro.
17: Eu acho que o fim das taxas pode ser vantajoso para o consumidor, principalmente porque roupas, acessórios, eletrônicos ficam mais acessíveis, essas coisas que a gente usa no dia a dia muitas das vezes são mais baratas, porém também pode aumentar a concorrência com os produtos nacionais e dificultar a situação de algumas empresas brasileiras. Para mim, o ideal seria encontrar um equilíbrio, assim, de facilitar as compras internacionais e também proteger o comércio do Brasil mesmo.
16: A aprovação da medida foi comemorada pela Proteste, Associação Brasileira de Defesa do Consumidor. A organização cita que 92% dos consumidores do Brasil avaliam a medida como acertada. Para a entidade, a aprovação representa mais liberdade de escolha, acesso a produtos e respeito ao poder de compra de milhões de consumidores brasileiros. Por outro lado, a Associação Brasileira da Indústria Têxtil e de Confecção considera a mudança um grave retrocesso e avalia que ela traz prejuízos percebidos na queda da produção, no fechamento de postos de trabalho e na redução dos investimentos. Durante a assinatura da lei, o presidente Lula disse que não enxerga esses possíveis impactos e diz que prefere aguardar.
18: Vamos deixar o tempo passar para ver quem é que estava com a verdade. Então o que nós estamos fazendo aqui é um reparo. Tantas pessoas que não viajam de avião, que não podem comprar vinho, que não podem comprar uísque, que não podem comprar blusa de couro chique, que compram uma coisinha menor. Não vale a pena alguém dizer que causa prejuízo, que causa desemprego, que vai causar problema no comércio. Se você entrar numa loja hoje, você não vai ver roupa produzida aqui no Brasil, você vai ver roupa produzida em Bangladesh, você vai ver produzida na China, produzida no Vietnã. E o que incomoda é o coitado do pequeno.
16: Justamente para proteger a produção nacional, o texto aprovado autoriza o governo brasileiro a criar limites de quantidade ou de frequência para as compras sem taxa feitas por pessoa física. Além disso, o Ministério da Fazenda vai definir critérios para impedir o fracionamento das encomendas, que são formas de burlar as regras fiscais. O titular da pasta, Dario Durigan, destacou que as importações desse tipo serão controladas.
19: Que antes não existia controle nenhum. Era abuso, falta de controle, fraude. Agora nós temos o Estado funcionando bem, com eficiência dos empresários e em benefício das pessoas mais carentes, que agora conseguem acessar no mundo esses produtos e trazer para o seio da sua família. Então vamos dar transparência para as mercadorias que entram no país, para os controles, porque a gente tem achado de errado, para que as empresas do Brasil, para que os consumidores brasileiros possam acompanhar mais essa política.
16: A nova lei ainda prevê um acompanhamento obrigatório a cada ano sobre os setores têxtil, de vestuário, calçados, acessórios, brinquedos e cosméticos aqui no país. Vai caber ao Congresso Nacional uma avaliação da medida a cada ano, com base em um relatório que o governo deve apresentar até 30 de abril, todos os anos. Também vira lei o fim dos impostos sobre medicamentos importados para doenças raras e negligenciadas, que não têm semelhante no Brasil. A medida vale para os remédios comprados por pessoas físicas para uso próprio no tratamento dessas doenças. Para isso, o medicamento deve ser classificado pela Anvisa como sem similar no Brasil. Durante a assinatura, o presidente Lula defendeu a isenção de impostos também para as compras do governo, que distribui esses medicamentos pelo SUS.
18: Você não pode fazer uma correção, ou pelo SUS, porque certamente o SUS atende pessoas com essas doenças. Eu acho que era importante que o SUS também pudesse comprar seu imposto para poder distribuir de graça para essas pessoas.
16: Mesmo com a isenção de taxas prevista pela nova lei, continua sendo aplicado sobre os produtos internacionais o imposto estadual ICMS.
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0: 18 horas e 25 minutos, você está na Folha FM 100.3, a melhor do estado de Roraima, com a melhor cobertura, o maior alcance do estado. Quero mandar um alô para Francisca lá do Pium, né, que mandou mensagem aí, muito obrigada pela sua audiência, você está na Folha FM 100.3. A gente vai dar uma zapeada no site da folhabv.com.br. né, para essa notícia aqui. Homem é preso acusado de agredir e manter em cárcere privado companheira grávida. Mais uma história de violência contra a mulher, só que dessa vez uma grávida. Identificada aí com as iniciais JGAS, de 24 anos, foi preso pela Polícia Militar de Roraima na tarde desta quarta-feira, dia 9, suspeito de agredir e manter em cárcere privado sua companheira, uma adolescente de 16 anos, grávida de 5 meses. O crime ocorreu em um departamento da rua Uraricuera, no bairro São Vicente. Uma guarnição do 1º Batalhão da Polícia Militar de Roraima foi acionada para atender uma denúncia de conflito familiar. Ao chegar no local, a equipe encontrou a vítima do lado de fora da residência, demonstrando medo de sofrer novas agressões. Em relato aos policiais, a jovem informou que mantém um relacionamento de cerca de 3 anos com o suspeito, marcado por conflitos anteriores, o que haviam reatado aproximadamente 4 meses. Segundo o depoimento da vítima, as agressões começaram na terça-feira, dia 8 de setembro, após uma discussão motivada pelo modo como o companheiro tratava a filha do casal, uma bebê de 1 ano e 6 meses. Ao ser informado de que a jovem desejava terminar o relacionamento, o homem não aceitou a decisão. Ainda conforme a jovem, na presença da criança, o suspeito passou a desferir contra a vítima socos no rosto e golpes nos braços. Ela foi com hematomas no olho esquerdo, lesões em ambos os braços e marcas de arranhões no rosto. A adolescente relatou que foi impedida pelo agressor de telefonar ou buscar ajuda. Na quarta-feira, dia 9 de setembro, ao tentar recolher os pertences pessoais e roupas da filha para deixar o apartamento, foi ameaçada pelo suspeito, que teria dito, abre aspas, "Você não vai sair daqui. Tem que ficar comigo para sempre." Fecha aspas. Aterrorizada, a vítima conseguiu sair de casa e aguardou a chegada da guarnição na via pública. Aos policiais, o suspeito negou ter praticado agressões na terça-feira. Ele declarou que domingo, dia 6, houve uma discussão motivada pelo choro da filha, ocasião em que a jovem o teria golpeado e se armado com uma faca, enquanto ele apenas tentou contê-la. O homem apresentava escoriações na mão, no antebraço, no ombro e coxa. Diante do desejo manifestado da vítima de representar criminalmente contra o suspeito, os policiais efetuaram a condução do suspeito à central de flagrantes para providências legais e cabíveis. O caso foi registrado sob tipificações de lesão corporal dolosa em contexto de violência doméstica.
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0: Vai mandando sua mensagem 95 99115 2155 e participe da nossa programação. Agora a gente vai falar sobre o ministro Fachin, que cancela pelo segundo dia consecutivo a sessão plenária do STF. Pedro Lacerda traz mais detalhes.
20: O presidente do Supremo Tribunal Federal, Edson Fachin, cancelou nesta quinta-feira e pela segunda vez nesta semana a sessão plenária da Corte em meio ao agravamento da crise entre ministros do próprio tribunal. O embate teve início quando o ministro André Mendonça tirou o sigilo de trechos da Operação Compliance Zero, que apura fraudes bilionárias ligadas ao ex-banqueiro Daniel Vorcaro, dono do Banco Master, e ganhou força com a guerra de liminares sobre o comando da Polícia Federal. A decisão de Fachin de cancelar a sessão ocorre antes do julgamento marcado para a próxima terça-feira, dia 15, que vai analisar em plenário um relatório da Polícia Federal que aponta ligação entre o ministro Alexandre de Moraes e o ex-banqueiro Daniel Vorcaro. Nessa quarta-feira, Fachin já havia suspendido a sessão horas depois de o ministro Flávio Dino determinar a volta de Andrei Rodrigues à direção da Polícia Federal, revertendo decisão anterior do ministro André Mendonça, que havia afastado o delegado do cargo. Como parte do material que teve o sigilo retirado por Mendonça, estão 52 mensagens que Vorcaro teria enviado a Moraes, indicando proximidade entre os dois. Em uma delas, o ex-banqueiro menciona um contrato de R$ 131 milhões entre o Master e o escritório de advocacia da mulher do ministro. Em outra, tenta saber se seria alvo de uma operação da PF. As respostas de Alexandre de Moraes não constam no material. Moraes nega qualquer contato com Vorcaro. Em resposta, divulgou um documento não assinado atribuído à PF que aponta suposto direcionamento de Mendonça contra adversários políticos e pediu a Fachin a abertura de investigação contra o colega por abuso de poder.
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0: 18 horas e 31 minutos, vamos para a previsão do tempo para amanhã, 11 de setembro de 2026.
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0: A mínima é 27 graus, a máxima é 35 graus, a sensação térmica é de 36 graus, mas para mim, aqui em Boa Vista, a sensação térmica é de 40 graus. Que o negócio está quente demais. Segundo o site Clima Tempo, sol com muitas nuvens durante o dia e períodos de céu nublado. Noite com poucas nuvens, vamos para Iracema. No município de Iracema, a mínima é 25 graus, a máxima é 34 graus. A sensação térmica em Iracema é de 35 graus. Segundo o site Clima Tempo, sol com muitas nuvens durante o dia e períodos de céu nublado. Noite com muitas nuvens. Vamos para o município de Cantar. A mínima é 26 graus, a máxima é 35 graus. A sensação térmica Cantar é de 36 graus. Sol com muitas nuvens durante o dia e períodos de céu nublado. Noite com muitas nuvens. Agora são 18 horas e 32 minutos. O resumo da Folha fica por aqui. Sonoplastia foi de Irlan Oliveira, reportagem de toda a equipe de jornalismo da FolhaBV.com.br e agências parceiras. Obrigada pela sua audiência, obrigada pelas mensagens. Fique agora às 19 horas com o MP Boa, com Roger Lima, né? Trazendo muita música boa para você, ouvinte. Eu volto amanhã, se Deus quiser, a partir das 18 horas. Até lá.
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0: O Grêmio, João vida. 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
1: Alô, meu São João, estamos chegando em Valarim, viu?

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Olá, seja bem-vindo a mais uma edição do seu MPBO aqui na Rádio 100.3, Rádio Folha FM, a rádio das pessoas que amam Roraima. Eu sou seu amigo Roger Lima, trago para você a partir de agora o melhor da MPB e do pop rock nacional, música de qualidade.

De poesia e arte é só aqui no MP Boa. 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Na capital de Roraima são exatamente 19 horas e 2 minutos do dia 10 de setembro do ano de 2026. Muito obrigado a você que está aí ligadinho na 100.3, curtindo o MP Boa. Já te convido a participar do programa, mandando a sua mensagem para o nosso WhatsApp 95 991 15 21 55. Você pode fazer o seu pedido musical dentro da temática do programa MP Boa, música popular brasileira e pop rock nacional. E hoje é dia de TBT, TBT musical, só as velhinhas para você curtir hoje, nesta quinta-feira de muito calor na capital de Roraima. Hoje o dia foi terrível, aquele calor assim quase... Os 42 graus, a sombra foi terrível demais, o calor hoje, mas o overnight. O overnight é o programa que eu faço aos sábados, a partir das 8 horas da noite, aqui na Folha FM 100.3. Mas o MP Boa, que é o que eu estou apresentando hoje, que é do programa do meu amigo Fábio Tarcísio, ele traz só a melhor da MPB, música popular brasileira de primeira qualidade e muito pop rock nacional. E eu vou começando o MP Boa com o pessoal lá do Ceará, com vocês Amelinha, Belchior e Ednardo, com a canção Terral, abrindo o MP Boa.

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17: De volta o seu programa MP Boa na Rádio 100.3, Rádio Folha FM, a rádio das pessoas que amam Roraima, na capital de Roraima, Boa Vista. São exatamente 19 horas e 34 minutos. Você está aqui na companhia do seu amigo Roger Lima, que traz para você o melhor da MPB e do pop rock nacional no seu programa MP Boa. Muito obrigado por sua audiência. 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Já quero mandar alô para quem está mandando mensagem aqui no WhatsApp da 100.3. Para você que ainda não mandou, já pode aí no seu celular, digitando aí o WhatsApp da 100.3, 959-9115-2155. Faça o seu pedido musical, mande aí a sua mensagem de áudio ou mensagem escrita. Alô para o nosso ouvinte Antônio de Lima, tá curtindo aí o MP Boa. Também a nossa querida Ivone ligadinha, curtindo a programação. Francisca Alencar também está curtindo o MP Boa. O grande Gerson Maciel ali do Silvio Leite, ligadinho aí, curtindo o nosso MP Boa. Programa MP Boa também está na internet. Eu vou mandar um alô aqui para quem está ligadinho aqui na live da internet. O Rosivaldo lá em Parintins, Amazonas. Valeu, obrigado aí por sua audiência aqui na live. O Jackson Cunha de Eunápolis, Bahia, ele é motorista carreteiro, tá aí na estrada, mas está curtindo aí a live do programa MP Boa com o Roger Lima. Quem mais está aqui é a Josi lá de Aracaju, a capital lá de Sergipe. Valeu, muito obrigado. Também Rita Almeida está curtindo o programa na live. Olha só, curiosidades e fatos históricos de hoje, 10 de setembro. 10 de setembro foi fundado o primeiro jornal impresso do Brasil, a Gazeta do Rio de Janeiro, em 10 de setembro de 1808. Ele foi o primeiro jornal impresso do Brasil nas máquinas da imprensa régia no Rio de Janeiro. Tá aí, fatos históricos e jornalísticos do dia 10 de setembro. Você que está aí circulando pela cidade, você, meu amigo motorista de aplicativo, ligadinho aí na 100.3, participe aqui, mande a sua mensagem, 991-15-2155. Agora a gente volta para o TBT Musical. Hoje é quinta-feira, dia de TBT Musical, e a gente vai agora relembrar um dos grandes nomes da música brasileira, Dominguinhos, trazendo para você, a partir de agora, Eu Me Lembro. Vamos aí recordar um grande Dominguinhos, discípulo de Luiz Gonzaga, o Rei do Baião. Dominguinhos, no MP Boa.

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